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0: O povo foge da ignorância, apesar de viver tão perto dela.
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Você ouviu Admirável Gado Novo, Fagner Zé Ramalho, de Zé Ramalho? Na Gangorra, Mariana Idade, Giana Viscardi e Michael Rusca. O Master Enô, Clara Nunes, de Candeia. 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Agora a gente ouve Belchior dele, a Palestina.

Você ouviu Alô Fevereiro, Roberta Sá, Sidney Miller? Que fim levaram todas as flores, Secos e Molhados, de João Ricardo. Música brasileira em primeiro lugar. Hora de tocar tributo a Martin Luther King, com Leci Brandão e Wilson Simoninha, de Wilson Simonal e Ronaldo Boscoli.

Ouvimos aí Sonífera Ilha, Carlos Sabad, Branco Melo, Marcelo Fromme e Tony Belotto. E antes, Coração Tranquilo, Walter Franco. 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Agora a gente ouve A Primeira Vista, Chico César, música dele.

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Aqui fala Jussara Mendonça, trazendo para você expressões musicais de todo o mundo. No programa de hoje, a presença da compositora e cantora luso-cabo-verdiana, Lura. Em destaque, temas do 7º álbum de Lura, Multicolor, lançado em 2023, que tem produção do português Agir e colaboração musical de Dino de Santiago. Você confere também ao longo do programa performances emblemáticas da carreira de Lura. Eu começo tocando Sou de Cá, uma parceria de Lura com o escritor angolano José Eduardo Agualusa. Na sequência, Bembu Colá, música do mundo e a multiculturalidade

música do mundo, trazendo uma das vozes mais marcantes da música lusófona, Lura. Artista que nasceu no dia 31 de julho de 1975. Em destaque, temas do disco Multicolor, que Lura descreve como um álbum sobre liberdade, diversidade, aceitação e crença num mundo melhor e mais global. Você ouve Blá Blá Blá, com letra em crioulo cabo-verdiano e participação especial da artista portuguesa Picas. Na sequência, Vou Me Amar, cantada em português, um tema de Maria de Lourdes Assunção Pina, conhecida internacionalmente como Lura.

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1: Do álbum De Corpo com Alma, lançado em 2005, eu toco para você o primeiro sucesso de Lura, Narriná, de Orlando Monteiro Barreto, conhecido como Orlando Pantera, artista cabo-verdiano que faleceu com 33 anos no ano de 2001. Música do Mundo e a voz de Maria Pina, conhecida internacionalmente como Lura.

Eu prossigo com Lura apresentando dois temas do álbum Eclipse, lançado em 2009. Você ouve a morna Eclipse, de Francisco Xavier da Cruz, conhecido como Beleza, que viveu de 1905 até 1958. Depois, Um Dia, de Toy Vieira, pianista e compositor de Cabo Verde, que tem mais de 30 anos de carreira. Música do Mundo e a

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1: Dançar é mais um tema do álbum Multicolor, da compositora e cantora luso-cabo-verdiana Lura, lançado em 2023. Disco recheado de modernidade e uma sonoridade eletrônica, com produção musical do português Agir. Música do Mundo revelando toda a energia e autenticidade de Lura.

Eu volto com mais uma performance do álbum Eclipse, lançado em 2009. Música do Mundo apresentando um tema do celebrado compositor de Cabo Verde, Mário Lúcio, Marinheiro, divinamente interpretado por Lura.

Moda Bo é um tema que Lura compôs para a diva dos pés descalços Cesária Évora, lendária cantora que faleceu com 70 anos em dezembro de 2011. Música do mundo lembrando o encontro vocal de Lura com Cesária Évora, em gravação de 2010.

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1: Do álbum Herança, lançado em 2015, eu toco para você outro sucesso de Lura, Maria de Lida, do cabo-verdiano Jorge Tavares. Música do Mundo e todo o magnetismo da cantora luso-cabo-verdiana Lura.

Setã é mais um tema do álbum Multicolor, lançado em 2023, revelando uma parceria de Lura com a cantora franco-beninense Angelique Kidjo. Setã quer dizer aceita-me. Fala sobre empatia, a capacidade de aceitar os outros, independentemente das diferenças físicas e ideológicas. Música do Mundo apresentando um encontro memorável de Lura com a celebrada cantora franco-beninense Angelique Kidjo.

Eu me despeço com mais dois temas do álbum Multicolor de Lura, lançado em 2023. Você ouve Sissi e Raízes, música do mundo revelando o canto de Lura, um paralelo entre raízes e modernidade.

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2: Olá amigos, boa noite. Aqui é Sidney Ferreira e esta é a nova temporada do Jazz Livre. Ele nasceu na Carolina do Sul, nos Estados Unidos, em 1917. E ao lado do lendário Charlie Parker, foi um dos pais do bebop. Trompetista, bem-humorado e genial no improviso, Dizzy Gillespie é o tema do Jazz Livre de hoje. A imagem das bochechas projetadas como balões marcaram sua presença no mundo do jazz. Mas outra imagem característica de sua personalidade era o trompete inclinado. Há inclusive uma lenda contada sobre Dizzy que estaria na festa de aniversário de sua esposa em um clube de Manhattan quando um acidente entortou a campana do seu instrumento. Ele ficou encantado com o som que seu trompete adquiriu e incorporou o resultado como uma marca pessoal. Bom, lendas à parte, né? O ouvido atento de Dizzy sempre o guiou para diferentes sonoridades, o que o levou a apreciar culturas musicais de fora dos Estados Unidos. Tocou e gravou discos no mundo inteiro. Nós vamos abrir o bloco inicial ouvindo um tema do disco Dizzy Digs Paris, de 1953, gravado na capital francesa. A música é They Can't Get Away From Me.

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1: Yes, acabamos de ouvir aí On the Sunny Side of the Street, de 1959. E antes ouvimos They Can't Take That Away From Me, do álbum Dizzy Digs Paris. Um programa sobre Dizzy Gillespie não pode deixar de falar de Charlie Parker, claro, né? Assim como um programa sobre Charlie Parker não pode deixar de falar de Dizzy Gillespie. Bud and Dizzy, o somatório dos apelidos desta fantástica dupla de amigos, batiza o disco que os dois lançaram em 1952. Nele está o registro do trabalho de duas lendas do jazz, pais da consolidação do bebop, que trazem ao estúdio a qualidade musical e a forte amizade mantida entre os dois artistas. O resultado, uma obra memorável em 8 faixas, e nós vamos ouvir agora 2 delas. A primeira, nessa sequência agora, My Melancholy Baby, do álbum Bird and Dizzy, de 1952.

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1: Muito bem, acabamos de ouvir Mohawk, abrimos o bloco com My Melancholy Baby, ambas do disco Bird and Dizz, este álbum clássico que uniu dois grandes músicos e amigos, Charlie Parker e Dizzy Gillespie. A música de outros países também chamou sempre a atenção do trompetista. E foi uma descoberta recente feita por um amante da obra de Dizzy, que resgatou para a história do jazz um forte contato mantido pelo artista com a música brasileira. Trata-se de um disco gravado com o trio Mocotó, você sabia? Em 1974, e que só veio a ser lançado, na verdade, em 2009. Swing da música brasileira.

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1: Acabamos de ouvir I Let a Song Go Out of My Heart, do disco Dizz and Gets. E abrimos o bloco com samba. Curtiu aí? O Dizzy Gillespie caindo no samba com o trio Mocotó. Uma joia que ficou perdida por mais de 30 anos. Até ser lançada em 2009. Só aqui no Jazz Livre mesmo para você ouvir isso, né? Dizzy tinha uma habilidade muito grande para formar parcerias, emprestando sua verve a outros músicos e ritmos, o que foi comum em toda a sua carreira. O álbum Have a Trumpet Will Excite traz uma outra vertente do trabalho de Dizzy, que nesse disco toca apenas em pequenas formações. O disco tem um refinamento econômico que faz os momentos de audácia e virtuosismo brilharem exatamente por isso ainda mais. As músicas trazem solos mais recortados, interessantes e que denotam a qualidade de Dizzy, desta vez acompanhado por um ou dois instrumentos. Vamos iniciar o bloco agora com My Man, um tema executado por trompete e piano.

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1: Acabamos de ouvir Moon Glow, abrimos o bloco com My Man, ambos temas do disco Have a Trumpet Will Excite, de 1959. Dizzy possuía um senso de humor bastante irreverente, que chegou a render alguns problemas para o músico ao longo da vida. Agora, nada se compara à sua campanha para a presidência dos Estados Unidos em 1964. Imagina, Dizzy propunha um governo com a elegância de Duke Ellington como secretário de Estado, Miles Davis como chefe da CIA, Louis Armstrong como ministro da Agricultura e Thelonious Monk como ministro viajante. Imagina um governo desse. E como ponto alto da candidatura, ainda a ideia era alterar o nome da Casa Branca para Blues House. Foi uma candidatura de provocação, lógico, sem chance de ganhar, lançada mais como protesto contra a guerra do Vietnã e o racismo nos Estados Unidos daquela época. A campanha teve até uma trilha, uma versão de Salt Peanuts, adaptada para Vote Dizzy. O trompetista, obviamente, não venceu a eleição e a Casa Branca perdeu as grandes noites musicais daquele gabinete de governo. Vamos ouvir o tema de campanha, Salt Peanuts, na versão original composta por Dizzy Gillespie em 1942.

0: Maravilha, gostou? Acabamos de ouvir Caravan, do álbum Oscar Peterson e Dizzy Gillespie. Nós abrimos o bloco com Salt Peanuts, um clássico da obra de Dizzy Gillespie, escrita em 1942. Um dos maiores e mais conhecidos trompetistas do jazz, dispensa comentários, né? Dizzy Gillespie construiu uma obra onde se fundem um trabalho autoral intenso, uma execução primorosa e um instinto inspirado na hora de fazer parcerias e visitar outros ritmos mundiais. Espero que você tenha gostado desse Jazz Livre especial com Dizzy Gillespie. O programa fica por aqui. O Jazz Livre tem coordenação de Rodrigo Soprana, produção de Carlos Soca e trabalhos técnicos do Lucas Alexandre. Eu sou o Sidney Ferreira e espero você no próximo programa. Boa noite.
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1: Olá, ouvinte da Rádio Nacional, aqui estamos trazendo música para você. Eu sou Márcia Dias e vamos juntos ouvir agora Céu, de Céu e Alec Ayati. Samba na sola.

Você ouviu pela internet Gilberto Gil, música dele? Isso, Titãs, música de Tony Belotto. 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Quem sabe isso quer dizer amor, Milton Nascimento de Loborges e Márcio Borges.

Ouvimos primeiro de julho Cássia Eller, de Renato Russo. Assim que se faz, Luciana Mello, de Elinho Muniz e Elvis Muniz. 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Agora a gente ouve Consolação, Paula Morelenbaum, de Baden Powell e Vinícius de Moraes.

0: Você ouviu de Carlos Cola e Gilson Diogo Nogueira com Verdade Chinesa.
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0: Agora a gente toca Adriana Calcanhoto, Inverno, dela e Antônio Cícero. Na sequência, Dona da Minha Cabeça, Geraldo Azevedo, dele e Fausto Nilo.

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1: Muito prazer, eu sou Márcia Dias, aqui seguimos juntos na programação da sua Rádio Nacional. Para ouvir agora a Baiana System, de Russo Passapusso e Mitsuga Ramone, Lucro.

Ouvimos aí de Caetano Veloso com Daniela Mercury, Você Não Entende Nada. Ouvimos de Alex Freitas e Carlos Caetano com O Céu e Emicida, Deixa Acontecer. 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Agora tocando o Trem das Sete com Raul Seixas.

0: A gente ouviu Tão Seu, Skank, de Chico Amaral e Samuel Rosa. Madalena do Jucu, Martinho da Vila, a música dele.
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0: Agora a gente ouve Elis Regina com Alô, Alô, Marciano, música de Rita Lee e Roberto de Carvalho.

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Ouvimos Cruzada, Boca Livre, de Tavinho Moura e Márcio Borges. Ouvimos Avorrai, Zé Ramalho, música dele. 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Agora tocando A Mulheres, Rita Benedito, música de Vânia Borges. Já...

Agora tem o João Bosco cantando dele, Aldir Blanc e Escadas da Penha.

0: As escadas da Penha.
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2: Música brasileira em primeiro lugar, ouvindo agora de Chico Buarque de Holanda, na voz de Simone, Sob Medida.

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1: Rádio Nacional, tocando para você agora Martinália, de Noel Rosa e Vadico, Feitiço da Vila.

0: Ouvimos a Anunciação, Alceu Valença, a música dele, Bandeira, Adriana Maciel, de Zé Cabaleiro.
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0: Não vai embora, hora de ouvir Marisa Monte, dela e Arnaldo Antunes.

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Você ouviu Bicho de Sete Cabeças, Ney Matogrosso, Zé Ramalho, Geraldo Azevedo e Renato Rocha. Apenas um rapaz latino-americano, Belchior. 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Música brasileira em primeiro lugar, abre a porta Flávia Bittencourt, de Dominguinhos e Gilberto Gil.

Você ouviu Cigarro de Djavan, música dele? Maracatu Atômico, Jorge Maltner, de Jorge Maltner e Nelson Jacobina. Agora a gente toca pra você Nação Zumbi com Um Sonho, a música de Jorge do Peixe, Dengue, Lúcio Maia e Pupilo.

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0: Você ouviu Carta de Amor Maria Bethânia, de Paulo César Pinheiro. Ouviu Querem Meu Sangue, Cidade Negra, de Jim Cliff, a versão de Nando Reis.
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0: Tocando pra você agora Dandaras, de Ivan Lins, com Simone e Ivan Lins.

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1: Bom demais a sua companhia aqui com a gente. Vamos ouvir Gal Costa? Cartão postal.

Galvão. Houve uma swing de Campo Grande, Gilsons de Galvão, Moraes Moreira e Paulinho Boca de Cantor. Carcará, João do Vale e Chico Buarque, música de João do Vale e José Cândido. E Cartão Postal Gal Costa, de Rita Lee e Paulo Coelho. 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

Você ouviu Rio Paraná, Urbano Salles, de Omir Stocker, alemão? Ouviu também Essa Moça Tá Diferente, Bossa Cuca Nova e Wilson Simaninha, de Chico Buarque de Holanda, e Norma Jean, de Jorge Benjó, música dele. 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Agora vamos tocar Fagner, de Cecília Meirelles e Fagner Canteiros.

0: Ouvimos Solidão Que Nada, Cazuza, de Cazuza, Jorge Israel e Nilo Romero. Feliz Maria Rita, de Dudu Falcão.
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0: Vamos ouvir na nossa programação Tempestade, Marcelo Genesi e Laura Lavieri, de Marcelo Genesi.

Ouvimos aí Magnólia, Jorge Benjor de Jorge Benjor, Reza, Rita Lee de Rita Lee, Roberto de Carvalho.

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1: Música brasileira em primeiro lugar, tocando por aqui na sua Rádio Nacional Cocada. Roberta Sá, Trio Madeira, Brasil.

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1: Você ouviu o Samba Thaís, Seu Jorge dele e Sérgio Pio. A Força que Nunca Seca, Chico César dele e Vanessa da Mata. 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Agora a gente ouve Espanhola com 14 Bis, a música de Flávio Venturini, Guarabira.

Ouvimos Te Faça um Cafuné, Mariana Aidar, de Zezum. Ouvimos Alma, Zélia Duncan, de Arnaldo Antunes e Pepeu Gomes. 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A gente merece ser feliz. Agora tem Ivan Lins cantando música dele.

Você ouviu Frevo Mulher, Amelinha, de Zé Ramalho, e A Gente Merece Ser Feliz, Ivan Lins, de Ivan Lins. 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Vamos ouvir Baião, de Lacan, Ginga e Leila Pinheiro, de Ginga e Aldir Blanc.

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1: Olá, ouvinte nacional, muito bom dia. Agora 5 horas em Brasília. Hoje é segunda-feira, dia 27 de julho de 2026. A partir de agora, a comunicação de Milton Rocha na sua companhia com o melhor da música brasileira na programação musical de Leila Sena. Na operação de áudio comigo, Graciara Farias. Hoje nós começamos com Alceu Valença, La Belle de Jour.

Muito bem, ouvimos Djavan, dele mesmo, Sina, Zé Cabaleiro, de Zé Cabaleiro e Fernanda Abreu, Alma Nova. Abrindo o bloco, ao seu Valença, dele mesmo, La Belle de Jô. Agora 5 horas, 14 minutos. Muito bom dia, muito obrigado pela sua companhia. Você que está aqui em Brasília, São Paulo, Recife, Rio de Janeiro e São Luís do Maranhão, ligados na Nacional. Eu trago agora Toquinho e Zeca Pagodinho, regra 3.

Você ouviu Maria Bethânia de Vevé Calazans e Jerônimo Santana agradecer e abraçar. Antes, Lué de Luna. De Lué de Luna e Emily Lapa, Banho de Folhas. Abrindo o bloco, Toquinho e Zeca Pagodinho. De Toquinho e Vinícius de Moraes, Regra 3. Agora 5h24, muito bom dia. Seguimos com Martinália em Feitiço da Vila.

0: Você ouviu Gilberto Gil, dele mesmo, Extra. Chico Buarque, de Chico Buarque de Holanda, O Meu Guri. Abrindo o bloco Martinália, de Noel Rosa e Vadico, Feitiço da Vila.
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0: Agora 5h37, muito bom dia. Eu trago para você Nando Reis, Gostava Tanto de Você.

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0: Você ouviu Ana Canhas de Nando Reis, Luz Antiga. Tereza Cristina e Grupo Semente juntos em Pra Que Discutir com Madame, de Haroldo Barbosa e Janete Almeida. A primeira foi Nando Reis, de Edson Trindade, Gostava Tanto de Você.
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0: Agora 5 horas 49 minutos. Muito bom dia, muito obrigado pela sua companhia. Eu trago agora Roberta Campos, ensaio sobre o amor.

0: paralelas. A cor do som de Gilberto Gil e Dominguinhos abria a porta. A primeira foi Roberta Campos, dela mesma, Ensaio sobre o Amor.
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0: Agora 6h02 em Brasília. Eu trago para você Sá Rodrigues e Guarabira juntos em Mestre Jonas.

Muito bem, ouvimos Boca Livre de Caetano Veloso, Gilberto Gil, Panis e Cicenses. Wilson Simoninha, de Milton Nascimento e Fernando Brant, aqui é o País do Futebol. Abrindo o bloco, Sá Rodrigues e Guarabira, deles mesmos, Mestre Jonas. Agora, 6 horas, 14 minutos, eu trago para você Paralamas do Sucesso. Me liga.

Ouvimos Elba Ramalho de Vital Farias, Ai Que Saudade Doce. Antes, Selmar de Zé Cabaleiro, Dindinha. Abrindo o bloco para Lamas do Sucesso de Hebert Viana, Me Liga. 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Agora 6h25, eu trago para você Renato Russo, mais uma vez.

Aí você ouviu Elza Soares, de Jorge Aragão e JB, Malandro. Marina Lima, de Hebert Viana e Paula Toller, Nada por Mim. A primeira foi Renato Russo, dele e Flávio Venturini, Mais Uma Vez. Agora, 6h37, seguimos com Fernanda Abreu e Hebert Viana em Um Amor, Um Lugar.

Ouvimos Skank de Samuel Rosa, Nando Reis e Lô Borges, Dois Rios. Antes, Marcos Valle, com a participação de Joyce, em Valeu, de Marcos Valle e Joyce. Abrindo o bloco, Fernanda Abreu, com a participação de Herbert Viana, em Um Amor, Um Lugar, de Herbert Viana. 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Agora, 6 horas e 50 minutos em Brasília. Eu trago para você Tulipa Ruiz, Mania de Você, e ainda Ney Matogrosso, Poema. Música.

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1: Agora 7:01 em Brasília. Muito bom dia, muito obrigado pela sua companhia. A Nacional recebe agora Tim Maia, do Leme ao Pontal.

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Você ouviu o Caetano Veloso dele mesmo, Você é Linda. Antes, Vanessa da Mata, de Delcio Carvalho e Dona Ivone Lara, Acreditar. A primeira foi Lenine, dele Lula Queiroga, A Rede. Agora em Brasília, 7 horas 19 minutos. O Milton Rocha foi ficando por aqui. Muito obrigado pela sua companhia. Daqui a pouquinho você tem um repórter nacional com as principais notícias do Brasil e do mundo para você começar o dia por dentro dos acontecimentos. Você fica agora na companhia de Sandra de Sá, Sozinha, Gal Costa, Barato Total e ainda Zé Ramalho, Entre a Serpente e a Estrela.

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2: Olá, bom dia. Agora são 7:30 da manhã. Um ótimo dia para você, sintonizado na Rádio Nacional em Brasília, São Paulo, Rio de Janeiro, Amazônia, Alto Solimões, São Luís, Recife. Para você que nos acompanha em todo o Brasil, junto com as emissoras parceiras da nossa Rede Nacional de Comunicação Pública e os nossos parceiros também da Rede Nacional de Comunicação Pública, aí a galera do Instagram, que é o arroba Rádio Nacional Notícias. Eu sou o Dilson Santa Fé, aqui com a Priscila Mazenotti, de volta, bateria recarregada. Tudo bom, Pri? Bom dia.
3: Super recarregada, Dilson. É muito bom voltar. Bom dia para você. Bom dia também para quem está com a gente nesta segunda-feira, 27 de julho de 2026. Vamos aos destaques. Após negar visto a norte-americanos que queriam monitorar eleições no Brasil, o TSE convida embaixadores para falar de urna eletrônica. E mais...
4: Embaixador brasileiro em Buenos Aires, convocado para Brasília, se reúne hoje com o ministro das Relações Exteriores após as ofensas proferidas no sábado pelo presidente da Argentina, Javier Milei.
5: Xi Jinping e Lula conversam por telefone, reforçam a agenda entre a China e o Mercosul e também críticas ao tarifaço americano.
6: Campanha reforça a importância do diagnóstico precoce para a prevenção do câncer ósseo.
2: Tudo isso e muito mais aqui no Repórter Nacional, que é produzido pela equipe de rádio jornalismo da EBC.
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3: Mas antes de irmos para as notícias, lembramos aqui que por conta do período de defesa eleitoral, não vamos veicular conteúdos que possam caracterizar publicidade institucional. Essa medida é necessária para garantir o cumprimento das normas que regulamentam a comunicação de instituições públicas, e isso até o dia 25 de outubro, quando termina o defesa eleitoral. Falando em eleição, olha só, agora em agosto, no dia 17, o Tribunal Superior Eleitoral vai se reunir com embaixadores dos Estados Unidos para explicar o funcionamento da nossa urna eletrônica, do sistema eletrônico de votação que a gente usa, né? A OEA, que é a Organização dos Estados Americanos, a União Europeia e o Parlasul também vão acompanhar, isso porque eles integram a missão de observadores eleitorais. Por que que isso está acontecendo, gente? Para explicar o funcionamento da urna, reafirmar a segurança, a lisura dela, que é um patrimônio do povo brasileiro, segundo o TSE. O tribunal foi procurado pela Embaixada dos Estados Unidos para tratar da visita de integrantes do governo norte-americano. Em junho, o ministro Cássio Nunes Marques, presidente do TSE, já tinha se reunido com 25 embaixadores, mas os Estados Unidos querem uma

0: Nova reunião, por isso esse encontro agora em agosto. Detalhe: na sexta-feira, o governo brasileiro negou vistos para dois servidores dos Estados Unidos que queriam monitorar as urnas eletrônicas das eleições de outubro. Esse é assunto para Gésio Passos.
1: O Brasil negou visto de entrada no país para representantes dos Estados Unidos que viriam monitorar o sistema eleitoral brasileiro. O Ministério das Relações Exteriores confirmou que nessa sexta-feira foram negados os vistos do subsecretário do Departamento de Estado para a Democracia, Hilary Barnes, e do subsecretário adjunto, Samuel Sanson. O governo brasileiro tomou conhecimento que os estadunidenses queriam conversar com autoridades eleitorais para discutir liberdade de expressão relacionada às eleições de outubro. O governo considerou a iniciativa uma instrumentalização política no contexto eleitoral. Recentemente, o pré-candidato a presidente Flávio Bolsonaro fez uma reunião com embaixadores e divulgou fake news sobre as urnas brasileiras, dizendo que seriam produzidas por uma empresa venezuelana. O Tribunal Superior Eleitoral negou mais uma vez essa informação. Segundo a corte, esse boato circula no país desde 2017. O TSE afirmou que essa empresa não participou da produção e nem operação das urnas do país, que foram projetadas por servidores e técnicos a serviço da Justiça Eleitoral. Neste sábado, o Jornal dos Estados Unidos, The Washington Post, publicou matéria dizendo que uma delegação norte-americana planejava colocar em dúvida a integridade do sistema de votação brasileiro em uma estratégia do presidente Donald Trump de influenciar as eleições na América Latina. Com informações da Agência Brasil, da Rádio Nacional em Brasília, Gésio Passos.
2: Pois é, e logo depois da negativa de visto, o jornal Washington Post publicou um artigo do presidente Lula. Nele, o presidente critica o que chamou de instrumentalização para fins eleitorais. Afirmou que ninguém vai nos derrotar com base em mentiras e falou do tarifaço como uma das medidas de interferência eleitoral. Sobre esse assunto, a Daniela Longuinho tem os detalhes.
3: O presidente Lula criticou a política tarifária adotada pelos Estados Unidos contra o Brasil em artigo publicado neste domingo no jornal The Washington Post. No texto, Lula classificou a medida como um erro estratégico da Casa Branca, rebateu os argumentos usados para justificar as sobretaxas e afirmou que o Brasil dispõe de mecanismos para garantir a reciprocidade nas relações comerciais. Lula também disse que o país não será derrotado com base em mentiras e atribuiu um caráter ideológico à decisão do governo norte-americano, relacionando a medida às eleições gerais de outubro. O artigo também foi publicado em português nas redes sociais do presidente. O texto cita ainda declarações do secretário de Estado, Marco Rubio, que no início de junho excluiu o Brasil do rol de países amigáveis aos Estados Unidos na América Latina. No artigo, Lula reforçou o argumento que vem sendo usado pelo governo brasileiro desde o início das taxações, em abril de 2025, de que na balança comercial entre os dois países, os Estados Unidos são superavitários, e afirmou que o Brasil vai buscar outros parceiros comerciais mundo afora. Nos dias 15 e 23 de julho, o governo dos Estados Unidos publicou duas medidas decorrentes de investigações conduzidas com base na legislação comercial do país. Seção 301, estabelecendo sobretaxas adicionais de 25% e de 12,5% sobre uma parte das importações originárias do Brasil. Com informações da Agência Brasil, da Rádio Nacional em Brasília, Daniela Longuinho.
0: Agora, 7h37. Hoje, a reportagem da nossa Rede Nacional de Comunicação Pública trata da imigração alemã na Bahia. Fato pouco tratado nos livros de história, o tema foi assunto de uma pesquisa que aponta a tentativa de instalação de colônias alemãs na Bahia antes de 1822. Pois é. O repórter Tiago Virgílio, da Rádio Educadora de Salvador, conta essa história.
4: O Brasil relembra a história da imigração alemã no país, e embora o imaginário popular associe essa presença quase que exclusivamente à região sul, a Bahia guarda capítulos pouco conhecidos dessa trajetória. Registros históricos apontam a chegada de grupos alemães no estado, com direito a um cemitério dedicado a eles em Cachoeira, no Recôncavo Baiano, e até um campo de concentração na cidade de Maracás, no sul da Bahia. De acordo com a pesquisadora

0: Marina Helena Chaves, que resgatou essa memória na tese de doutorado dela, compreender esses registros é fundamental para reconhecer a diversidade da nossa formação histórica.
1: Na Bahia, foi o local em que se tentou pela primeira vez estabelecer uma colônia no Brasil. Então, mesmo antes de 1822, a Bahia já possuía, houve uma tentativa do governo federal para que a Bahia tivesse colônias alemãs. Foram várias tentativas.
0: Entre a chegada dos primeiros imigrantes em Cachoeira e os desdobramentos políticos e sociais em Maracás, o estudo revela como essa comunidade se estabeleceu e impactou o território baiano. Segundo a pesquisadora, resgatar esses fatos mostra que a imigração alemã foi um fenômeno muito mais amplo e complexo do que se costuma registrar nos livros didáticos.
1: Eu sou professora de história e a gente tem uma hegemonia do conhecimento científico, é uma hegemonia europeia, mas dentro de uma lógica dicotômica. E nos livros, quando eu estudei, a gente via os alemães como sinônimo de nazista. Então, eu morei lá em Maracás e via alguns monumentos representativos de um povo que era o alemão. Na memória coletiva, a presença alemã era inegável.
0: A tese de doutorado de Maria Helena Chaves amplia o olhar sobre o tema, revelando a marca da história da imigração alemã também em solo baiano. Da Rádio Educador FM, diretamente de Salvador, Tiago Virgílio para a Rádio Nacional.
2: Estudo realizado pela Organização Pan-Americana da Saúde aponta que o número de pessoas afetadas por doenças neurológicas no mundo tem aumentado. E a enxaqueca tem sido o maior problema. Detalhes com Solimar Luz.
3: Doenças neurológicas como enxaqueca, acidente vascular cerebral, epilepsia e Alzheimer já afetam quase metade da população das Américas. São cerca de 470 milhões de pessoas afetadas por essas condições. Embora as taxas de mortalidade tenham diminuído entre 1990 e 2023, o número total de pessoas afetadas continuou a aumentar, influenciado pelo envelhecimento da população. No Brasil, especialistas defendem que os cuidados devem começar antes do surgimento dos primeiros sintomas de doenças como o Alzheimer. Na população adulta, a enxaqueca foi avaliada como a principal causa de incapacidade. Entre os idosos, prevalecem a doença de Alzheimer e o AVC, acidente vascular cerebral. Da Rádio Nacional, no Rio de Janeiro, Solimar Luz.
2: Neste julho amarelo, o Instituto Nacional de Traumatologia e Ortopedia reforça que a informação é a maior aliada contra o câncer nos ossos. O diagnóstico precoce aumenta as chances de cura, melhora os resultados do tratamento e ajuda a preservar os movimentos e os membros afetados. Confira mais detalhes da campanha agora com João Barbosa.
4: O mês está chegando ao fim, mas o alerta da campanha nacional Julho Amarelo para a prevenção do câncer nos ossos continua. De acordo com a Sociedade Brasileira de Cancerologia, esse tipo de câncer equivale a aproximadamente 2% do total de casos no país. Apesar de raro, o cenário reforça a necessidade de atenção contínua aos sintomas e à prevenção. Isso ocorre, pois quando os sintomas aparecem, é fácil confundi-los com outras condições. Foi o caso do estudante Jessé Castanheira, que aos 14 anos relatou sentir fortes dores no joelho. Sua mãe, Cristina Castanheira, pensava ser uma lesão comum pela prática de esportes, mas notou que havia algo errado quando participaram de uma festa junina.
5: Ele não quis brincar, não comeu, procurei atendimento e fiquei sabendo no Getúlio Vargas, por meio de uma tomografia, que era uma lesão tumoral. Melhor hospital, professora, aí eu entro. E ali a gente chegou e o doutor olhou e já fez a biópsia. E quando eu recebi o diagnóstico de lesão maligna, e bastante agressiva, e sem dúvida foi um diferencial onde eu estava, com quais profissionais eu estava, e ali eu adquiri forças para lutar e viemos até agora, e graças a Deus estamos chegando à cura.
4: Graças ao diagnóstico precoce, Jessé não precisou amputar a perna, deu início ao tratamento e voltou a andar depois de um ano. O chefe da Oncologia Ortopédica do Instituto Nacional de Traumatologia e Ortopedia, Walter Melhais, explica que é preciso diferenciar uma eventual dor causada pelo crescimento de algo mais grave.
6: O sinal inicial é uma dor local e um aumento de volume, mas o pai deve ficar sempre atento à dor persistente. Se a dor for persistente, mesmo que não haja aumento de volume, esse paciente deve ser radiografado no intuito de se fazer um diagnóstico diferencial entre um tumor e uma contusão.
4: Reforçando o alerta do Júlio Amarelo, o oncologista conta que, nesses casos, o tempo é crucial.
6: Até ter um diagnóstico final, após a biópsia, há um intervalo de tempo precioso. Então, o tratamento deve ser iniciado o mais breve possível.
4: O diagnóstico é feito por meio da avaliação clínica e exames de imagens. Em casos de suspeita da doença, a confirmação vem por meio da coleta da biópsia. Já o tratamento depende do tipo, tamanho e localização do tumor, variando desde a radioterapia até a cirurgia para a retirada da lesão. Sob supervisão de Fábio Cardoso, da Rádio Nacional do Rio de Janeiro, João Barbosa.
7: Agora, 7 horas e 44 minutos. Você já ouviu aqui no Repórter Nacional que o Brasil negou visto para norte-americanos que queriam monitorar as urnas eletrônicas aqui no país. E vai ouvir ainda as regras especiais para financiamento de motos para entregadores por aplicativo. Começam a valer hoje.
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7: Aliás, é sobre isso que a gente fala agora, viu? Uma informação importante para quem trabalha com entrega por aplicativos, no caso de motos e bicicletas, né? Começa hoje a funcionar a linha de crédito para essas pessoas, isso para os entregadores e também para mototaxistas, é o programa Move Brasil, com taxas de juros menores numa linha de crédito operada pela Caixa Econômica Federal. Vamos só explicar, gente. Esse programa vale para quem está inscrito na plataforma de aplicativo há pelo menos 6 meses, para quem tenha feito no mínimo 100 corridas ou entregas, ou para ciclistas, motofretistas, mototáxis, com carteira assinada na mesma empresa há pelo menos 6 meses. Importante, é preciso ter carteira de habilitação categoria A de moto, né? O cadastro ainda vai depender de confirmação, para saber direitinho se a pessoa atende aos requisitos, e você pode financiar uma moto ou uma bicicleta, né? Um veículo aí por beneficiário. Ah, a moto tem que ser fabricada aqui no Brasil, tem que ser 0 km, ser flex e de 160 cilindradas. O cadastro todo pode ser feito no gov.br/movebrasil e lá também tem tudo explicadinho, é só acessar. E agora a gente fala sobre a reunião que o ministro das Relações Exteriores, Mauro Vieira, deve ter hoje com o embaixador brasileiro Júlio Bittelli, que estava em Buenos Aires e foi convocado depois que o presidente da Argentina, Javier Milei, falou ofensas contra o presidente Lula e contra ministros do STF, o ministro Alexandre de Moraes, no caso. Os detalhes quem traz para a gente é o repórter Gabriel Correia, que está na linha. Gabriel, bom dia. Que história é essa? Explica pra gente.
9: Exatamente, Priscila. Bom dia para você, bom dia para os ouvintes também. Priscila, olha, na diplomacia, esse ato de chamar um embaixador para consulta significa um gesto de grave tensão entre os dois países, viu? O presidente da Argentina participou no último sábado em São Paulo da convenção do Partido Liberal que oficializou a candidatura de Flávio Bolsonaro à presidência da República. E foi nessa ocasião que o discurso de Milei foi cheio de ofensas ao presidente brasileiro e ao ministro do Supremo Tribunal Federal, Alexandre de Moraes. Nesse mesmo dia, o presidente do STF, Edson Fachin, divulgou uma nota oficial classificando como referência desrespeitosa a declaração do presidente argentino. Fachin deplorou as manifestações incompatíveis com a civilidade que deve caracterizar as relações entre os estados. O ministro das Relações Exteriores do Brasil também convocou ontem o embaixador argentino Daniel Raimondi para transmitir a repulsa do Brasil contra as ofensas de Javier Milei durante essa reunião privada. Mauro Vieira cobrou explicações sobre o comportamento do presidente argentino aqui em território brasileiro. Segundo o chanceler brasileiro, não existe precedente de um presidente estrangeiro que em território nacional agride e ofende o chefe de Estado, as instituições democráticas, inclusive o Poder Judiciário. Vieira também ressaltou ser especialmente lamentável que o episódio envolva o presidente de um país com quem o Brasil mantém mais de 200 anos de amizade e cooperação e que tem no Brasil o seu principal sócio comercial. Priscila, eu volto contigo.
7: Ok, Gabriel, obrigada. Bom dia para você.
2: Brasília recebe, no fim de julho, o maior encontro científico do país dedicado aos estudos das relações étnico-raciais. O Congresso Nacional de Pesquisadores Negros vai reunir especialistas do Brasil e de outros países da América Latina para debater produção científica, democracia e políticas de equidade racial. Confira mais detalhes na reportagem de Madison Euler.
10: Intelectuais, acadêmicos e estudiosos negros brasileiros, além de pesquisadores de outros países da América Latina, estarão reunidos em Brasília de 28 a 31 de julho para o 14º COPENE, Congresso Nacional de Pesquisadores Negros. O campus Darcy Ribeiro, da Universidade de Brasília, será o espaço que vai sediar os 4 dias de programação, onde serão realizados minicursos, oficinas, painéis e mesas, além do lançamento de dezenas de livros. As inscrições para participar do congresso e para o envio de trabalhos, além do calendário de eventos, estão disponíveis no endereço copene2026.abpn.org.br. O congresso, que tem como tema Consciência Negra, Contribuição do Pensamento Afrodiaspórico para a Democracia Brasileira, foca na divulgação da produção científica, do fortalecimento de redes de pesquisa, da valorização dos saberes ligados à dispersão forçada de povos africanos pelo mundo e à formulação de propostas voltadas à promoção da equidade racial e da justiça social. O COPENE é realizado pela Associação Brasileira de Pesquisadores Negros, pelo Consórcio Nacional de Núcleos de Estudos Afro-Brasileiros e pelo Núcleo de Estudos Afro-Brasileiros da Universidade de Brasília. O encontro é considerado o maior evento científico agregador de promotores de debates sobre temáticas relevantes para os estudos das relações étnico-raciais em várias áreas do conhecimento do país. Em outra frente, o Congresso se consolidou como espaço para debates sobre a manutenção e a ampliação das políticas afirmativas que propiciaram, entre outras coisas, o aumento no número de pessoas pretas e pardas com curso superior no Brasil nos últimos 20 anos. A UNB é reconhecida como instituição federal de ensino pioneiro em adotar um programa de acesso acadêmico por meio de cotas raciais. O fato ocorreu em 2003 e, desde então, centenas de universidades aderiram à lei de cotas raciais, entre elas, todas as 69 universidades federais do país. Da Rádio Nacional em São Luís, Madison Euler.
2: Agora 7h51, vamos a Paris saber o destaque internacional desta segunda-feira. A Daniela Franco, da Rádio França Internacional, está com a gente e conta que Xi Jinping e Lula conversaram por telefone sobre o tarifaço dos Estados Unidos e que a China está do lado do Brasil. Bom dia para você, Daniela.
11: Olá, Edilson. Bom dia para você, para a Priscila e aos ouvintes. Pois é, Edilson, a China está aí apoiando o Brasil em sua oposição às ingerências externas. Essa declaração é divulgada hoje pelo governo chinês após a conversa telefônica entre os presidentes Xi Jinping e Lula, que durou mais de uma hora na noite de domingo. Em um comunicado divulgado nessa manhã, Pequim declarou que está ao lado do governo brasileiro na defesa de sua soberania e sua independência, uma clara mensagem aí aos Estados Unidos, após o novo tarifaço imposto na semana passada a dezenas de países, entre eles a China e o Brasil. A presidência brasileira reiterou em nota que Lula e Xi concordaram sobre a importância de acelerar as negociações em direção ao acordo entre a China e o Mercosul. Lula e Xi estão dispostos a acelerar as negociações e incluir também flexibilidades para acomodar diferenças internas do Mercosul e também demandas chinesas em setores como agricultura, tecnologia e serviços. A conversa entre eles abordou projetos tecnológicos que vêm sendo negociados entre os dois países, principalmente nas áreas de inteligência artificial, satélites e minerais críticos. Outro ponto destacado foi o comércio de fertilizantes, já que a China é um dos principais fornecedores de insumos para o setor e a instabilidade no Oriente Médio vem tendo aí repercussão nos preços e na logística. Aliás, Gilson, os dois líderes também avaliaram os efeitos das restrições à navegação no Oriente Médio e também da guerra na Ucrânia sobre as cadeias globais de energia e alimentos. E os dois presidentes ainda expressaram profunda preocupação com a situação humanitária em Gaza, que permanece crítica após quase 3 anos de ataques israelenses. Ao vivo da Rádio França Internacional em Paris, Daniela Franco, para o Repórter Nacional.
2: Ok, Daniela, obrigado.
7: E atenção, interessados em comprovar habilidade em português com língua estrangeira, é que começam hoje as inscrições para o CELPE-BRAS 2026. Os detalhes com Cristiane Ribeiro ao vivo. Cris, bom dia.
12: Bom dia, Priscila. Bom dia aos ouvintes. É isso mesmo, Priscila. Estão abertas a partir de hoje, 27, vão até o dia 6 de agosto, as inscrições para a segunda edição deste ano do CELPE-BRAS. Trata-se do Certificado em Língua Portuguesa, destinado a estrangeiros e brasileiros, cuja língua materna não é o português e que desejam comprovar que, além da fluência, tem capacidade de ler, escrever e se comunicar em língua estrangeira. De acordo com o edital publicado pelo INEP, o Instituto Nacional de Estudos e Pesquisas Educacionais, Anísio Teixeira, as inscrições devem ser feitas por meio do sistema CELPE-BRAS. O pagamento da taxa pode ser efetuado de hoje até o dia 7 de agosto, mas antes de concluir a inscrição, o candidato deve ler atentamente o edital e verificar se atende a todos os requisitos para a participação no exame. No Brasil, as provas escritas e oral serão aplicadas entre os dias 20 e 23 de outubro. No exterior, será entre 24 e 27 de novembro. Os resultados vão ser divulgados em 15 de dezembro para os participantes que realizaram o exame no Brasil e em 15 de janeiro do ano que vem para aqueles que fizerem as provas em outro país. Volto com você, Priscila.
7: Obrigada, Cristiane Ribeiro, pelas informações. Só lembrando, o site para inscrição é o celpebras.inep.gov.br, celpebras.inep.gov.br. Quem quiser usar o tratamento por nome social deve indicar essa opção no momento da inscrição. Vamos voltar a falar um pouquinho mais sobre eleição, falar do voto mesmo, né? Daquele momento em que você está na urna. Vamos falar sobre um detalhe, na verdade, que é a biometria, o dedinho que você coloca ali na hora de votar, a nossa impressão digital que garante a segurança do nosso voto, né? Como é que isso funciona? Gésio Passos vai explicar para a gente agora a biometria.
13: A biometria será usada mais uma vez para votar nas eleições deste ano. A tecnologia estará disponível em todas as sessões eleitorais do país para evitar fraudes e garantir a lisura do pleito. Apesar da requisição, é bom saber que a biometria não é obrigatória para exercer o direito ao voto. Se o título estiver regular, o eleitor pode votar mesmo sem ter realizado esse cadastro. Neste caso, será exigido documento de identificação para acesso à urna eletrônica. Se a urna não reconhecer a biometria já realizada, o eleitor continua tendo direito ao voto. A orientação é que a leitura biométrica possa ser repetida até 4 vezes. Persistindo a dificuldade, a mesa receptora vai confirmar a identidade do eleitor por outros meios de conferência do cadastro. Se as informações coincidirem, o eleitor assina o caderno de votação ou registra sua impressão digital, caso não saiba assinar. Em 2008, a Justiça Eleitoral começou a utilizar os dados da impressão digital para identificar os votantes. A medida foi adotada para aumentar a segurança das eleições e evitar que uma pessoa possa votar no lugar de outra. Com o cruzamento de informações, o TSE ainda pode detectar eleitores com registros duplicados no cadastro eleitoral. Já não é possível cadastrar a biometria para as eleições de 2026, porque o prazo se encerrou em maio deste ano. O TSE orienta a comparecer à Justiça Eleitoral após as eleições para realizar o cadastro. No cadastramento, são coletadas a fotografia, as digitais de todos os dedos da mão e a assinatura do eleitor. As informações são utilizadas para tornar mais seguro o processo eleitoral. Da Rádio Nacional em Brasília, Gésio Passos.
14: Esportes.
2: E olha aí, o mesatenista Hugo Calderano conquistou o título do WTT Star Contender na noite deste domingo em São José.

0: para os campos. Depois derrotou o francês Alexis Lebrun por 4-7-2. Esse é o segundo título do Carioca na temporada. À tarde, Calderano já havia conquistado o vice-campeão de duplas mistas, né, que é ao lado da namorada Bruna Takahashi, número 2 do mundo. E nessa disputa, a dupla japonesa Shunsuke Togami e Satsuki Odo levou a melhor. E não deu para as meninas do vôlei, uma pena, hein? A seleção brasileira feminina de vôlei adiou o sonho do título inédito da Liga das Nações, né? Também nesse domingo, em Macau, na China, as brasileiras perderam a final de virada para a Turquia por 3-7-1 e amargaram o quinto vice-campeonato no torneio. A medalha de bronze da Liga ficou com a Itália, derrotada pelo Brasil no sábado. O próximo compromisso do Brasil será no Campeonato Sul-Americano entre os dias 8 e 13 de setembro, no Rio de Janeiro. A equipe vencedora conquista a vaga para a Olimpíada de Los Angeles 2028.
1: E agora, às 7 horas e 59 minutos, o Repórter Nacional fica por aqui com trabalhos técnicos de Egbert Martins. Lembrando que você pode conferir as nossas reportagens no site radioagencianacional.ebc.com.br. E você fica agora com o programa Alô, Alô Brasil com o Agostinho Teixeira. Um ótimo dia para você, um ótimo começo de semana. E até amanhã, gente. Valeu.
0: Valeu, valeu, valeu.
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6: Alô, alô, Brasil, começando mais uma semana. Hoje é dia 27 de julho de 2026, segunda-feira, hein? Segunda-feira. Vamos em frente, temos uma semana para enfrentar, para encarar e vamos juntos. Que bom que vocês estão junto com a gente. Sejam bem-vindos, sejam bem-vindas. Vocês que acompanharam o Repórter Nacional com a Priscila Mazenotti, com o nosso Dilson Santa Fé. Ó, tem muita notícia para a gente comentar aqui. Convenções acontecendo, a partir de agora é assim mesmo. Estamos chegando naquele momento em que a campanha eleitoral entra em campo para valer. Para valer. E parece que tá valendo quase tudo nessa pré-campanha ainda, nem é campanha ainda, né? Tá valendo quase tudo. A gente assistiu algumas cenas impressionantes, inclusive com a presença do presidente Javier Milei, da Argentina, abusando, né? Usando e abusando do microfone ali. E vai ter consequência, vamos falar sobre isso já já. Vamos falar também sobre o SUS, o Patrimônio Nacional, Sistema Único de Saúde, que é mesmo motivo de orgulho para todos nós. Muitos países gostariam de ter o nosso SUS. E a gente vai mostrar um avanço importante que aconteceu, que é um marco que foi alcançado pelo Sistema Único de Saúde. Você vai saber já já do que a gente está falando, tá? Manda mensagem para a gente aqui para o nosso zap no 11974690138. Quase que eu dou meu zap aqui. O nosso é 11 97 69 0138. Eu vou dar o meu zap também agora já. Pronto, 11 97 338 1889. Dá o seu zap aí, Karina. Não, o seu não. Vamos preservar o zap da Karina Barbosa, que é importante para nossa produção funcionar adequadamente. O zap aqui da Rádio Nacional, do Alô, Alô Brasil, repetindo para você, manda mensagem de áudio aí para a gente ouvir você falando, saber de onde você está nos acompanhando, é 11 97469 0138. Já já tem mensagem no ar. Agora são 8h03, olha só, o ministro das Relações Exteriores do Brasil, Mauro Vieira, convocou o embaixador da Argentina para transmitir a repulsa do governo brasileiro sobre as falas do presidente argentino Javier Milei durante a convenção do Partido Liberal que aconteceu no último sábado aqui em São Paulo. Segundo a nota divulgada pelo Ministério das Relações Exteriores do Brasil, não há precedentes de um presidente estrangeiro que em território nacional enfeixe agressões e ofensas ao chefe de Estado, às instituições democráticas, inclusive ao Poder Judiciário e ao povo brasileiro, disse a nota divulgada pelo Ministério das Relações Exteriores. Javier Milei foi um dos convidados que discursaram na convenção do PL que oficializou a candidatura de Flávio Bolsonaro à presidência da República. Em um discurso inflamado, eu diria irresponsável, inconsequente, um monte de coisa junto, nesse discurso, o presidente Javier Milei fez críticas ao socialismo, valorizou a chamada Onda Azul da América do Sul e chamou, ouça só, chamou o ministro do Supremo Tribunal Federal, Alexandre de Moraes, de lixo careca. Que baixíssimo nível, né? Baixíssimo nível mesmo. E disse tudo isso porque ele pretendia, o presidente argentino pretendia visitar o ex-presidente Bolsonaro na casa dele, onde ele cumpre a prisão domiciliar, e o ministro Alexandre de Moraes vetou essa visita. Foi o que bastou para o presidente da Argentina soltar o verbo e falar o que achou que devia falar. Em compensação, bom, vai ter essa reação aqui. O embaixador da Argentina já foi chamado às falas. É um ato protocolar da diplomacia mundial e é um ato de desagravo. Quando um governo chama o seu embaixador no outro país, é um ato de desagravo bem, bem importante. Vamos aguardar os próximos passos. Aliás, o governador de Buenos Aires, Axel Kicillof, criticou as ofensas feitas pelo presidente argentino Javier Milei às autoridades brasileiras durante esse evento aí da convenção do PL em São Paulo. O governador de Buenos Aires, Axel Kicillof, disse nas redes sociais dele que o presidente Milei insultou o governo brasileiro, o presidente Lula e o país, e publicou ainda a seguinte carta. O seguinte comunicado, o governador de Buenos Aires. Ontem, disse o governador, vimos com vergonha alheia o presidente Milei ofender e insultar o governador do Brasil, o governo do Brasil, seu presidente e todo um país. Da província de Buenos Aires, disse o governador, defendemos que a Argentina respeite as nações irmãs e a integração regional. O governador de Buenos Aires afirmou também ter procurado o Itamaraty para marcar distância das declarações do presidente argentino e disse ainda que entrou em contato com o chanceler Mauro Vieira para transmitir que Milei não representa os sentimentos do povo argentino. Bom, agora são 8h06, já a gente fala mais sobre essa crise diplomática esperadíssima, né? Mais do que esperada. Aliás, quem chamou o presidente Javier Milei para participar da convenção sabia que a tendência era essa mesmo, de se criar essa rusga diplomática, que não é a primeira envolvendo o presidente argentino, que na verdade está respondendo ao que parece a uma demanda feita pelo presidente Trump, que já disse para todo mundo ouvir que vai interferir no que for possível, no que ele puder, se é que vai poder, nos destinos da eleição brasileira neste ano. Bom, falar de saúde, que vai ser um tema da discussão política para presidente da República, sem dúvida nenhuma. E é sempre bom a gente lembrar que o SUS é um patrimônio nosso, né? O SUS, só para a gente ter ideia do que a gente está falando, o SUS conta hoje com 3 milhões e meio de profissionais que trabalham para atender e garantir acesso a serviço de saúde para toda a população do Brasil. São 48 mil unidades básicas de saúde que oferecem a chamada atenção primária. E é o SUS, entre outras coisas, que coordena as campanhas de vacinação em massa, distribuindo mais de 300 milhões de doses de vacina todos os anos em todo o território nacional. E só mais um número para mostrar a eficiência e a grandiosidade do SUS. O SUS, Sistema Único de Saúde, realiza por ano por ano 4 bilhões de procedimentos de saúde, incluindo consultas e tratamentos. Estou falando tudo isso porque o SUS acaba de alcançar uma nova etapa. O SUS realizou a primeira cirurgia robótica à distância. Primeira cirurgia robótica à distância foi um paciente com um tumor no intestino. Ele foi acompanhado por cirurgiões em Porto Velho, em Rondônia, onde estava o paciente. Em Porto Velho estava o paciente e a cirurgia foi comandada do interior aqui de São Paulo, de Barretos. A cirurgia usou tecnologia de ponta e a equipe médica responsável por esse feito é do Hospital de Amor de Barretos. Hospital de Amor de Barretos. E quem está com a gente aqui para conversar sobre essa vitória nossa é o Dr. Luiz Gustavo Romagnolo, que é diretor de inovação do Hospital de Amor e coordenador científico do Instituto de Treinamento em Ciências Minimamente Invasivas. Dr. Luiz Gustavo, muito obrigado por atender nosso convite. É um prazer ter o senhor aqui com a gente. Bom dia.
7: Bom dia, Agostinho. Bom dia a todo mundo aí. Muito obrigado pela oportunidade de estar falando com vocês aí.
6: Não, nós que agradecemos. Nós que agradecemos. Bom, isso é fantástico, né? Estava lendo aqui, é um negócio incrível. Incrível mesmo. Vamos tentar com palavras, já que não tem a imagem aqui com a gente, porque a imagem que eu vi é fabulosa também. Vamos tentar transcrever em palavras para o nosso ouvinte, para ele entender o tamanho do feito que os senhores fizeram. Primeiro, como é que surgiu esse caso, doutor? Por que que um paciente que estava a 2.600 quilômetros de distância foi submetido dessa forma a essa cirurgia, doutor?
7: Bom, primeiro a gente tem que explicar um pouquinho essa história toda, esse fato que você acabou de falar, né? Por que fazer tudo isso? Por que acontece tudo isso? O Brasil é um país continental, as pessoas têm que viajar, às vezes, muito para ter acesso a essas cirurgias ou essas possibilidades. E aí, a gente tem uns números bem reais que são assim, principalmente os maiores especialistas, eles ficam nas grandes capitais, não vão para outros lugares muito remotos, né? E aí, como nós vamos levar a tecnologia para esses lugares? A gente já realiza, o Brasil e nosso do hospital também, já realiza diversas cirurgias que a gente fala de robóticas, né? Que é com um aparelho em que eu continuo operando o paciente, não é o robô que opera sozinho, né? O robô só reproduz os meus movimentos, que eu comando. E aí, esses pacientes, a gente adquiriu uma plataforma robótica para Porto Velho, e por Porto Velho estar a 2.600 quilômetros de Barretos, os pacientes, óbvio, lá já fazia cirurgia, mas não robótica, no Sistema Único de Saúde, já fazia laparoscópica, mais de 10 anos a gente faz isso, só que robótica não tinha sido feito e não tinha essa máquina no Sistema Único de Saúde. Nós adquirimos essa plataforma e essa plataforma ela vem com essa conectividade e o sistema de comando também tem uma unidade que fica em Barretos. E aí, a gente, os pacientes que foram, que esse paciente não foi só um, né? Esse dia foi a primeira, mas a gente já fez 25 cirurgias já utilizando essa tecnologia desde agora, de junho, de julho agora. Então, o que a gente fez? Achou esse paciente que estava com essa. Ele tem um câncer de intestino, e aí eu comandei essa cirurgia. Então, tinha um médico responsável em Porto Velho, que consegue operar o robô, mas ele estava ainda iniciando os procedimentos de robótica, e a gente, em Barretos, assume o controle do robô e consegue, através da conectividade, fazer o procedimento sem nenhum atraso, sem nenhum... igual a gente fala no telefone, que às vezes corta a ligação. Não, isso é uma conectividade direta, sem nenhum atraso. Com os movimentos que eu realizo, o robô, ele realiza, a máquina mexe as pinças, os movimentos, e faz, aí a cirurgia acontece lá em Porto Velho.
6: Isso é fabuloso, né? Isso é fabuloso mesmo. Eu vou pedir para o senhor detalhar como é que é o seu procedimento, mas antes eu queria entender, doutor, as duas pontas têm que estar preparadas, quer dizer, em Barretos aqui e lá Porto Velho, no caso desse nosso exemplo aqui, desse caso concreto que aconteceu, mas as duas extremidades têm que estar em condições e preparadas para que tudo dê certo, é isso?
7: É isso. A tecnologia, ela já está acontecendo no mundo, né? Só para ter uma ideia, para os ouvintes entenderem uma coisa, a primeira telecirurgia no mundo foi realizada em 2001, um médico estava em Nova York e o paciente estava em Estrasburgo e o médico na França e o médico estava em Nova York. Só que para aquilo acontecer, eles tiveram que contratar um cabo e colocar um cabo transatlântico. E naquele momento que aconteceu a cirurgia, as conexões entre Nova York e Estrasburgo tiveram que ser interrompidas, as ligações, as conectividades, para a cirurgia acontecer. E só agora, há uns 2 anos mais ou menos, em que o mundo voltou por causa da tecnologia 5G. Então a gente depende de essa grande conectividade nas duas pontas. O que a gente fez de diferente, Agostinho, para as pessoas saberem é, por ser um procedimento que necessita de muita conectividade, a gente fez uma parceria com o governo federal, então o Ministério das Telecomunicações, através da Telebrás, colocou uma rede direta Barretos-Porto Velho, com um cabo de fibra ótica, dedicado para que esse procedimento, além da redundância que eu tinha nas duas pontas, onde eu também, se tivesse algum problema de conectividade, a outra rede assumiria para eu não perder a conectividade do procedimento. Então, os dois lugares têm que estar disponíveis com essa conectividade. E quando a gente fala disso, olha que interessante, a gente leva para os lugares remotos a conectividade também. Então, você só não está levando essa cirurgia, você está levando outras possibilidades de conectividade, como transferência de dados, de informações, através dessa grande tecnologia.
6: Não, isso é fantástico mesmo. É lógico, está todo mundo entendendo, mas assim, só para ficar bem claro, a conexão, o tempo resposta da conexão tem que ser quase que imediato. Não dá para acontecer que nem na Copa do Mundo agora, que a gente via o vizinho gritando gol.
7: É isso aí, interessante.
6: Minutos, não é isso?
7: Então, é isso aí.
6: Não pode, porque isso aí inviabiliza, né, doutor?
7: Olha só, essa história é interessante que você falou do gol aí, da Copa do Mundo, né? Quanto que era a espera? Ah, era na casa do vizinho, já era gol, demorava uns 20, 30 segundos para depois, ou um minuto, pra você saber, gol ali, né? A nossa resposta é de 60 milissegundos. Quer dizer, é imperceptível. É. Né? Então, as pessoas têm que entender que eu não posso ter uma demora. Existe uma lei, uma regra, em que para isso acontecer, a gente só pode fazer com conectividades abaixo de 100 milissegundos. Então, a gente tem que testar a rede toda, tem que estar com ela toda conectada, mas assim, isso, a gente já está com essa conectividade já direta, e isso acontece como se fosse, como nós estamos falando no telefone agora aqui, é só conectar e eu assumo a cirurgia.
6: Nós estamos conversando aqui na Rádio Nacional com o Dr. Luiz Gustavo Romagnolo, que é diretor de inovação do Hospital de Amor de Barretos e é coordenador científico do Instituto de Treinamento em Cirurgias Minimamente Invasivas. Ele que participou desse feito, desse marco para nós aqui brasileiros, para o nosso SUS, a primeira cirurgia robótica à distância feita pelo SUS. Dr. Luiz Gustavo, como é que é o equipamento que o senhor comandou aqui em Barretos para ele responder lá em Rondônia? Eu estava lendo aqui, os seus movimentos com a mão são seguidos rigorosamente pelo robô no outro extremo, mas o senhor tem que manipular com os pés também. Conta para a gente como é que era tudo isso aí.
7: Bom, para a gente entender, para as pessoas entenderem bem, é como se fosse dirigir um carro e aí você tem tanto o comando do volante como o comando dos pés. Então, na mão, eu tenho o comando das pinças que vão fazer os movimentos na cirurgia. Porque o robô, pessoal, para explicar para todo mundo aqui, o robô tem 4 braços. Um braço é a câmera da cirurgia que está mostrando o que está acontecendo para mim. E os outros 3 braços, eles são braços que vão me ajudar a expor a parte que eu vou fazer a cirurgia, enfim, tudo isso. Então, eu tenho que ter na minha mão... Eu só tenho 2 mãos, eu comando 2 braços. Só que, ao mesmo tempo, com os meus pés, eu consigo fazer a troca de braço e trabalhar com o terceiro braço associado. Então, no meu pé, eu comando a câmera, eu comando não as pinças, mas, por exemplo, eu tenho que cortar o tecido, eu tenho que queimar um tecido que tem ali, ele vai ali, no pé eu faço esse comando. E na minha mão... Além de eu fazer os movimentos da pinça, eu tenho outros movimentos que são para utilizar umas outras tecnologias. é bem interessante porque a gente acaba... Por isso que precisa de um grande treinamento para isso acontecer. Porque você acaba se integrando como se a máquina, que é onde você está sentado, operando como se fosse um cockpit de carro mesmo, se integra aos meus movimentos. Então, ele é como se fosse um prolongamento dos meus braços e por isso que a gente hoje, com muitas cirurgias, que para você ser um médico cirurgião robótico no Brasil, o Brasil é o único país que tem uma legislação em que para você ser cirurgião robótico, você tem que ter um caminho a ser seguido. Você tem que fazer 40 horas de simulador virtual, você tem que observar cirurgias antes, você tem que ajudar em cirurgias antes, você tem que realizar ao mínimo 10 cirurgias com um professor do seu lado, só depois você vai ter a certificação de que você é um cirurgião robótico. E para a gente poder ensinar cirurgia para as pessoas, eu tenho que ter mais 60 cirurgias sozinho, além das que eu já fiz, para dizer que eu sou um cirurgião que eu posso ensinar as pessoas. Então, quando a gente tem um certificado de que a gente é um cirurgião robótico, passou por diversos treinamentos que são credenciados pelo Conselho Federal de Medicina e pela Sociedade de Cirurgia Minimamente Invasiva. Então, as pessoas têm que entender que quando você procura um especialista que faz cirurgia robótica, ele tem que passar por essas etapas. E o que é interessante, que é o nosso marco, para as pessoas entenderem, a gente fez a primeira telecirurgia longa distância num procedimento oncológico de câncer por mais de 2 horas. Então, mantivemos conectividade, estabilidade da cirurgia. E isso a gente começou com a cirurgia do intestino, a gente já fez cirurgias urológicas da próstata, que a partir desse ano a próstata é um procedimento, a cirurgia robótica para a próstata, ela está aprovada pelo Sistema Único de Saúde, então o governo ele consegue pagar os médicos e os hospitais disso. E também essa semana também nós estamos começando também as cirurgias ginecológicas. Então, dessa forma, a gente está abrangendo quase todas as especialidades em que o robô ele é eficaz. E isso, acabei de voltar dos Estados Unidos, do Congresso Mundial de Cirurgia Robótica, e o Brasil é um dos países emergentes hoje que está dominando, e agora com o Sistema Único de Saúde, mais ainda.
6: Impressionante. Doutor Luiz Gustavo, o senhor é médico há quanto tempo?
7: 25 anos.
6: 25 anos. Quando o senhor se formou, acho que nem no seu sonho o senhor imaginava que... Porque o senhor é um outro médico hoje, né? É outro profissional, né?
7: Quando eu me formei, a gente fazia cirurgias abertas de corte só, e começando com as cirurgias laparoscópicas, que é as cirurgias que atualmente tem muito no mercado, e a cirurgia robótica ela veio para o Brasil só em 2007, quando começou no Brasil, né? Então, a gente tem números que apareceram agora, e a gente se transformou num cirurgião melhor, no caso nós que fazemos cirurgias minimamente invasivas, depois que a gente começou com o robô. O robô fez a gente melhorar, porque o robô ele é muito bom para umas coisas. Ele diminui os tremores da cirurgia, a precisão da cirurgia. Eu opero com uma câmera 3D, 4K, você consegue enxergar. E os trabalhos científicos já mostram que os pacientes operados por cirurgia robótica, eles têm melhor sobrevida, eles vivem mais, no caso do câncer, eles vivem mais, eles têm mais possibilidades de sobrevida. Isso já está provado e cada vez mais a gente vai entrar com isso no Sistema Único de Saúde.
6: E ela é tão segura quanto a cirurgia presencial?
7: Não, é a cirurgia, para dizer a real sensação minha, por momentos da cirurgia, eu olhava para o lado para eu saber se o paciente estava do meu lado, porque era certeza que o paciente estava do meu lado.
6: Incrível. E eu estava lendo, doutor, que quando o equipamento bom, ele tem redundâncias, é uma segurança absoluta, imagina, né? Se o senhor vira o rosto, se o senhor tem um monitor que o senhor está olhando lá, eu estava lendo, me corrija se estiver errado, se o senhor virar o rosto por alguns segundos, desviar o olhar do equipamento, portanto, do paciente, o robô para automaticamente, né?
7: Isso, o robô tem 2 tipos de segurança. Um são, se você tem sensores que ficam conectados à sua cabeça presencial, porque se você movimenta a sua cabeça para o lado ou tira a cabeça desses sensores, automaticamente, por segurança, é bloqueado qualquer tipo de movimento. Então, não existe possibilidade de eu estar olhando para um outro lado, fazer qualquer movimento que vai ter algum dano ao paciente. Esses sensores bloqueiam qualquer tipo de movimento errado que a gente faça. Isso é uma segurança extrema para o paciente, né? E a gente, principalmente, porque o robô, ele permite que a gente faça movimentos milimétricos. Então, qualquer movimento que você faça sem a sua visão direta, você pode danificar o paciente. Por isso que qualquer mudança do olhar, o robô é travado.
6: E a gente disse aqui no início, é importante ressaltar isso, tinha a equipe aqui de Barretos, comandada pelo senhor, que estava realizando a cirurgia. Sim. Tinha a equipe lá, ao lado do paciente, em Rondônia.
7: Sim.
6: Caso houvesse algum imprevisto, o pessoal de lá seguiria na cirurgia, não é isso?
7: Isso. Por lei e por segurança, é obrigatório no Brasil que tenha duas equipes responsáveis. Então, a equipe de Barretos, que estava no comando, que é a da telecirurgia, da telementoria, telecirurgia, e a equipe local. Se o médico local, eles têm que ser apto para, se tiver qualquer tipo de falha total da conectividade, que isso é muito difícil, mas se tiver, ele tem aqui possibilidade de assumir o procedimento ou por robô, ou por laparoscopia, ou por outra técnica. Ele tem que estar apto para isso. E aí, eu quero deixar claro para as pessoas que uma grande vantagem da telecirurgia, para as pessoas entenderem, é assim. Hoje a gente está aqui em Barretos. Para eu chegar em Porto Velho, são quase 2 voos de conectividade. Quanto tempo eu vou deixar de atender outros pacientes aqui no Sistema Único de Saúde para eu ir lá operar 1 ou 2 pacientes? Então, isso é como se fosse automático. A gente está dando possibilidades para os cirurgiões locais terem um acesso de um cirurgião mais experiente na cirurgia, o paciente de lá ter mais ajuda, porque às vezes a cirurgia não poderia terminar com esse paciente, com esse médico, que talvez esteja em treinamento ou não tenha ainda um caso mais difícil, precisa de uma ajuda. E aí a gente fala a realidade aqui, que é assim, você imagina se você trazer para a realidade atual. Isso é uma coisa, um exemplo super, super que as pessoas vão entender muito bem. Quando a gente aprendeu a andar de bicicleta, a gente tinha 2 rodinhas. Aí você tira uma rodinha, tira outra rodinha, e aí você vai andar sozinho. Quando você começou a andar sozinho, sempre tinha um pai, uma mãe, um parente, um amigo seu que estava perto de você. Se você tivesse qualquer deslize, segurava você para não cair. A grande vantagem da telecirurgia é que se o colega está operando e tem uma dificuldade, eu posso assumir o robô no lugar dele e ele continuar a cirurgia e o paciente vai ser beneficiado com isso.
6: Muito legal, muito, muito legal. Estamos ouvindo aqui no Alô, Alô Brasil da Rádio Nacional o Dr. Luiz Gustavo Romagnolo, que é diretor de inovação do Hospital de Amor de Barretos e é coordenador científico do Instituto de Treinamento em Cirurgias Minimamente Invasivas. É ele que comandou, junto com uma grande equipe, lógico, essa primeira cirurgia robótica à distância realizada pelo SUS. Doutor, o senhor disse que outras cirurgias aconteceram já depois dessa e outras virão. Pelo que eu entendi, a ideia é que isso se torne uma rotina. Agora, isso não torna os gastos do SUS maiores? Isso não implica em um investimento maior com toda essa tecnologia? Ou, pelo contrário, o fato de você ter esse instrumento à mão pode baratear, porque, como o senhor disse, o senhor está aqui e pode atender qualquer pessoa em qualquer lugar.
7: Você tem toda a razão. Quando falam de custo de fazer isso, falam assim, mas isso vai aumentar o custo da cirurgia? Não, não vai. Para o governo ou as empresas, no caso eu estou falando do Sistema Único de Saúde, houve um investimento para que a conectividade existisse. E isso é uma coisa que teria todas as possibilidades. Hoje a gente está fazendo cirurgias com 3 redundâncias. Hoje a gente faz com 5G, hoje a gente faz a contra redundância, que é a fibra, e hoje, atualmente, você consegue fazer a terceira redundância, que é com via satélite, com as conectividades hoje que tem via satélite. Isso gera uma economia. Primeiro, o paciente vai ter acesso à tecnologia, o médico vai ter acesso, e eu não vou ter o gasto, que é meu tempo de ir até o lugar para trabalhar com isso. E a conectividade faz parte do investimento que leva a tecnologia para esses lugares. Não, a cirurgia não vai ficar mais cara, aliás, ela vai ficar mais barata, porque o custo da complicação ou o custo de eu ter que converter uma cirurgia para uma cirurgia aberta, por não ter uma ajuda, isso é pior para o paciente, é pior para o hospital, é mais tempo de internação para o paciente. Então, no contexto geral,

quando a gente fala sobre telecirurgia, e eu estou falando sobre esse acesso aos pacientes e aos colegas que vão ter esse acesso, por exemplo, se eu tivesse hoje fora de

0: para nós todos. Bom, só para antes de terminar, a cirurgia foi bem sucedida, o paciente está bem, né, doutor?
1: A gente já operou 25 pacientes, nenhuma complicação teve, todos os pacientes operados estão ótimos, já tiveram alta no segundo dia de cirurgia já ficaram super bem, já retornaram às atividades, a gente está ótimo. E assim, só para deixar claro também para todo mundo saber que isso, como você disse, só aconteceu pelo apoio de muitas pessoas. Foi um grande time que isso aconteceu, foi um financiamento que aconteceu pelo Ministério das Telecomunicações que apoiou esse projeto, o Hospital de Amor, que é o maior centro de tratamento de câncer da América Latina, que consegue realizar isso para as pessoas, e isso foi todo um time que ajuda e está ajudando constantemente a trabalhar com isso.
0: Maravilha, doutor Luiz Gustavo Romagnolo, foi um prazer enorme falar com o senhor, muito obrigado aí pela entrevista, parabéns.
1: Obrigado.
0: Repasse os nossos parabéns para toda a equipe aí, é um orgulho mesmo, uma satisfação, e a gente vai se falar em breve, tá bom, doutor?
1: Obrigado, bom dia, obrigado pela oportunidade, estou à disposição de vocês. Um abraço, boa semana.
0: Outro grande pro senhor. Que legal, hein? Que legal. Experiência, olha, incrível, né? A gente conseguiu visualizar com a explicação do Dr. Luiz Gustavo, é como se fosse dirigir um carro num cockpit, as mãos e os pés funcionando ao mesmo tempo para movimentar os braços desse robô, que tem uma eficiência muito maior, é um sucesso muito maior, uma precisão muito maior, e os números mostram isso, os casos de recuperação muito rápida. Felizmente, temos essa tecnologia por um investimento do governo brasileiro, pela eficiência dos nossos profissionais, enfim, o SUS mostrando mais uma vez que é um orgulho mesmo para todos nós ter o Sistema Único de Saúde, um sistema que nenhum país, eu falo poucos países, nenhum país no mundo, excetuando o Brasil, tem um sistema de saúde como o nosso. Nós conversamos com o Dr. Luiz Gustavo Romagnolo, que é diretor de inovação do Hospital de Amor e coordenador científico do Instituto de Treinamento em Cirurgias Minimamente Invasivas. Ele comandou, ao lado de uma grande, grande equipe, essa primeira cirurgia robótica à distância realizada pelo SUS. Agora são 8h31, vai mandando mensagem pra gente aí. Manda mensagem pra gente aí. Pô, manda mensagem aí. Custa mandar uma mensagenzinha aí pra nós? Custa? Não, não custa. Manda uma mensagem no 11974690138. 11974690138. 11974690138. 0138. Aí. Boa, boa, boa, boa. Olha, 8h31, já tem mais entrevista. Hoje é saúde só, né, Karina? Você pensou o programa temático, foi isso? Obviamente que foi temático. Já mais uma entrevista importante para falar de hepatite A, hein? Vamos vacinar, caramba. Alguém tem dúvida que vacina salva as pessoas? Tem gente que tem. Tem um pessoal que estava reunido aí aqui em São Paulo, meio agitado. Aquele pessoal não gosta muito de vacina, mas nós gostamos de vacina. Mas olha só, antes disso, o presidente Luiz Inácio Lula da Silva e o presidente da China, Xi Jinping, conversaram por telefone ontem à noite. Enquanto tem gente lamentando o tarifaço do presidente Trump, tem que lamentar mesmo, né? Porque não tem nenhum sentido isso, mas o governo brasileiro vai se movimentando para ampliar os seus horizontes e ampliar os parceiros comerciais. Já que Trump não quer, tem quem quer. Tem quem quer. E o presidente Lula falou com o presidente chinês por telefone ontem à noite e os dois defenderam o aprofundamento da cooperação bilateral em áreas estratégicas, além da aceleração das negociações para um acordo entre o Mercosul e a China. O presidente da China disse que o país apoia o Brasil na rejeição da interferência externa. Está pronto, segundo o presidente chinês, para fortalecer a coordenação estratégica bilateral e multilateral, isso de acordo com a agência de notícias da China. Xi Jinping destacou que, diante das novas circunstâncias e desafios, a China e o Brasil, como membros importantes do Sul Global, devem se posicionar firmemente ao lado da justiça histórica e do progresso da civilização, desempenhando um papel construtivo ainda maior na reforma e no aprimoramento do sistema de governança global. Ou seja, vamos...

0: Vamos juntar quem quer se juntar. O Sul Global tem muitos países, países com condição de completarem a nossa balança comercial. A gente vai perder com o tarifaço dos Estados Unidos, vai perder de um lado, vai perder de um lado. Mas nós já aprendemos a lidar com isso. A gente já sabe como lida com esse tipo de coisa. O Brasil aumentou as suas vendas para o exterior, mesmo durante o tarifaço do ano passado, 2025, que foi um tarifaço de 50%, lembra disso? Foi 50% o tarifaço naquela época lá. Depois a Suprema Corte dos Estados Unidos derrubou o tarifaço. E aí o Trump inventou essa investigação de araque de um ano aí para confirmar tudo que ele queria, que era essa tarifa de 25%, depois mais uma de 12,5%, enfim, ele vai colocando, empilhando tarifas sem nenhum sentido, mas o Brasil vai se articulando para tentar ampliar seus horizontes e as suas parcerias, e é assim que tem que ser mesmo. 8h35, falar de saúde mais uma vez, hepatite A, hein? Preocupação, hepatite A, uma infecção que pode ser bem grave, e o estado de São Paulo registrou nesse ano, de janeiro até agora, julho, até o comecinho de julho, 1.953 casos de hepatite A. E o número representa um aumento de 54% em relação ao mesmo período do ano passado. E mais do que isso, os números desse ano já superam o total de casos do ano passado. Então, o ano passado inteiro ficou em 1.663 casos. Esse ano, nós já temos 1.953 casos de hepatite A. E para falar um pouco sobre isso com a gente, para nossa satisfação, está aqui o infectologista do Hospital Emílio Ribas, aqui de São Paulo, Dr. Jamal Suleiman. Dr. Jamal, obrigado por atender nosso convite. Bom dia para o senhor.
1: Bom dia, Agostinho. Bom dia aos ouvintes. É um prazer estar aqui com vocês para a gente poder falar sobre hepatite A.
0: Então explica para a gente, doutor, o que está acontecendo, porque eu estava lendo que esses casos de aumento da hepatite A, ele já vem se arrastando de algum tempo para cá. Desde 2022, progressivamente, ano após ano, o número de casos foi crescendo até chegar nesse número que é bastante preocupante esse ano, né, doutor?
1: Essa é uma equação que a gente já conhece bem, né, Agostinho? Que é, na medida em que caem as taxas de proteção, né, de imunização na população, essas doenças chamadas de imunopreveníveis, elas emergem. Então, quando a gente tem um fenômeno que vem acontecendo já há alguns anos e que piorou substancialmente durante a pandemia de Covid, de grupos que se organizaram de maneira mais intensa para negar os efeitos benéficos dessas estratégias de imunoprevenção. Então, hepatite A é mais uma das condições que entraram nesse pacotaço, né, de coisas ruins que são secundárias a essa ação maléfica desses grupos de negar a eficácia desses processos. Então, isso é a causa visível dessa ação. Ocorre que a gente tem um insumo que protege mesmo as populações dessa condição, que é uma condição grave, né? Porque ela, ainda que tenha uma mortalidade pequena, é uma condição que provoca estragos nas pessoas, a depender das condições que ela se encontra. Por quê? Porque esse vírus de hepatite A, ele tem uma transmissão que é orofecal, incluindo aí a transmissão através de sexo, relações sexuais. E vai daí que a transmissão chamada de orofecal tem relação direta, por exemplo, com condições sanitárias. Então, consumo de alimentos que estão contaminados subprodutos, né, fezes, por exemplo, que são imperceptíveis, diga-se, são passíveis de transmissão desse vírus. Então, veja, se você considerar populações infantis, pediátricas, um sujeito com o vírus de hepatite A pode transmitir para várias outras crianças, que é uma idade onde o contato interhumano é muito intenso, né? As crianças interagem umas com as outras, põem a mão na boca uma das outras, enfim. Tem processos de higienização que são mais precários, portanto, numa fase de aprendizado, e aí você acaba expondo múltiplas pessoas a um agente que pode ter e tem uma prevenção, garantida por imunização, por vacina.
0: Eu estava falando daí da higiene, né, ou da falta de higiene que propicia a hepatite A. Eu estava vendo aqui, doutor, que uma das regiões que estão preocupando bastante por causa do número de casos de hepatite A é a região de Ribeirão Preto. E a gente teve recentemente, a semana passada, né, Karina? Teve uma chuvarada lá, enfim, uma destruição quase que completa. Esses episódios que estão cada vez mais frequentes, doutor Jamal, de alagamento, de enchente, enfim, áreas normalmente periféricas que são devastadas pela chuva e tal, isso também é um perigo danado para a propagação da hepatite A, né, doutor?
1: Assim como outras doenças que têm transmissão através de água, né, Agostinho? Então, a gente está usando o exemplo da hepatite A, porque imagine você numa situação de catástrofe, onde você tem exposição, né, enchente, por exemplo, onde você tem exposição a águas contaminadas, né? Que é um fenômeno que você não tem controle. Porque como é que você vai fazer? Não há essa possibilidade de você ter um controle sobre isso. A catástrofe ocorreu e aí você vai acabar entrando em contato com isso. Então, nesse cenário, claro que se você não estiver protegido, o risco de transmissão desta doença, assim como de outras que são transmitidas, né, por contato orofecal, hídrico, alimentar, porque é uma cadeia, né? A gente usa essa terminologia, mas simplificando ela, você está entrando em contato com substâncias que vêm, que podem e serão transmitidas através de contato, por exemplo, com água que entrou em contato com esgoto que um humano defecou, enfim. Então é uma transmissão que acaba sendo orofecal, porque você vai engolir essa água sem controle e vai fazer essa doença. Então, para quebrar a cadeia de transmissão, independente agora da forma, como você foi exposto, só tem uma possibilidade, se protegendo antes, recebendo a vacina, que está disponível na rede pública, gratuitamente através do SUS.
0: É isso. Bom, tá, não tá difícil, né? Não tá difícil para a gente evitar hepatite A. Então, o doutor Jamal Suleiman já alertou essa onda de negacionismo, enfim, que ainda continua atingindo muita gente, não só no Brasil, né? Diga-se, no mundo inteiro, no mundo inteiro. Mas isso traz essas consequências de uma doença que é controlável, que é evitável, mas que acaba ganhando uma dimensão além da necessária, digamos assim, por causa do negacionismo. Doutor Jamal Suleiman, infectologista do Emílio Ribas, só para a gente terminar, quero agradecer demais a atenção do senhor aqui com o ouvinte da Rádio Nacional. Eu estava lendo que a doença, às vezes, ela demora para se manifestar, né? Quais são os sintomas básicos da hepatite A para que a pessoa perceba que precisa procurar um especialista?
1: Fundamental é que essa, como várias doenças, né, causadas por vírus, os sintomas iniciais eles são bastante inespecíficos. É uma febre, um mal-estar, pode vir acompanhada de intolerância alimentar, tipo náusea, vômito, uma discreta dor abdominal. Num período de incubação, depois da exposição, que às vezes é difícil, inclusive, você estabelecer o momento exato, né, da exposição, é de 15 a 45 dias. A média é de 30 dias antes. Então, o período de incubação é de cerca de 30 dias. E o que é importante também ressaltar é que, como é uma doença de transmissão humana, né, interhumana, o período de transmissibilidade ela começa cerca de 2 semanas antes do início dos sintomas. Então, veja a importância de você ter uma proteção preliminar via vacina Porque os sintomas iniciais dela, que são esses que eu acabei de reportar, eles vão aparecer num período em que você já estava transmitindo, e você não estava sabendo. Depois desse período de incubação, o que que pode aparecer? Habitualmente, você tem uma chamada icterícia, os olhos, as mucosas ficam amarelados e vai de um amarelo mais tênue, mais fino, menos perceptível, até um amarelo bastante intenso. A urina pode ficar bastante escurecida e as fezes brancas. Todo mundo tem isso? Não. Infelizmente, você não consegue perceber isso, porque essas doenças elas podem ser sintomáticas, como isso que a gente acabou de descrever, ou assintomáticas, sem nenhuma manifestação. E esta é mais complexo ainda, é mais complexa ainda. Por quê? Porque se o sujeito não tem manifestação clínica, ele continua transmitindo isso para outras pessoas sem que ele saiba. Veja, mais uma coisa importante no sentido de alertar as pessoas para que elas recebam as vacinas que vão protegê-las. A gente falou bastante sobre isso durante a pandemia de Covid, nessas questões relacionadas à educação e saúde. Vacinação não é um ato, egoísta, é um ato de comunidade. Então, você, além de se proteger, que é o egoísmo, você protege o seu entorno. Porque doenças de transmissão interhumana, elas podem ser assintomáticas. Eu sempre disse isso, inclusive durante a pandemia de Covid, os vírus não são inteligentes, nós é que somos inteligentes, os humanos é que são inteligentes. Então, o que que acontece? O vírus, obviamente, não vai matar todo mundo que ele acomete, porque senão ele também desapareceria. E é neste contexto, é neste cenário que a disseminação ocorre, porque os indivíduos podem não ter nenhum sintoma ou podem ter sintomas muito leves, como eu descrevi antes, já que é uma infecção viral e num contexto de assistência se chama, ah, isso é uma doença viral. Você pode ter só febre, só um discreto mal-estar, que pode ter uma duração curta. Então, acaba que não faz o diagnóstico, porque o espectro das doenças virais é muito amplo, e você não tem um painel em que você possa fazer isso. Se você tiver informação sobre exposição, obviamente fica mais razoável fazer hipótese diagnóstica, mas se não, não tem como fazer. Daí que, mais uma vez, a gente coloca como um determinante extremamente importante de proteção, a questão da vacinação. Não só para hepatite A, eu queria chamar a atenção, porque a gente também tem vacinação para hepatite B, que é outra doença que tem transmissão sexual, incluindo aí a transmissão oro-fecal. Então, só para a gente lembrar aquele cenário que você descreveu em relação a Ribeirão Preto, mas não exclusivamente, né? Principalmente nesses contextos de alteração climática.
0: É isso, vacina, vacina, vacina, tá à mão, o SUS fornece, não é difícil e é uma questão de solidariedade, inclusive, além da preservação individual, como disse o doutor Jamal, você garante a segurança e a saúde de quem está em torno de você. Doutor Jamal Suleiman, muito obrigado pela atenção mais uma vez com a Rádio Nacional. Um abraço para o senhor e até breve, doutor.
1: Até breve, muito obrigado pelo espaço.
0: Um abração, Dr. Jamal Suleiman, que é infectologista do Hospital Emílio Ribas, hospital de referência aqui em São Paulo. 8h48, olha só, pesquisa Datafolha. Datafolha, saiu agora, viu, a pesquisa Datafolha, Karina Barbosa. Acaba de ser divulgada mostrando que 52% dos eleitores brasileiros acreditam que o tarifaço imposto pelo governo Trump contra o Brasil tem como objetivo ajudar a... Fala sério. É mesmo ajudar a campanha de Flávio Bolsonaro? Ah, será que é mesmo? É isso mesmo, estão certos. 52% dos eleitores, a maioria, portanto, acredita, já sacou, já entendeu. que esse tarifácio tem caráter político mesmo. Outros 37 afirmam que a medida não busca favorecer o senador.

senador Flávio Bolsonaro, enquanto 11 não sabem. 11 não tem a menor ideia do que está acontecendo, não sabem nem do que a gente está falando. O levantamento ouviu 2.004 pessoas com mais de 16 anos nos dias 22 e 23 de julho. A margem de erro é de 2 pontos para cima ou para baixo. 8h49. Ela voltou, hein? Ela está de volta. Olha só.

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1: Priscila Mazenotti.
2: Ah, Gostinho, que
1: tá
2: saudade.
1: Tá de volta. Mas a Priscila Mazenotti tá mais pra mulher espartana do que ateniense, eu acho.
2: Que a gente vai pra guerra, né?
1: É, exatamente. Aqui não
2: Esparta
1: tem essa.
2: É guerra pura. É,
1: exatamente. E aí, Priscila, descansou?
2: Descansei, passei, curti e voltei com o coração com saudade, viu? Confesso, saudade de você, da Karina, saudade do programa.
1: A gente sentiu sua falta.
2: É
1: sempre bom, a gente sentiu a sua falta também, de verdade. Mas a Grécia vale a pena, é isso?
2: Vale a pena demais, vale a pena cada minuto, cada lugar que você vê, né? Comida boa, o pessoal muito hospitaleiro, os lugares lindos, valeu a pena demais. Uma super experiência.
1: Que bom. Você merece descansar e agora já gastou tudo, né? Já pôs tudo no cartão. Agora vamos correr atrás, né, Priscila?
2: Agora é trabalhar para pagar, né, Agostinho?
1: É isso aí. Falar em trabalhar, alguém tá trabalhando em Brasília aí, fora vocês da EBC, não?
2: Pois é, estamos trabalhando. Eu queria só comentar, não sei se você falou no começo do programa sobre esse artigo que saiu no Washington Post ontem do presidente Lula.
1: Não,
2: você estava falando aí de tarifaço. Você estava falando agora há pouco, né, do tarifaço, da pesquisa que saiu. E essa questão do tarifaço foi o assunto do artigo publicado ontem pelo presidente Lula no Washington Post, republicado também nas redes sociais, enfim, falando justamente do uso, o caráter ideológico dessa decisão de Donald Trump, do tarifaço, né, uma tentativa de interferir na política brasileira, nas eleições deste ano, muito como mostra aí essa pesquisa do Datafolha que você estava falando agora há pouco, né? O presidente Lula fala em tentativa de impor amarras ideológicas a parceria bilateral, né, instrumentalização para fins eleitorais, que é algo que não se sustenta, né, diante aí da conduta do governo brasileiro em resposta a esses tarifaços aí do presidente dos Estados Unidos, Donald Trump. E aí, Agostinho, queria falar com você também um pouquinho sobre eleições também, porque o presidente Lula falou sobre essa questão eleitoral, do uso eleitoral, tentativa de interferência dos Estados Unidos nas eleições aqui por meio do tarifaço. Na sexta-feira, a gente lembra que o governo brasileiro negou visto para dois servidores dos Estados Unidos que queriam vir para cá para monitorar as urnas eletrônicas. E aí o Cássio Nunes Marques, que é o presidente do TSE, fez o seguinte: marcou para o dia 17 de agosto agora uma reunião com embaixadores dos Estados Unidos para mais uma vez explicar o funcionamento da urna eletrônica, do sistema eletrônico de votação. A OEA, que é a Organização dos Estados Americanos, vai participar. Então, assim, todo mundo querendo mais uma vez reafirmar a segurança da urna eletrônica, a lisura do nosso voto, né, da biometria, do como o próprio Nunes Marques disse, esse patrimônio do povo brasileiro. Então, hoje a gente tem esses dois assuntos. O primeiro é esse artigo, ainda o rescaldo desse artigo, a repercussão, como a gente bem viu nessa pesquisa que você falou, e a expectativa dessa reunião com embaixadores para tentar mais uma vez reafirmar a segurança da urna eletrônica brasileira. Agostinho.
1: É isso aí. E lembrando, né, Priscila, que o ministro Nunes Marques, não dá nem para dizer que, nossa, foi indicado pelo presidente Lula, então talvez tenha uma... Não, ele foi indicado pelo Bolsonaro, então... E também vou combinar, né? Já está claro que a urna eletrônica brasileira tem segurança, enfim. É uma história, nossa, requentada. Que coisa cansativa isso também. E em relação...
2: Vira e mexe, vem toda a eleição, aliás, né? A gente viu aí nas últimas, a exemplo da última, das últimas aí, a história do voto impresso auditável, né? Enfim... Não, gente, a urna eletrônica ela é segura, ela é patrimônio nosso, ela é confiável, ela não tem conexão com a internet, ela tem um sistema próprio, ela dá agilidade, o resultado sai rápido no mesmo dia. Imagina, lembra como era antigamente? Ficava meses, semanas ali, voto a voto, aí sim que é mais arriscado ter fraude, não na urna eletrônica, né? E outra, negou visto porque esses dois servidores, segundo o governo brasileiro, estavam querendo vir aqui influenciar, vistoriar aí como é que é esse nosso processo eleitoral, né, Agostinho?
1: É isso. E essa gente toda que tá falando essa bobagem aí foi toda eleita, reeleita e reeleita e reeleita dezenas de vezes pela urna eletrônica. Meu Deus do céu. Então, vamos parar com essa conversinha de esperar trem aí que não leva nada a ninguém. Aliás, enquanto muitos estão reclamando do tarifaço, tem que reclamar mesmo, lamentar, mas o governo brasileiro tá correndo atrás. Ontem o presidente Lula conversou com o Xi Jinping, vai falar hoje com o presidente da Coreia do Sul. É isso aí, vamos correr atrás do que é nosso. Quem não quer comprar da gente, não compra, a gente vai vender para quem quiser comprar. Priscila Mazenotti, que prazer tê-la de volta, firme e forte, renovada, pelo descanso merecido, e a gente se fala mais amanhã, tá bom, Priscila?
2: Combinadíssimo, gente. Um beijo para todo mundo. Até amanhã.
1: Um beijão.

0: Raça.
1: Não é o caso da Priscila Mazenotti, essa de ver pro marido, que conversa fiada é essa? Não, é que o Chico é gênio, né? Ele não tá valorizando isso. Antes que diga, ah, o Chico tá... Não, não é isso. É uma ironia, né? Do poeta. Uma ironia do poeta. Aqui as mulheres... Não tem essa de ficar submissa, né, Karina Barbosa? Você tá doida, não tem isso, não. Já foi o tempo e já faz bastante tempo. 8h56, falei agora há pouquinho, vou confirmar agora, o presidente Lula vai receber hoje o presidente da Coreia do Sul, Lee Jae-myung, que faz uma visita oficial hoje ao Brasil. O encontro acontece cerca de 5 meses depois que o presidente Lula viajou para a Coreia do Sul. E, lógico, os minerais críticos e as terras raras devem entrar nos itens discutidos no encontro dos dois presidentes. Os países assinaram acordos sobre o tema durante a viagem do presidente Lula à Coreia do Sul, que foi em fevereiro desse ano. Além do presidente sul-coreano, a primeira-dama da Coreia do Sul também desembarca hoje aqui no Brasil e ela deve cumprir uma agenda cultural em São Paulo. Empresários sul-coreanos também estarão no Brasil para compromissos e para fechar negócios. É isso que a gente quer mesmo. Ó, tem um programa legal que vai ser lançado hoje pelo governo federal. Programa Brasil Entregadores, que vai facilitar o financiamento de motocicletas e bicicletas. É o governo lançando esse programa Move Brasil Entregadores e Moto App para financiamento de motocicletas e bicicletas elétricas ou não para entregadores de aplicativos e mototaxistas. As taxas de juros são inferiores à metade das normalmente praticadas no mercado. Então, uma diferença significativa, hein? A linha de crédito operada pela Caixa Econômica Federal tem juros subsidiados pelo governo federal por meio do Fundo de Investimento de Infraestrutura Social e garantia do Fundo Garantidor de Operações. Os pedidos de financiamento já podem ser feitos a partir de hoje. Então, se você é motofretista, pode ser uma boa, hein? Parece que é uma boa isso aqui, hein? Para você financiar motocicleta e bicicleta eletrônica ou não, elétrica ou não. Então pode ser a partir de hoje. Você tem que entrar no gov.br/movebrasil. gov.br/movebrasil para você saber, enfim, se você se enquadra, quem pode participar,

os documentos necessários, os veículos estão incluídos nesse programa e os prazos de financiamento vale bem a pena você se ligar. Rapidinho, tá terminando já, ó, tá previsto chuvarada. A Defesa Civil do Rio Grande do Sul está alertando para uma sequência de tempestades e chuvas intensas nos próximos dias em todo o estado do Rio Grande do Sul, de novo, especialmente entre hoje e quarta-feira. Há condições para ocorrência de tempestades com queda de granizo e rajadas de vento, além de acúmulos expressivos de chuva em curto período de tempo em diversas regiões do estado do Rio Grande do Sul. Terminou, pessoal. Acabou o Alô, Alô Brasil dessa segunda-feira, dia 27 de julho. Obrigado pela presença de todos. Foi muito legal. Boa semana. Firme e forte aí. Segunda-feira é assim mesmo. É duro, mas vai passar. E amanhã nós estamos de volta de novo com vocês a partir das 8 da manhã. Valeu, pessoal. Abração. Boa semana para nós. Tchau, tchau.

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3: 9:01, está começando mais um Ritmo da Notícia aqui na nossa Rádio Nacional. Segunda-feira, 27 de julho de 2026. Eu sou Fátima de Mello, mesa de som Guilherme Martins. Você aqui com a gente conferindo informação e música de qualidade. Vamos ouvir Cássia Eller, Partido Alto, começando assim o Ritmo da Notícia de hoje.

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0: A Cor do Sonho, Daniela Mercury, Beleza Pura. Caetano Veloso, A Luz de Tieta, de Caetano. Cássia Eller, Partido Alto, de Chico Buarque de Holanda.
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0: Vamos começar o ritmo da notícia de hoje falando aí de relações diplomáticas entre Brasil e China. É que na noite deste domingo houve uma conversa telefônica de mais de uma hora de duração entre os presidentes do Brasil, Lula, e da China, Xi Jinping. Daiana Vitor está aqui no estúdio com a gente e tem mais detalhes. Bom dia, Daiana.
2: Bom dia, Fátima. Bom dia, ouvintes. Exatamente. Segundo uma publicação de Lula em uma rede social hoje, na conversa, os presidentes reiteraram o propósito de ampliar a cooperação em áreas como inteligência artificial, satélites, beneficiamento de minerais críticos e comércio de fertilizantes, Fátima. E durante essa conversa, Lula e Xi Jinping concordaram sobre a necessidade de acelerar as tratativas para um acordo entre o Mercosul e a China. Eles destacaram ainda, ouvintes, os bons resultados do comércio bilateral, das jornadas culturais nos dois países e do acordo para isenção de vistos de curta duração. Eles ainda lamentaram, Fátima, a proliferação de conflitos ao redor do mundo, concordaram que as restrições à livre navegação nos estreitos de Hormuz e Bab el-Mandeb têm efeitos nefastos sobre a economia mundial. Expressaram profunda preocupação com a continuidade da situação humanitária em Gaza. E, para finalizar, eles concordaram que o Grupo de Amigos da Paz pode desempenhar um papel relevante na retomada das negociações para o fim da guerra na Ucrânia. Criticaram a incapacidade do Conselho de Segurança das Nações Unidas de responder adequadamente a essas crises e observaram que o próximo ou a próxima secretária-geral da ONU enfrentará um cenário internacional particularmente desafiador. Fátima, é com você.
0: Obrigada, Daiana. Daqui a pouco você está de volta, não é? Ritmo da notícia, agora música. Alice Caymmi, Como Vês?

0: Zélia Duncan, vou tirar você do dicionário de Tamara Assunção e Alice Ruiz. Alexandre Leão, Pop Zen, e Alice Caymmi, como vejo, Bruno de Lulo e Domênico Lancelotti.
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0: Bom, após críticas severas do presidente da Argentina, Javier Milei, ao presidente do Brasil, Lula, e o ministro do STF, Supremo Tribunal Federal, Alexandre de Moraes, no último sábado, em convenção do PL, o embaixador do Brasil na Argentina, Julio Bittelli, deve se reunir hoje com o ministro das Relações Exteriores, Mauro Vieira, aqui em Brasília, para tratar do episódio. Informações com Dayana Vitor.
2: Fátima, exatamente. Na convenção do PL no sábado, o Milei insultou Lula mais de uma vez. Inclusive, Fátima, em uma delas, chamou o presidente do nosso país de presidiário. Já Javier Milei chamou Alexandre de Moraes de lixo careca por não ter autorizado a sua visita a Jair Bolsonaro agora aqui no Brasil. E por causa do episódio, na tarde de domingo, o ministro das Relações Exteriores, o Mauro Vieira, convocou o embaixador da República Argentina, que é o Daniel Raimondi, para transmitir a repulsa do governo brasileiro ao comportamento de Milei. Também para cobrar explicações sobre o comportamento do mandatário argentino. E em nota, Fátima, Itamaraty informou que não há precedentes de um presidente estrangeiro com agressões e ofensas a um chefe de Estado. Lamentou o episódio com o presidente de um país que, com o Brasil, mantém 203 anos de amizade, cooperação e também sociedade comercial. E aí, no sábado, dia do episódio, né, das agressões do Milei verbais aqui ao Brasil, o presidente do STF, o Edson Fachin, divulgou uma nota oficial em que classifica como referência desrespeitosa a declaração do presidente da Argentina, o Javier Milei, sobre o ministro do STF, o Alexandre de Moraes. E como você disse, Fátima, hoje, né, há a previsão de que o ministro das Relações Exteriores, o Mauro Vieira, se reúna com o embaixador do Brasil na Argentina, que é o Julio Bittelli, aqui em Brasília. É com você, Fátima.
0: Obrigada, Dayana Vitor, pelas informações. Ritmo da notícia, agora 9h28. Vamos ouvir Secos e Molhados, Amor.

0: Lenine virou areia, de Lenine Braulio Tavares, Paula Morelimbau, Berimbau, Secos e Molhados, de João Ricardo e João Apolinário, Amor.
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0: Entregadores de aplicativos que estão elegíveis para financiar motos, motonetas e bicicletas elétricas zero quilômetro pelo programa Move Brasil já podem procurar, a partir desta segunda-feira, os bancos para oficializar o financiamento. Daiana Vitor está de volta aqui no Ritmo da Notícia com a gente. Daiana, quais são esses bancos parceiros?
2: Fátima, por exemplo, são parceiros do programa os bancos Caixa Econômica Federal, Banco do Brasil e outras instituições financeiras. E esse programa que você citou, o Move Brasil, oferece financiamento de 100% do valor de motos, motonetas e bicicletas elétricas zero quilômetro, sem entrada, em até 48 meses e com 2 meses de carência para começar a pagar. E podem participar, Fátima, entregadores e mototaxistas com pelo menos 6 meses de cadastro em aplicativos e sem corridas realizadas. E ouvinte, também podem participar os motofrentistas com vínculo CLT. O pretendente desse financiamento também precisa ter Carteira Nacional de Habilitação categoria A. E as condições financeiras são diferenciadas para homens e mulheres, se você ficou interessado, ouvinte. Para homens, por exemplo, a taxa é de 12,5% ao ano, equivalente a 0,99% ao mês. Já para nós, mulheres, fica em 11,5% ao ano, o que equivale a 0,91% ao mês. E Fátima, por exemplo, em uma simulação para operação de financiamento de R$ 21 mil, a prestação fica em cerca de R$ 552 por mês. E esse programa foi lançado pelo governo federal no mês de junho e começa os financiamentos hoje. Fátima, é com você.
0: Daiana Vitor, muito obrigada pela sua participação aqui no Ritmo da Notícia. Seguimos então agora com Maria Bethânia, Purificar o Subaé.

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0: Oi, diga.
1: Porque aquilo não será.
2: Cabelo, deixa eu entrar em contato com o técnico aí, para o técnico ligar para ele.
1: Quando Godzilla,
2: pra ver se ele consegue ajudar.
0: Cabelo fica aí no Brasília.
2: É o Rafael, o técnico que tava aí, o Rafael.
0: O Rafael acho que não tá mais aqui, ele tava aqui.

0: E a semana
1: O Rafael tá aqui, ele pediu pro Beckmund daí falar com ele aqui.
0: Segura aí que eu vou chamar. Tá, só um pouquinho.

0: Alô, alô, alô, alô, Rafael, Chiro falando. Tá bom.
1: Só isso aqui?

0: É, o som aqui do
1: Nando Reis, Nando Reis, o mundo é bom, Sebastião, Mariana Aydar, minha missão,
0: alô,
1: Maria
0: alô.
1: Betânia de Caetano Veloso, Purificar
0: tá.
1: O Subaiano.
0: Geralmente é aqui que você fica, deixa no 3.
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2: informação.
0: Oi.
1: A reta trutida, substância que supostamente ajuda no emagrecimento, que é encontrada para venda em alguns sites, não deve ser comprada, porque ela não tem uso aprovado pelas agências reguladoras, nem aqui no Brasil, nem em nenhum país do mundo. Gésio Passos tem os detalhes.
3: A Agência Nacional de Vigilância Sanitária divulgou um alerta informando que o uso da retatrutida ainda não está aprovado. A substância para o tratamento de diabetes e obesidade continua em fase de testes e o fabricante não solicitou registro no Brasil e em nenhum outro país do mundo. A Anvisa alerta para o perigo de consumir produtos.
0: Alô, José Lins.
3: A retatrutida vem sendo oferecida em sites irregulares na internet e apreendida nas fronteiras brasileiras como contrabando.
0: Oi, você está me ouvindo bem aí?
3: Sem registro e ainda em fase de testes.
0: Tá ruim o som? Oi, alô. Ah, entendi. Eu tô ouvindo aqui. Alô. Alô.
3: Peraí.
0: Alô. Oi.
3: É crime no país, além de um grande risco à saúde. Para ser aprovado o uso, um medicamento necessita de um longo caminho de estudos pré-clínicos e clínicos.
0: Oi.
3: Analisa todos os elementos para evitar potenciais problemas à saúde e garantir que todos os efeitos sejam avaliados. Da Rádio Nacional em Brasília,
0: Oi.
1: Ritmo da Notícia, TV edição de Daiana Vitor. Reportagem Gésio Passos, programação musical de Janeiro Goulart. Apresentação Fátima de Mello, na operação de áudio.
0: Tá muito alto, né?
1: Guiberto Martins.
0: Pera um
1: pouquinho. Encerrando o Ritmo da Notícia de hoje, Hildon, na rua, na chuva, na fazenda. Alô.

0: Oi, oi, som, teste.
1: Por eu ter um gosto assim, gostar de quem não
0: gosta de mim. Oi, som, teste.

0: Alô, alô, teste, teste, som, som, som. Tá aí.
1: Dizem que sou louco.
0: Pera aí.
1: Por eu ter um gosto.
0: 39, 39. Tá em 39.
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0: Vou baixar pra...

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5: Entrevista especial com Gilberto de Andrade. Em 10 de agosto de 1945, o Jornal do Comércio publica uma entrevista com Gilberto de Andrade, diretor da Rádio Nacional.
6: Ele faz um balanço da programação da emissora.
5: Das 112 horas irradiadas por semana, ou 6.720 minutos, 300 eram dedicados a informativos e crônicas.
7: Nesse momento, a balança da programação da Nacional pendia muito mais para o entretenimento.
8: Do que para a informação.
7: O repórter, como nós te contamos nos episódios anteriores, é considerado um divisor de águas no rádio jornalismo no Brasil. Mas antes do seu lançamento, inclusive convivendo com ele, a Nacional mantinha outros espaços dedicados à notícia.
5: Nessa época, era muito comum que os apresentadores lessem literalmente o que estava escrito no jornal impresso. Esse método, muito utilizado nas emissoras, ficou conhecido como Gillette Press.
7: No programa, a noite informa, durante 30 minutos, de 11 às 11h30 da noite, eram lidas as notícias do impresso de mesmo nome, cuja redação ficava alguns andares abaixo da Nacional. Na pauta, informações como a da edição de 27 de julho de 1939.
9: Pavoroso incêndio em Belém. Destruído um grande estabelecimento industrial. 6 mil contos de prejuízo. 1.500 operários desempregados. Muitos feridos.
10: O fogo durou quatro dias.
5: Os ouvintes da Nacional ficavam sabendo dos principais fatos nessa parceria com os outros veículos do grupo à noite.
11: Depois de colocar no ar A Noite Informa,
5: foi lançado Amanhã Informa.
11: A novidade foi anunciada por Celso Guimarães
5: aos ouvintes no informativo noturno.
12: Este novo esforço de compreensão entre rádio e jornal é mais um título no arcabouço do grande edifício.
13: A Noite Informa, porta-voz radiofônica do grande Vespertino,
12: não poderia deixar de registrar para os milhares de ouvintes esse grato acontecimento. Estamos em plena redação de amanhã.
13: Estamos comemorando um grande acontecimento.
12: Qual seja o lançamento de Amanhã Informa.
13: Ao microfone da Rádio Nacional.
12: É uma empresa só, falando através de três vozes.
13: Temos a Rádio Nacional.
12: A Noite Informa, e agora Amanhã Informa,
13: completando o ciclo de noticiário.
7: Nessa mesma edição, do dia 31 de janeiro de 1951, Heron Domingues, então redator do Jornal Noturno, celebra a iniciativa.
14: Como redator da Noite, como locutor do Repórter, como funcionário da Rádio Nacional,
15: por um elo que une a todos os jornalistas e a todos os radialistas,
14: eu neste momento levanto aqui uma saudação à Amanhã Informa. Um jornal que pela manhã fará o que a Noite Informa faz à noite.
5: O programa A Noite Informa, dia 18 de julho de 1948,
11: também foi de celebração.
5: No auditório da Nacional,
11: a edição celebrou os 37 anos do principal impresso do grupo A Noite.
5: Com a condução de Manuel Barcelos,
11: os ouvintes foram apresentados a alguns dos profissionais que produziam diariamente as notícias escritas no impresso.
5: lidas, e comentadas no rádio.
8: Os ouvintes da Rádio Nacional através da noite informa, naturalmente já estão ansiosos.
7: Mais adiante, Lincoln Macena, que coordenava a reportagem do Jornal à Noite, é convocado ao microfone e fala sobre uma sessão que é considerada pioneira na participação popular nas pautas do jornalismo.
10: No momento em que a noite completa 37 anos de vida, a minha lembrança é para o Carioca Repórter. O grande auxiliar da noite,
14: sem cuja cooperação
10: não poderíamos dar os grandes furos
14: que quase todos os dias proporcionamos aos leitores.
5: Com iniciativas como essa que surgiram no impresso e chegaram até o rádio, as notícias passaram a contemplar mais os problemas cotidianos do povo, como a falta de iluminação, falhas no transporte público e já naquela época casos de violência urbana, do que mais tarde se tornaria bastante popular nas emissoras, os programas policiais.
7: E em paralelo a esse movimento de criação dos noticiários em parceria com os veículos à noite, a Rádio Nacional vai entendendo que é preciso criar o seu próprio departamento de produção de notícias. O que acontece em 1948, sob coordenação de Heron Domingues, com cerca de 10 funcionários.
5: E é justamente esse setor que vai aos poucos construir as características próprias do jornalismo da emissora. Movimento que vai ser fundamental já alguns anos depois, quando a Nacional vai precisar caminhar sozinha com o encerramento das atividades do grupo à noite.
7: Este episódio usou áudios do acervo da empresa Brasil de Comunicação. As vozes do jornaleiro e da manchete do jornal de época foram feitas por inteligência artificial.
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15: Vamos lá, 10:09.
16: 2 horas de boa música sem parar, aqui na nossa Rádio Nacional, Expresso Nacional, começando agora. Apresentação, Fátima Melo, na mesa de som, Graciela Farias. Você aqui com a gente, ouvindo o melhor da música brasileira.
15: Olá, os nossos cumprimentos.
16: Vamos começar o nosso Expresso com Paula Lima e Funk como Legusta, Meu Guarda-Chuva.
15: Brasil. Peço licença para... Condolências.

São 10 horas mais 9 minutos agora no horário de Brasília. Depois vem daqui a pouco nós vamos estar entrevistando um especialista no direito do consumidor por conta justamente de uma decisão da terceira turma do Superior Tribunal de Justiça. E agora quem chegar...

0: está Miguel Zé Martins. Seja bem-vindo, Miguelzinho. É claro, receba toda a nossa força. Vamos em frente. Segue. Temos que
1: seguir. Mas comecei a gostar de você.
0: Você tem todo o amparo da família.

0: Brasília volta a amanhecer num tempo parcialmente ensolarado, neste momento temperatura de 24 graus, umidade relativa do ar variando em torno de 44%, segundo o IMED, uma semana deve seguir sem mudanças expressivas na condição de tempo.
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0: Gal Costa, de Caetano Veloso, Você Não Entende Nada, de Javan dele, Fato Consumado. Paula Lima, Funk Como Legusta, Meu Guarda-Chuva, de Jorge Benjor.
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0: Roberta Campos, Minha Felicidade.

0: Loborges e Telo Borges, Rita Tá, Tereza Cristina e o Grupo Semente, Para Que Discutir com Madame, Roberta Campos, Minha Felicidade, de Roberto e Danilo Oliveira.
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0: Gonzaguinha, galope.

0: malandro. 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
1: Trio Mocotó e Bossa Cuca Nova vai levando. Nando Reis, me diga, Gonzaguinha Galope de Gonzaguinha.
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1: 2 horas de boa música sem parar. Clara Valverde, Samba do Moço Bonito.

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0: Tim Maia dele, Sossego, Alceu Valença dele, Tomar, e Marisa Monte, de Jorge Benjor, Balança Pema.
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0: Agora com Sérgio Sampaio, Viajei de Trem.

0: Marina Lima, para começar, Zélia Duncan, Vi Não Vivi, Rita Lee, dela e Roberto Carvalho, Nem Luxo Nem Lixo.
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0: Luciana Mello e Deja Vu, Baby.

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1: Olá, boa tarde a você que nos escuta de todo o Brasil. Está no ar o Repórter Nacional, que tem hoje os seguintes destaques. Tribunal Superior Eleitoral reúne embaixadores e observadores eleitorais para apresentar funcionamento da urna eletrônica. E mais...
3: Suspensão temporária de ataques no sudoeste asiático derruba preço do petróleo.
4: Mercado financeiro reduz projeção de inflação pela 4ª semana seguida.
5: Novas regras para financiamento de motos e bicicletas para entregadores por aplicativos entram em vigor hoje.
6: Rio Grande do Sul tem alerta de tempestade e risco de granizo nesta semana, segundo o IMET.
1: Tudo isso e muito mais no Repórter Nacional, que é produzido pela equipe de rádio jornalismo da EBC. Estamos ao vivo nas emissoras da Rádio Nacional em Brasília, São Paulo, Rio de Janeiro, Amazônia, Alto Solimões, São Luís e Recife. E também nas emissoras parceiras de todo o Brasil, com a nossa rede nacional de comunicação pública. Eu sou o Dilson Santa Fé e você acompanha agora as principais notícias desta segunda-feira, 27 de julho de 2026.
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1: Antes de darmos início ao nosso noticiário, lembramos que, diante do período de defesa eleitoral, não serão veiculados conteúdos que possam caracterizar publicidade institucional. A medida se faz necessária para garantir o cumprimento das normas que regulamentam a comunicação de instituições públicas. O defesa eleitoral será encerrado em 25 de outubro. O dia do ministro da Fazenda, Dario Durigan, começou com a entrevista ao programa Passando a Limpo, da Rádio Jornal de Pernambuco. E entre os temas abordou a possibilidade do retorno da chamada taxa das blusinhas, caso seja necessário. Gabriel Bruno está aqui no estúdio com a gente e tem detalhes dessa informação. Vamos lá, Gabriel, uma boa tarde para você.
7: Boa tarde, Dilson, boa tarde a todos. É isso mesmo, a chamada taxa das blusinhas pode voltar caso as compras de produtos do exterior disparem e afetem a indústria brasileira, avalia o ministro da Fazenda, Dario Durigan. A gente lembra que esse imposto de 20% começou a ser cobrado em 2024 sobre produtos importados de até 50 dólares dentro do programa Remessa Conforme para equilibrar a competição com produtos nacionais. Aí, em maio deste ano, o governo zerou novamente o tributo. A Confederação Nacional da Indústria criticou porque tira a competitividade dos produtos brasileiros. De acordo com a entidade, a taxa de 20% contribuiu para preservar 135 mil empregos e mais ou menos 20 bilhões de reais em atividade econômica. Bem, o ministro, na entrevista, afirmou que os números são monitorados e que a importação vem aumentando sim. E se for necessário, medidas podem ser tomadas.
8: Então nós estamos fazendo um período de amostragem para ver qual é o impacto. E a gente tem visto que tem aumentado a importação desses produtos. Como a gente já tem todo o controle, a qualquer momento que a gente perceber que está fora dos padrões e gerando falta de isonomia para a produção nacional, é possível propor ao presidente uma mudança desse cenário.
7: Bem, entre outros assuntos, o ministro Dario Durigan falou sobre as contas do governo e defendeu uma revisão dos gastos obrigatórios para dar mais espaço para outros investimentos.
8: Se nós não seguirmos transformando as regras internas, diminuindo o gasto obrigatório, abrindo espaço para gasto discricionário, que pode levar a investimento, melhoria de qualidade de alguns programas, nós vamos ficar com pouquíssimo gasto discricionário. O que significa? Que o presidente que assume, ele não tem muita decisão a tomar. Ele vai apertar um botão e a gente vai basicamente pagar servidor público, aposentadoria, os programas que têm previsão de gasto obrigatório.
7: Bem, sobre as tarifas aí dos Estados Unidos contra o Brasil, o ministro disse que são um completo absurdo e uma interferência externa, mas que o Brasil vai seguir na mesa de negociação. Disse, inclusive, que vai tratar do assunto com o ministro das Finanças norte-americano no G20 no mês que vem, Dilson.
1: Ok, muito obrigado pelas informações, Gabriel. Agora, meio-dia e 5, os preços do petróleo caíram nesta segunda-feira após a suspensão temporária dos ataques no sudoeste asiático. Apesar disso, o mercado se mantém alerta para interrupções no fornecimento de energia após novos ataques nos países árabes. Quem traz as informações sobre o que está acontecendo nessa região de conflito é Gabriel Correa. Vamos lá, Gabriel, boa tarde. Explica para a gente esse sobe e desce aí do petróleo.
9: Olá, Dilson. Boa tarde para você, boa tarde para os ouvintes. Então, Dilson, né, com os ataques no sudoeste asiático ou no Oriente Médio, como também costuma ser referido, os preços do combustível sobem. Quando não há ataques, eles caem. E essa tem sido a lógica do conflito já há meses. Com a suspensão dos ataques nesse final de semana, os preços do petróleo despencaram 7% hoje, depois de duas semanas de hostilidades. Os contratos futuros do tipo Brent, que fecharam em torno de $86 na sexta-feira, e os de petróleo bruto, WTI, $90, caíram aproximadamente 7% na manhã de hoje, né? E as duas referências para o preço do petróleo atingiram os níveis mais baixos em uma semana. Na semana passada, a redução dos embarques do combustível, que passa pelo Estreito de Hormuz, se estendeu também para o Mar Vermelho, prejudicando principalmente as exportações da Arábia Saudita, que é o maior exportador do mundo. A agência Reuters reportou que menos de 20 navios passaram pelo Estreito de Hormuz neste final de semana. Isso é cerca de 15% dos níveis anteriores ao conflito. E depois que um grupo Houthi,

0: aliado do Irã no Iêmen atacou instalações petrolíferas sauditas na costa do Mar Vermelho. O tráfego pelo estreito de Bab el-Mandeb também caiu. E hoje, entretanto, Gilson, a Arábia Saudita, aliada dos Estados Unidos, afirmou ter voltado a abater mais drones lançados por um grupo armado ligado ao Irã, vindos do Iraque. Ataques também foram relatados na Jordânia e no Iraque, países onde 4 militares dos Estados Unidos morreram nas duas últimas semanas. Gilson, segue no estúdio.
1: Ok, Gabriel, obrigado. Embaixadores e observadores eleitorais se reúnem em agosto para conhecer o funcionamento das urnas eletrônicas brasileiras. A Priscila Mazenotti está aqui no estúdio e explica para a gente como acontece essa apresentação. Vamos lá, Pri, boa tarde.
2: Oi, Gilson, boa tarde para você e para os ouvintes. É uma reunião que foi marcada pelo presidente do TSE, o ministro Cássio Nunes Marques, para o dia 17 de agosto, com esses embaixadores não só dos Estados Unidos, mas também de outros países, para explicar o funcionamento da urna eletrônica, do sistema eleitoral brasileiro. A OEA, que é a Organização dos Estados Americanos, a União Europeia e o Parlasur também vão acompanhar. O que aconteceu, Gilson? O tribunal foi procurado pela Embaixada dos Estados Unidos para tratar da visita de integrantes do governo norte-americano. Em junho, o Cássio Nunes Marques já tinha se reunido com 25 embaixadores. E aí, na última sexta-feira, o governo brasileiro negou os vistos para dois servidores dos Estados Unidos que queriam monitorar as urnas nas eleições aqui de outubro. A gente está falando aqui do subsecretário do Departamento de Estado para Democracia, Direitos Humanos e Trabalho, Riley Barnes, e o subsecretário adjunto Samuel Sampson, que queriam vir aqui ao Brasil para discutir liberdade de expressão relacionada às eleições de outubro. E aí, então, o governo brasileiro, o TSE, marcou essa reunião com embaixadores. A ideia é explicar o funcionamento da urna, reafirmar a sua segurança, sua lisura, né? Dizer que é um patrimônio do povo brasileiro, segundo o comunicado do próprio TSE. Gilson.
1: Ok, Pri, obrigado. Embaixador brasileiro Júlio Bittelli, que estava em Buenos Aires, foi convocado para a reunião com o ministro das Relações Exteriores, Mauro Vieira, após o presidente da Argentina, Javier Milei, falar ofensas contra o presidente Lula e contra o ministro do STF, Alexandre de Moraes. Vamos saber os detalhes dessa informação com Gabriel Correia. Boa tarde, Gabriel.
0: Olá, Gilson. Boa tarde novamente. Gilson, essa reunião ainda não tem uma data oficial marcada, mas na diplomacia o ato de chamar um embaixador para consulta significa um gesto de grave tensão entre os dois países. O presidente da Argentina participou no último sábado em São Paulo da convenção do Partido Liberal, que oficializou a candidatura de Flávio Bolsonaro à presidência da República. O discurso de Milei foi cheio de ofensas ao presidente brasileiro e ao ministro do Supremo Tribunal Federal, Alexandre de Moraes. No mesmo dia, o presidente do STF, Edson Fachin, respondeu com uma nota oficial em que classifica a referência como desrespeitosa às declarações do presidente argentino. Fachin deplorou as manifestações incompatíveis com a civilidade que deve caracterizar as relações entre os estados. O ministro das Relações Exteriores do Brasil também convocou ontem o embaixador argentino Daniel Raimondi para transmitir a repulsa do Brasil contra as ofensas de Javier Milei durante uma reunião privada. A Mauro Vieira cobrou explicações sobre o comportamento do presidente argentino em território brasileiro. Segundo o chanceler brasileiro, não existem precedentes de um presidente estrangeiro que, em território nacional, agride e ofende o chefe de Estado, as instituições democráticas, inclusive o Poder Judiciário. Vieira ressaltou ser especialmente lamentável que o episódio envolva o presidente de um país com que o Brasil mantém mais de 200 anos de amizade e cooperação e que tem, no Brasil, o seu principal sócio comercial. Gilson, volto contigo.
1: Ok, muito obrigado pelas informações, Gabriel. Agora meio-dia e 10. E a gente aciona de novo a Priscila Mazenotti, que vai explicar para a gente. É uma boa notícia, Priscila, primeiro?
2: É uma boa notícia, Gilson.
1: É, então fica por sua conta aí.
2: A gente vai falar o seguinte, que começaram a valer hoje as novas regras para financiamento de motos e bicicletas para quem trabalha com entrega via aplicativo. É assim, gente, quem já tinha feito o cadastro lá atrás e recebeu a confirmação, a partir de hoje já pode procurar o banco para análise do crédito, para concessão do financiamento, né? Pegar ali o din-din para poder comprar a moto ou a bicicleta, que pode ser elétrica ou não, viu? Justamente a concessão desse financiamento que é liberada

0: A partir de hoje, quem ainda não fez o cadastro, é só entrar no gov.br/movebrasil. Vamos só explicar, né, Edilson, quem pode participar. Quem está inscrito na plataforma do aplicativo há pelo menos 6 meses e fez no mínimo 100 corridas ou entregas nesse período. Aí tem a pergunta, né? Olha, não tenho no meu cadastro ali eu fiz 100 corridas, mas não aparece lá. O que que eu faço? Você entra em contato com a plataforma para pedir a correção, a atualização aí desse número de corridas para poder encaminhar lá para o seu cadastro no GovBR. Além dessas pessoas, podem aderir os ciclistas, os motofretistas ou os mototáxis que tenham carteira assinada na mesma empresa há pelo menos 6 meses. Importante ter a carteira de habilitação categoria A de moto, claro, né? Porque trata-se de moto. O cadastro depende de confirmação, só vale uma moto ou uma bicicleta por CPF. O veículo tem que ser fabricado aqui no Brasil, ser 0 km, flex, e no caso da moto, 160 cilindradas. Se for elétrica, precisa ser de até 7.500 watts, e para as bicicletas elétricas, de até 1.000 watts. Quem recebeu esse cadastro já pode então procurar a Caixa, o Banco do Brasil ou o Banco Honda ou o Banco Yamaha para a contratação do financiamento. Esse financiamento é de 100% do valor, sem entrada. A carência é de 2 meses e o prazo é de 2 anos. Aí é o seguinte: você quer saber se a lista de veículos, né? Se o veículo que você quer, a moto que você está de olho, entra nesse cadastro? Você vai entrar ali no gov.br/movebrasil, a lista está toda lá, inclusive tem ali uma perguntas e respostas em caso de dúvidas. Dilson.
1: Ô, Priscila, obrigado pela informação.
0: Até mais.
1: Bem, especialistas do mercado mantêm tendência de queda da inflação. É o que diz o Boletim Focus dessa semana. Só que quem entende mesmo desse assunto é o Gabriel Brum, que está aqui no estúdio com a gente. Explica aí, Gabriel.
2: É isso mesmo, Dilson. A expectativa de inflação continua em queda no Boletim Focus, divulgado hoje cedo, né? Documento é que reúne estimativas de agências, analistas, né? São centenas que são consultados pelo Banco Central semanalmente para saber essas projeções. Então, a previsão para a inflação neste ano caiu de 5,15% para 5,12%. Aí é a quarta semana seguida de corte nessa expectativa. Isso mesmo com o vai-vem da guerra entre Estados Unidos e Irã. A gente ouviu agora há pouco o Gabriel Correa comentando que faz o preço do petróleo oscilar, mas pelo menos ainda abaixo do patamar de 100 dólares quando o conflito começou e teve toda aquela confusão na economia mundial. O combustível mais barato é um dos fatores que explicam a previsão de uma inflação menor, segundo o economista e professor da UNB, César Bergo.
3: Também na habitação, com relação à energia elétrica, também vem caindo. E os alimentos mostram um decréscimo nos preços, embora exista o risco ainda esse ano com relação ao clima, sobretudo os efeitos do El Niño. Mas não tenha dúvida de que o preço do petróleo caindo acaba afetando positivamente os preços, no sentido de que a inflação vai cair e fechar o ano próximo a 5%, como espera o mercado.
2: Bem, para os outros índices do boletim, Dilson, mais uma vez, sem alterações. Então, crescimento econômico de 1,99% em 2026, dólar valendo R$ 5,20 e taxa básica de juros em 14% ao ano. Lembrando que semana que vem tem mais uma reunião do Copom, que é o Comitê de Política Monetária, que decide se corta ou não a taxa. Vamos ver o que acontece. Torcer para acabar a guerra, porque é isso que está dando problema aí para todo mundo.
1: Pois é, Gabriel. Obrigado pelas informações, querido. Agora, meio-dia 15. Você vai ouvir ainda hoje.
4: O Grupo Junino Garranchê de Roraima supera mais de 20 equipes de outros estados do país e vence o Campeonato Brasileiro de Quadrilhas Juninas.
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1: O Rio Grande do Sul recebeu aviso de perigo potencial do IMET, que é o Instituto Nacional de Meteorologia. O estado tem previsão de instabilidade climática, com risco de tempestades, rajadas de vento intensas e queda de granizo. A Cristiane Ribeiro traz os detalhes para a gente. Vamos lá, Cris, boa tarde.
6: Boa tarde, Dilson. Boa tarde também aos ouvintes. É, Dilson, a semana começa com alerta para tempestades no Rio Grande do Sul. O aviso emitido pelo IMET aponta possibilidades de ventos fortes, granizo e acumulados de até 50 milímetros de chuva em algumas regiões, especialmente hoje. No mapa.

0: Do IMET, com a previsão do tempo, o estado é o único com os três níveis de alerta emitidos: amarelo para perigo potencial, laranja para perigo e vermelho para grande perigo. Segundo o Instituto, Rio Grande do Sul pode ser atingido por chuvas de 20 a 30 milímetros por hora ou até 50 milímetros por dia, ventos fortes e queda de granizo. O IMET destaca ainda que os fenômenos podem causar impacto, como interrupções temporárias no fornecimento de energia, prejuízos em áreas agrícolas, queda de árvores e também formação de pontos de alagamento. Em relação à possibilidade de inundações, o estado do Rio Grande do Sul permanece até a quarta-feira em alerta laranja. Duas regiões receberam o alerta vermelho. O perímetro abrange as áreas de Uruguaiana, Alegrete, São Gabriel, Rio Pardo e Canoas. E no último sábado, a Defesa Civil do Rio Grande do Sul informou que 206 cidades foram afetadas pelas fortes chuvas. O número de desalojados chega a 682 pessoas em 47 municípios. Eu volto com você.
1: Ok, muito obrigado, Cris, pelas informações. O chanceler da Alemanha, Friedrich Merz, afirmou nesta segunda-feira, né, que o governo alemão vai responder com prudência e determinação ao ataque ocorrido durante a parada do Orgulho Gay em Berlim no último sábado. Uma pessoa morreu e várias ficaram feridas. Vamos lá, Gabriel.
2: Isso mesmo, Dilson. Foi na noite do sábado, né, para lembrar que o motorista avançou com o veículo contra a multidão que participava dessa celebração no Parque Tiergarten. A vítima fatal é uma cidadã polonesa de cerca de 60 anos que estava acompanhada da filha. A filha e mais de 20 pessoas ficaram feridas. O suspeito de 21 anos era um alemão, nascido e criado em Berlim e descendente de libaneses. Ele foi morto pela polícia ontem. De acordo com o Ministério do Interior, ele correu em direção aos agentes policiais armado com uma faca e foi atingido ao tentar atacá-los. O homem já era conhecido das autoridades. Em maio desse ano, ele foi condenado a 1 ano e 10 meses de prisão por tentar se juntar ao grupo extremista Estado Islâmico em 2025, mas ele estava em liberdade condicional. Ele também tinha outra condenação, de 2022, por agressão e roubo. Um segundo suspeito chegou a ser detido, mas acabou liberado, porque não foi possível confirmar se ele estava no veículo no momento do ataque, segundo a agência Reuters. E em coletiva de imprensa, o chanceler alemão Friedrich Merz classificou o atentado como um ataque brutal e afirmou ter pedido ao Ministério do Interior um estudo sobre possíveis mudanças na jurisdição para reforçar o controle sobre condenados por terrorismo. Gilson, volto contigo.
1: Valeu, Gabriel. O presidente Lula e Xi Jinping conversaram por telefone na noite desse domingo. A ligação foi importante e os dois defenderam o aumento da cooperação bilateral entre os dois países após tarifas dos Estados Unidos. A China garantiu total apoio ao Brasil, como nos conta Daniela Franco, da Rádio França Internacional.
3: A China apoia o Brasil em sua oposição às ingerências externas. A declaração é divulgada pelo governo chinês após a conversa telefônica entre o presidente Xi Jinping e Lula na noite de domingo. Em comunicado divulgado nesta manhã, Pequim declarou que está ao lado do governo brasileiro na defesa de sua soberania e sua independência, uma clara mensagem ao novo tarifaço imposto na semana passada pelos Estados Unidos a dezenas de países, entre eles China e Brasil. A presidência brasileira reiterou em nota que Lula e Xi concordaram sobre a importância de acelerar as negociações em direção ao acordo entre a China e o Mercosul. Durante a conversa, Lula também afirmou que está determinado a diversificar os mercados e os parceiros comerciais do Brasil em um momento que o país sofre pressão dos Estados Unidos, seu segundo maior parceiro comercial.
1: Essa foi Daniela Franco, da Rádio França Internacional. Agora, 12:20, após um período de suspensão para atualizações, os sistemas da base do CNPJ voltaram a funcionar para a implantação do modelo alfanumérico. O retorno marca uma nova era no registro de empresas no Brasil, com um documento que passa a misturar letras e números. Quem conta os detalhes para a gente é o João Barbosa.
4: Os sistemas responsáveis pela implementação do novo CNPJ alfanumérico foram restabelecidos na manhã desta segunda-feira. Os serviços operavam com limitações desde quinta e ficaram totalmente indisponíveis no sábado para manutenção e transição para o novo modelo. Diante do alto número de inscrições, o novo formato do CNPJ é uma mudança da Receita Federal para facilitar a identificação de novas empresas, agora combinando letras e números e mantendo o formato de 14 caracteres. Vale lembrar que este formato será exclusivo para novos cadastros. O CNPJ já vinculado à Receita Federal não sofrerá alterações. O processo para abrir novas inscrições também não passará por mudanças. Segundo o calendário estipulado pela Receita, o primeiro CNPJ alfanumérico será implementado nesta sexta-feira. A Receita destacou a necessidade de que todas as adequações sejam concluídas antes da entrada em produção do novo formato. Isso porque, a partir desta segunda, aplicações que ainda não estiverem adaptadas ao CNPJ alfanumérico e que utilizem serviços da Receita poderão apresentar falhas de funcionamento. É possível consultar mais informações sobre o CNPJ alfanumérico e as adequações no site da Receita Federal. Sob supervisão de Fábio Cardoso, na Rádio Nacional, no Rio de Janeiro, João Barbosa.
1: Termina nesta sexta-feira o prazo para o preenchimento das informações do Censo Escolar da Educação Básica. A repórter Tatiana Alves traz os detalhes para a gente. Oi, Tati, boa tarde.
5: Boa tarde, Gilson. Isso mesmo. Boa tarde, nossos ouvintes. O Ministério da Educação alerta gestores e responsáveis pelas redes de ensino para que não deixem a atualização dos dados para a última hora, especialmente as informações relacionadas aos estudantes da educação especial. As orientações estão disponíveis no portal do INEP, o Instituto Nacional de Estudos e Pesquisas Educacionais, Anísio Teixeira. Os dados coletados são fundamentais para a elaboração de políticas públicas na área de educação e também servem de base para o cálculo dos recursos destinados ao atendimento educacional especializado. O preenchimento é feito por meio do EducaCenso, sistema eletrônico usado para a coleta das informações. Desde 2014, o Censo Escolar deixou de exigir o laudo médico como único documento para identificar estudantes com deficiência, transtorno do espectro autista ou altas habilidades e superdotação. A medida ajuda a evitar a subnotificação desses alunos e garante uma aplicação mais adequada dos recursos destinados à inclusão educacional. Para auxiliar esse processo, um guia elaborado pelo MEC e pelo INEP reúne orientações destinadas a gestores, equipes pedagógicas, professores das salas regulares, profissionais do atendimento educacional especializado e técnicos da educação. O objetivo é apoiar o correto preenchimento dos dados que são levados ao levantamento nacional. Segue com você.
1: Ok, muito obrigado pelas informações. Dois dos maiores símbolos da arquitetura e cultura amazônica acabam de receber um dos mais importantes reconhecimentos internacionais. O Teatro Amazonas, em Manaus, e o Teatro da Paz, em Belém, passam a integrar a lista de Patrimônio Mundial da Humanidade da Unesco. Quem traz os detalhes para a gente é o repórter Carlos Araújo, da Rádio Encontro das Águas, em Manaus, emissora da Rede Nacional de Comunicação Pública.
6: Os dois mais importantes teatros da Amazônia agora fazem parte do Patrimônio Mundial da Humanidade. A decisão foi anunciada nesta segunda-feira durante a reunião do Comitê do Patrimônio Mundial da Unesco, realizada na cidade de Busan, na Coreia do Sul. A candidatura brasileira apresentou o Teatro Amazonas e o Teatro da Paz como um único bem cultural. Denominado Teatros da Amazônia, a proposta foi aprovada por reconhecer o papel dos dois espaços na preservação da memória, da arte e da identidade cultural da região amazônica. Construídos durante o ciclo da borracha, os dois teatros representam o período de grande desenvolvimento econômico vivido pela Amazônia no final do século XIX. Além disso, são considerados exemplos da influência das artes e da arquitetura europeia na formação cultural brasileira. O título concedido pela Unesco também deve contribuir para o fortalecimento do turismo cultural e para a ampliação das ações de preservação dos dois dois monumentos que já são referências nacionais pela sua beleza e importância histórica. Em Manaus, o Teatro Amazonas é um dos principais cartões postais da cidade e palco de eventos como o Festival de Ópera do Amazonas. Já o Teatro da Paz, em Belém, é uma das mais antigas e tradicionais casas de espetáculos do país. Com reconhecimento internacional, os teatros da Amazônia passam a integrar o grupo dos mais importantes bens culturais do mundo, reforçando o papel da região como guardiã de um patrimônio histórico, artístico e cultural de valor universal. De Manaus, do Sistema Encontro das Águas, para a Rádio Nacional, Carlos Araújo.

0: Pois é, junho já passou, agosto está na porta, mas nesse mês de julho as festas e quadrilhas ainda estão a pleno vapor. E nesse fim de semana foi o Campeonato Brasileiro de Quadrilhas que levantou a plateia lá em Maceió, capital alagoana. E é o Madison Euler quem conta pra gente essa animação toda. E aí, Madison, vamos lá.
1: Olá, uma boa tarde para você, Bilson, para os ouvintes. O grupo junino Garranchê, de Roraima, foi a grande vencedora aí do Campeonato Brasileiro de Quadrilhas Juninas, encerrado na noite deste domingo em Maceió. A Junina Sertão, do estado do Rio Grande do Norte, foi a vice-campeã e os acrianos da quadrilha Malucos na Roça ficaram com a terceira colocação. Os quadrilheiros lá de Roraima, eles venceram aí a competição já em 2024, foram vice no ano passado e levaram este ano para o tablado do Parque da Pecuária José da Silva Nogueira o tema Resistência. E eles reviveram aí, através de música, dança, alegorias e muito forró, a coragem do povo potiguar de Mossoró diante da invasão do bando de Lampião, transformando essa apresentação num resgate de memória, bravura e identidade nordestina. O grupo levou ainda os prêmios de melhor casamento e de melhor casal de noivos. Mais de 20 estados do país, além do Distrito Federal, tiveram representantes no evento, que é promovido pela Confederação Nacional de Quadrilhas Juninas e Grupos Folclóricos do Brasil. Além de criatividade, entrega e profissionalismo das equipes, a variedade de temas e homenagens apresentadas pelas quadrilhas chamou a atenção do público presente. A obra do artista plástico sergipano Arthur Bispo do Rosário, a literatura de Cordel, Luiz Gonzaga, Padre Cícero, Jorge Amado e, claro, as tradições culturais sertanejas e nordestinas foram algumas das histórias que foram cantadas pelos quadrilheiros. E esse ano, além das premiações tradicionais e do prêmio de melhor rainha e melhor marcador, foram instituídas novas categorias, entre elas melhor repertório musical, melhor trio musical ao vivo, destaque masculino e feminino, além de melhor cenografia. Volto com vocês no estúdio.
0: Ok, muito obrigado, Márcio, pelas informações. Olha, confira agora, 12:29.
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0: Olha aqui, o mesa-tenista Hugo Calderano conquistou o título de WTT Star Contender na noite deste domingo em São José dos Campos, após derrotar o francês Alexis Lebrun por 4-7-2. Esse é o segundo título do Carioca na temporada. À tarde, Calderano já havia conquistado o vice-campeonato de duplas mistas ao lado da namorada Bruna Takahashi, número 2 do mundo. Nessa disputa, a dupla japonesa Shunsuke Togami e Satsuki Odo levou a melhor. É, uma pena, não deu para as meninas o vôlei. Seleção Brasileira Feminina de Vôlei adiou o sonho do título inédito na Liga das Nações. Nesse domingo em Macau, na China, elas perderam a final para a Turquia por 3-7-1 e amargaram o quinto vice-campeonato do torneio. E o Repórter Nacional fica por aqui com trabalhos técnicos de Tiago Coelho. Muitíssimo obrigado pela audiência. Até amanhã.
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6: Olá, muito boa tarde para você, ligadinha na Rádio Nacional, música brasileira em primeiro lugar em todo o Brasil, pessoal sintonizando o Nacional, também pela internet radios.ebc.com.br. Você ouve agora a Marisa Monte, Beija Eu.

0: Rita Benedito, música do Chico Buarque, Morena de Angola. A gente ouviu também Valéria Oliveira, de Lenine e Lula Queiroga, O Último Pôr do Sol. Marisa Monte, dela, Arnaldo Antunes e Arthur Lindsay, Beija Eu. 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E agora tem Cássia Eller, Todo Amor Que Houver Nessa Vida.
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0: Nós ouvimos Edinardo Pavão Misterioso, tivemos também Roberta Sá cantando da Janete Almeida, Eu Sambo Mesmo, Cássia Eller, de Frejá e Cazuza, Todo o Amor que Houver Nessa Vida.
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0: E agora a voz da Maria Bethânia, da Cor Brasileira, música da Joyce Moreno com Ana Terra.

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1: Agora é 1:01, uma ótima tarde para você. Eu sou Marli Arboleia. Trabalhos técnicos, Andrew Wallace. É um prazer ter a sua companhia aqui na Rádio Nacional. E a gente ouve Gilberto Gil.

Marcelo Genesi, música dele, Café com Leite de Rosas, também Baby do Brasil, dela e Pepeu Gomes, Sem Pecado e Sem Juízo. E Gilberto Gil de Gil, A Gente Precisa Ver o Luar. 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Chico César.

0: Feito. Também Martinália, de Martinália, Zélia Duncan e Ana Costa. Sem perdão, a vida tem é triste solidão. É Chico César dele, Estado de Poesia.
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0: Bebel Gilberto, Bananeira.

0: Alceu Valença, música dele, Sete Desejos. Também Luciana Mello, de Djavan, Si. E ainda Fernanda Abreu e Lenine, de Lenine, Já Que Sou Brasileiro.
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0: Elis Regina.

0: Thiago York, música de Celso Fonseca e Ronaldo Bastos, Sorte. Também Maria Rita, de Tiago Silva, Lele e Davi, Abismo. Elis Regina, de João Bosco e Aldir Blanc, Corsário.
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0: Boca Livre, Bicicleta, Mariana Aidar, Poderoso Rei.

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1: Agora são 2 horas em Brasília. Uma boa tarde, eu sou a Dayana Vitor e este é o Nacional Notícias com o destaque do momento. Depois de ataques do presidente da Argentina, Javier Milei, ao presidente Lula e o ministro do STF, Alexandre de Moraes, em convenção partidária do PL no último sábado, o embaixador brasileiro que estava lá em Buenos Aires, o Júlio Bittelli, chegou aqui em Brasília. E ele vai participar ainda nesta semana de uma reunião com o ministro das Relações Exteriores, Mauro Vieira, que o convocou para tratar do episódio. A matéria do repórter Gabriel Correia detalha a situação.
2: Na diplomacia, o ato de chamar o embaixador para a consulta significa um gesto de grave tensão entre os dois países. O presidente da Argentina participou no último sábado em São Paulo da convenção do Partido Liberal, que oficializou a candidatura de Flávio Bolsonaro à presidência da República. O discurso de Milei foi cheio de ofensas ao presidente brasileiro e ao ministro do Supremo Tribunal Federal, Alexandre de Moraes. No mesmo dia, o presidente do STF, Edson Fachin, divulgou uma nota oficial em que classifica como referência desrespeitosa a declaração do presidente argentino. Fachin deplorou as manifestações incompatíveis com a civilidade que deve caracterizar as relações entre os estados. O ministro das Relações Exteriores do Brasil também convocou no domingo o embaixador argentino, Daniel Raimondi, para transmitir a repulsa do Brasil contra as ofensas de Javier Milei durante a reunião privada. Mauro Vieira cobrou explicações sobre o comportamento do presidente argentino em território brasileiro. Segundo o chanceler brasileiro, não há precedentes de um presidente estrangeiro que em território nacional, agride e ofende o chefe de Estado, as instituições democráticas, inclusive o Poder Judiciário. Vieira ressaltou ser especialmente lamentável que o episódio envolva o presidente de um país com quem o Brasil mantém mais de 200 anos de amizade e cooperação e que tem no Brasil o seu principal sócio comercial. Com informações da Agência Brasil, da Rádio Nacional em São Luís, Gabriel Correa.
1: E esse foi o Nacional Notícias. A próxima edição será às 3 horas da tarde.

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1: Agora 2 horas, 3 minutos. Milton Nascimento e Marina Machado.

Beth Carvalho e Caetano Veloso, Desde que o Samba é Samba, música de Caetano, e ainda Djavan dele, Boa Noite, Milton Nascimento e Marina Machado, Casa Aberta.

Secos e Molhados, de João Ricardo e João Apolinário, Amor. Também Paulinho Mosca, de Drexler e Mosca, A Idade do Céu. Rita Lee, dela, Menino Bonito. Badia Sade.

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0: Gal Costa, de Caetano Veloso, Meu Bem, Meu Mal, Chico Buarque e A Cor do Som, Hino de Duran, Zélia Duncan, Enquanto Durmo.
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0: Agora 2h41, Tim Maia.

0: Adriana Maciel, de Zeca Baleiro, Bandeira, também os novos baianos de Assis Valente, Brasil Pandeiro, Tim Maia dele, Não Vou Ficar.
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0: Barão Vermelho, guarda essa canção. Também Samba Sonics, Balança Pema.

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1: Agora são 3 horas em Brasília. Boa tarde. Eu sou Bianca Paiva e este é o Nacional Notícias, com o destaque do momento. Já estão valendo as novas regras para financiamento de motos e bicicletas para quem trabalha com uma entrega via aplicativo. Vamos saber o que muda com a repórter Priscila Mazenotti.
2: Começaram a valer nesta segunda-feira as novas regras para financiamento de motos e bicicletas para quem trabalha com entrega via aplicativo. É assim, quem tinha feito o cadastro e recebeu a confirmação já pode procurar a instituição financeira para análise do crédito e a concessão do financiamento. É justamente a concessão desse financiamento que está liberada a partir desta segunda. Quem ainda não fez o cadastro é só entrar no gov.br/movebrasil. E quem é que pode participar, hein? Quem está inscrito na plataforma de aplicativo há pelo menos 6 meses e fez no mínimo 100 corridas ou entregas nesse período. Além dessas pessoas, podem aderir os ciclistas, motofretistas ou mototáxis que tenham carteira assinada na mesma empresa há pelo menos 6 meses. Importante, é preciso ter carteira de habilitação categoria A de moto. O cadastro depende de confirmação e só vale para uma moto ou bicicleta por pessoa. O veículo tem de ser fabricado aqui no Brasil, ser 0 km, flex e, no caso de motos, ser de 160 cilindradas. Se for elétrica, ela precisa ser de até 7.500 watts. Para as bicicletas elétricas, elas precisam ser de até 1.000 watts. Quem recebeu o cadastro já pode procurar a Caixa, o Banco do Brasil ou o Banco Honda ou Yamaha para a contratação do financiamento, que é de 100% do valor sem entrada.
1: A gente ouviu a repórter Priscila Mazenotti. 3 horas e 2 minutos, esse foi o Nacional Notícias. Próxima edição, às 4 horas.
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5: Em São Paulo, 3 e 3.
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5: Boa tarde, seja bem-vinda, bem-vindo. Eu sou o Vitor Ribeiro e a partir de agora ficamos juntos aqui.

0: na Rádio Nacional, 87,1 FM na Grande São Paulo. Este é o Tarde Nacional, melhor programa cultural de rádio em 2025, de acordo com a APCA, Associação Paulista de Críticos de Artes. Além do rádio, em 87,1, você pode ouvir a gente também pela internet em radionacional.ebc.com.br e no aplicativo gratuito Rádios EBC. Vamos até às 5 horas da tarde com boa música brasileira, informação e os destaques culturais aqui da nossa região metropolitana. Junto comigo, aqui no estúdio, Roberto Camargo. Muito boa tarde para você, Roberto.
1: Boa tarde, Vitor. Boa tarde ao ouvinte. Uma tarde gostosa, né, Vitor? Um solzinho até. Entrando aqui no estúdio, a gente deixou aqui com a porta aberta, você já vai explicar o motivo, né? Mas tá gostoso. Vamos fazer aí um bom começo de semana aí com o Tarde Nacional desta segunda-feira, Vitor.
0: É isso, Roberto. É, o motivo da porta aberta é que a gente, como eu contei já, a gente tá num processo de mudança de endereço da nossa sede aqui em São Paulo. E aí a gente tá no estúdio provisório, pessoal, para dar uma melhorada na acústica aqui dentro. Colou umas placas de espuma para dar uma segurada no vazamento de som. E aí tá um cheiro muito forte de cola aqui hoje, a gente decidiu deixar a porta um pouco aberta para ninguém passar mal durante o programa, né, Roberto?
1: É isso mesmo.
0: Bom, hoje, segunda-feira, é dia 27 de julho de 2026. Nesse momento, aqui na capital, faz 26 graus. O Centro de Gerenciamento de Emergências prevê que nas próximas horas não deve chover. A semana deve ser de tempo seco e com as temperaturas máximas se aproximando dos 30 graus até quarta-feira. Na quinta e na sexta, uma frente fria chega ao litoral do estado, as tardes ficam mais fresquinhas e no fim de semana deve voltar a chover aqui na região metropolitana. E como é que faz para falar com o Tarde Nacional, Roberto Camargo?
1: Vitor, o melhor caminho aí, a coisa mais prática é sempre, né, o famoso WhatsApp, né? Sim. A gente tem aí o número da rádio. Vou até pedir para você falar, que eu tô meio atrapalhado aqui no meu roteiro.
0: É 11 974 690 138, é o WhatsApp da Rádio Nacional. Ó, 974 690 138. E tem, claro, as redes sociais também. No Instagram, no Facebook, no YouTube, você encontra a gente como Rádio Nacional BR.
1: É isso.
0: Roberto, e os destaques de hoje? O que a gente traz de notícia aqui no Tarde Nacional?
1: Vitor, hoje a gente vai destacar o seguinte. A Prefeitura de São Paulo está sendo cobrada pela ANAC, pelo Ministério Público, para exigir um maior isolamento acústico em novas construções nas proximidades dos aeroportos. Depois a gente vai explicar os motivos, né, e como é que está essa discussão. E nós vamos falar também do aumento de veículos comprados por financiamento aqui na capital paulista, sejam carros ou motos, tem novas regras de financiamento. Isso aí é uma coisa para a gente analisar o impacto, né, Vitor?
0: Boa, Priscila Mazenotti acabou de dar essa notícia no Nacional Notícias, mas daqui a pouco a gente traz mais mastigadinha, né?
1: Isso mesmo.
0: Tá certo, Roberto. Vamos continuar, então. Agora são 3h07, a gente continua nosso Tarde Nacional, começando nosso Tarde Nacional com música. Vem aí Seu Jorge com Burguesinha.
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0: Essa daí foi a Lia Sofia, dela mesma, Ai Menina, antes Céu, do Jorge do Peixe, A Nave Vai, e Seu Jorge, dele, Gabriel Moura e Pretinho da Serrinha, Burguesinha. Pessoal, o Robin, ouvinte da gente aqui de São Paulo, mandou mensagem aqui dizendo que quando a gente entrou no ar, meu microfone estava muito baixinho, não estava dando para ouvir. Podem falar com a gente, o WhatsApp serve para isso também, alertem a gente, porque às vezes a gente está achando que está tudo certinho e tem algum problema. Então, se estiver tendo algum problema para você ouvir a gente, para chegar nosso sinal, para chegar a nossa voz, avisa que a gente resolve aqui, tá bom? Agora são 3h19.
1: A ANAC, Agência Nacional de Aviação Civil, e o Ministério Público Federal estão cobrando da Prefeitura de São Paulo que incorpore critérios de zoneamento de ruído dos aeroportos à legislação da cidade, estabelecendo exigências como maior isolamento acústico para novas construções. O objetivo é que a cidade controle o aumento da urbanização nos principais bairros impactados pelo ruído dos aeroportos de Congonhas, Campo de Marte e Guarulhos. Segundo reportagem do jornal Folha de São Paulo, a discussão existe desde 2018, mas tem se intensificado com as obras de expansão dos aeroportos, a intensa verticalização dos bairros da capital e a mobilização de moradores contra o barulho. Em 30 de junho, a gestão municipal emitiu uma resolução para que empreendimentos sejam avisados, notificados, caso estejam em área sujeita a ruído aeronáutico considerado incompatível com o uso residencial sem um reforço acústico. A medida, por enquanto, é informativa, não impõe restrições ou sanções e é voltada a novos pedidos de licenciamento que terão a ressalva no alvará. Agora, especialistas defendem, Vitor, a necessidade de controle da urbanização, tanto para proteger a saúde da população, quanto para evitar que o incremento da urbanização cause novas restrições aos aeroportos. Hoje, por exemplo, Congonhas é fechado para voos das 23 horas até às 6 da manhã seguinte, exceto, claro, em situações especiais. Nas proximidades desse aeroporto, mais de 10 mil imóveis são impactados pelos ruídos de pousos e decolagens. E há também, na região, 3 hospitais, 2 postos de saúde e 12 escolas públicas, entre outros equipamentos. Nos últimos 3 anos, as reclamações de ruído em Congonhas mais do que dobraram. Foram 69 em 2023, 116 em 2024 e 160 no ano passado, de acordo com o balanço anual da AENA, que administra o aeroporto de Congonhas. Além da realização de estudos sobre impactos dos aeroportos, é importante que esse tema seja debatido nas revisões da Lei de Zoneamento, com a exigência de novas medidas de isolamento acústico para reformas, demolições, construções e outras intervenções nos imóveis, Vitor.
0: É muita barulheira, às vezes, na cabeça, né, Roberto? Às
1: Verdade.
0: Vezes você está querendo dormir e aí de madrugada passa o caminhão de lixo. Tem uma obra, tem gente que consegue fazer obra durante a madrugada, assim, prédios, né? Esses grandes empreendimentos, às vezes, fazem obra durante a madrugada. E não é só o aeroporto que causa o transtorno. Agora, tem que ver também, porque o aeroporto está ali há 90 anos, né? E as pessoas continuam construindo em volta do aeroporto. Pode ser mais conveniente para um, para outro, mas tem que tomar cuidado com isso, porque se o aeroporto está lá tanto tempo, quem construiu depois deveria ter tomado cuidado para que o barulho não incomodasse, ou pelo menos não incomodasse tanto os moradores, né? E aí é construir realmente casas, apartamentos com algum isolamento acústico, com alguma tecnologia, né? Algum recurso de isolamento acústico. Às vezes, uma simples janela de isolamento acústico já funciona muito bem, né?
1: Sem dúvida.
0: Bom, eu acabei falando aqui do Robin, o ouvinte que mandou mensagem falando sobre a minha voz tá muito baixinha no começo do programa. Falei e esqueci de agradecer a ele. Brigadão, Robin. Valeu, viu? Bom, por aqui a gente continua o Tarde Nacional com Luiz Melodia, Congênito. Agora são 3h23.
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0: Essa é Letícia Novaes, mas pode chamar de Letrux, fazendo a releitura dela para Saúde, uma música de Rita Lee e Roberto de Carvalho. Antes, teve Luiz Melodia, dele mesmo, Congênito. Agora, 3h31, intervalo, e a gente volta já com mais Tarde Nacional.
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0: Agora são 3h32, estamos ao vivo diretamente do estúdio provisório da Rádio Nacional aqui na Vila Leopoldina, zona oeste da capital, para a região metropolitana em 87,1 FM e também pela internet em radionacional.ebc.com.br e no aplicativo Rádios EBC. Roberto Camargo, chegou mensagem aqui no nosso WhatsApp. A Olga Chiorato, de Taboão da Serra, mandou mensagem comentando a história do aeroporto lá. Ela falou, ela deseja uma semana abençoada pra gente. Fala, é verdade, o aeroporto chegou primeiro, né? Chegou primeiro que muita gente. Mas é isso, a cidade é de todos nós. A gente tem que ter direito à cidade, né? E o direito à cidade também é o direito de dormir em paz, de dormir sem problema. Então a gente fala do barulho ali na região do aeroporto, mas é isso, tem barulho em muitos outros lugares da cidade, né?
5: A questão é

0: sobre tudo que a gente trata aqui no programa. É isso, agora tem também as redes sociais, né, Vitor?
1: É isso, lá nas redes sociais, Instagram, Facebook e YouTube, é só procurar Rádio Nacional BR. Bom, e aqui a gente continua com música, vamos ouvir um encontro latino-americano, a nossa queridíssima Marisa Monte. Marisa Monte foi homenageada semana passada, Roberto, pela Faculdade de Direito da USP. Foi um evento muito legal, ela ficou muito emocionada, cantou com a orquestra. Eu vi as imagens, ai, que arrependimento, você não tá lá. É muito legal.
0: Grande artista, né, Marisa?
1: Merece todas as homenagens. E é isso aí, vamos ouvir então a Marisa Monte junto com a mexicana Julieta Venegas. O nome da música é Ilusión. A gente ouve normalmente aqui, sim, na programação a Marisa Monte com Ilusão. Agora, elas fazendo meio português, meio espanhol. Vamos ouvir. Marisa Monte, Julieta Venegas, Ilusión.
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0: Esse daí foi o El Pavuna, do João Bosco e do Abel Silva, Quando o Amor Acontece. Antes nós ouvimos Baby do Brasil, dela e do Jorginho Gomes, Telúrica. E quem abriu esse bloco aqui do Tarde Nacional foi a Marisa Monte, junto com a Julieta Venegas, ou a Julieta Venegas, música delas duas, Ilusion. Agora em São Paulo são 3h47.
1: Um homem de 50 anos morreu na manhã desse domingo depois de passar mal ao concluir uma corrida de rua na capital paulista. Segundo a organização do evento, Júlio Barreto apresentou perda de consciência e ausência de resposta a estímulos assim que cruzou a linha de chegada. A prova, chamada São Paulo City Marathon, foi realizada na rua Engenheiro Oscar Americano, no bairro do Morumbi. De acordo com o boletim de ocorrência, a vítima terminou a corrida normalmente e já na área de chegada apresentou dores na região do braço. Enquanto se dirigia a uma ambulância disponibilizada pela organização do evento, sofreu um mal súbito e caiu. Populares, entre eles alguns médicos que estavam no local, deram os primeiros socorros até a chegada da equipe médica responsável pelo atendimento aos participantes. A vítima foi atendida em uma ambulância e encaminhada a um hospital na zona sul da capital, onde infelizmente acabou morrendo. O caso foi registrado como morte natural. Essa foi a 10ª edição da São Paulo City Marathon, que acontece aqui na capital. A prova conta com duas modalidades: maratona, que tem 42,2 quilômetros de distância, e meia maratona, que percorre metade dessa distância, 21,1 quilômetros. A largada aconteceu na Praça Charles Miller, no bairro do Pacaembu, e terminou no Jockey Club de São Paulo, na zona sul da capital. A gente destaca um tema como esse, Vitor, primeiramente se solidarizando com a família deste homem, né? Repetindo aqui o nome dele aqui, que agora... Enfim, já a gente pega aqui. Mas a gente quer se colocar aí de forma solidária a família do Júlio Barreto. Afinal de contas, é sempre uma tristeza. Ainda mais sabendo que ele estava ali participando de um evento esportivo, algo muito bacana, algo que faz bem à saúde.
0: E a gente chegou a falar desse evento. Foi até uma dica que o Antônio Colucci, o
1: Exatamente,
0: nosso ouvinte, passou pra gente, né?
1: É. E assim, procurando mesmo alertar as pessoas, a atividade física é importante, é fundamental para a saúde da gente, para o bem-estar, para a integração social também. E a gente precisa estar atento aos menores sinais, né, de que o nosso corpo está precisando ali de algum ajuste, algum tratamento, né? Então, lamentável, né? Nos solidarizamos aí com a família desse homem. Mas dizemos, né, vamos procurar sim fazer atividades físicas, cuidar da saúde, cuidar da alimentação e sempre que possível, né, Vitor, procurar fazer um check-up médico. Isso aí pode evitar uma situação como essa, não é?
0: Às vezes a gente sente uma dorzinha, alguma coisa assim que a gente nem dá muita importância, pode ser já algum sinal que algo não vai bem. E aí o acompanhamento médico, uma orientação médica é fundamental, né, pra gente evitar. A gente não sabe também, mal súbito é isso, né? Pode acontecer a qualquer hora, com qualquer um. É uma pena mesmo. Muito amor, muita força pra família do Júlio. É isso. Bom, agora são 9 para as 4 agora, o relógio virou. A gente continua o Tarde Nacional com a Marina Lima.
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0: Essa daí foi a Marina Lima com Acontecimento, música dela e do irmão Antônio Cícero. Agora são 3h55, já já tem intervalo de rede com o Nacional Notícias para atualizar a gente do noticiário. E para encerrar esta primeira hora do Tarde Nacional, vamos ouvir a Cato cantando uma música que... Enfim, é uma música traduzida, não é uma música brasileira, uma música do Bob Dylan. E aí, nessa versão de Caetano Veloso e Péricles Cavalcante, ganhou o título de Negro Amor. Vamos ouvir, então, a Cato fazendo a leitura dela para esse grande clássico da música brasileira.
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2: Agora são 4 horas em Brasília. Boa tarde para você. Eu sou Bianca Paiva e este é o Nacional Notícias, com o destaque do momento. Depois de 4 dias fora do ar, os sistemas responsáveis pela implementação do novo CNPJ alfanumérico, que combina letras e números, foram restabelecidos nesta segunda-feira. João Barbosa.
3: Os serviços operavam com limitações desde quinta e ficaram totalmente indisponíveis no sábado para manutenção e transição para o novo modelo. Diante do alto número de inscrições, o novo formato do CNPJ é uma mudança da Receita Federal para facilitar a identificação de novas empresas, agora combinando letras e números e mantendo o formato de 14 caracteres. Vale lembrar que este formato será exclusivo para novos cadastros. O CNPJ já vinculado à Receita Federal não sofrerá alterações. O processo para abrir novas inscrições também não passará por mudanças. Segundo o calendário estipulado pela Receita, o primeiro CNPJ alfanumérico será implementado nesta sexta-feira. A Receita destacou a necessidade de que todas as adequações sejam concluídas antes da entrada em produção do novo formato. Isso porque, a partir desta segunda, aplicações que ainda não estiverem adaptadas ao CNPJ alfanumérico e que utilizem serviços da Receita poderão apresentar falhas de funcionamento. É possível consultar mais informações sobre o CNPJ alfanumérico e as adequações no site da Receita Federal. Sob supervisão de Fábio Cardoso, na Rádio Nacional, no Rio de Janeiro, João Barbosa.
2: 4 horas e 2 minutos, esse foi o Nacional Notícias. Próxima edição às 5 horas.

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1: Agora em São Paulo, 4:02, estamos ao vivo diretamente da Vila Leopoldina, zona oeste da capital, para a região metropolitana em 87,1 FM, também pela internet em radionacional.ebc.com.br e no aplicativo gratuito Rádios EBC. Bom, Roberto Camargo, chegaram mais mensagens aqui no nosso WhatsApp. O Antônio Colucci, eu falei dele, né? Ele falou, ele tinha mandado essa dica da Nike SP City Marathon, que aconteceu no fim de semana, que teve esse fim trágico para o Júlio Barreto. Aí o Colucci comentou que ele estava lá, a prova foi uma grande festa de 33 mil corredores. Infelizmente, o Júlio teve esse problema pós-chegada e tinha muita gente da emergência no percurso, isso é importante, né? A gente saber que não foi uma questão de falta de atendimento, não, não. Ou falta de organização. Ele falou, mas quando chega o dia, não importa o que você está fazendo ou onde você está. Melhor pensar assim. Eu corri os 42 quilômetros, ele teve esse mal súbito após correr os 21 quilômetros e já estava saindo da arena da prova. Poderia ter acontecido no carro, na casa dele ou hoje. Nunca saberemos. Força para a família e que todos possam ter algum tipo de acompanhamento médico para tentar evitar surpresas. Ele tinha 50 anos, então era um cara novo. Normalmente quem tá nessa de correr, né, maratona, meia maratona e tal, é uma turma que já vem se preparando, né, não é aquela pessoa que de uma hora para outra resolve fazer, não é o corredor de fim de semana, não, né, é o pessoal que treina, que tem uma alimentação regrada, então tem que mesmo fazer esse acompanhamento médico, mas é isso, mal súbito às vezes vem de repente, assim, o Colucci até mandou aqui pra gente uma nota do Hospital Municipal de Nova Ubiratã, em Mato Grosso. Um menino de 13 anos morreu agora nesse fim de semana após correr 500 metros. Então, 13 anos, muito novo, muito, né? Uma criança, adolescente, ali chegando na adolescência. E é isso, pessoal, tem que se cuidar, né? A Olga Chiorato, que tinha mandado mensagem mais cedo também, de Taboão da Serra, falou que a sobrinha dela estava na corrida dos 42 quilômetros, ela ficou preocupada, é isso, né? Tem que procurar o acompanhamento médico, se possível também preparar o treino com um profissional de educação física, tem a turma que estuda para isso, né? A gente, exato, que é jornalista, a gente fica aqui dando as nossas opiniões, tentando fazer as contextualizações possíveis, mas a gente traz o papel preventivo, né?
2: Exato.
1: A orientação. Não dá pra gente dizer quem pode, quem não pode correr, quem tem, quem não tem condição. Mas procurar um médico, procurar um profissional de educação física é sempre uma ótima opção para você fazer um treino de acordo com a sua capacidade física também, né?
2: É isso mesmo.
1: Bom, Roberto, quem quiser falar com a gente, como é que faz?
2: Olha, é só adicionar aí o nosso contato no WhatsApp, o número da Rádio Nacional em São Paulo é o 11 974-690-138. Repetindo, 974-690-138. Se preferir, pode nos seguir nas redes sociais, no Instagram, no Facebook, no YouTube. Nós somos Rádio Nacional BR, Vitor.
1: Tá certo. Bom, para continuar aqui o Tarde Nacional, a gente abre essa segunda hora com Fagner e Zé Ramalho, Admirável Gado Novo, agora 4:06. Boa tarde.
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0: Essa aí foi Marina Peralta, dela mesma, Agradece. Antes, Bossa Cuca Nova e Wilson Simoninha, do Chico Buarque. Essa Moça Tá Diferente. E Fagner e Zé Ramalho abriram esta segunda hora do Tarde Nacional com Admirável Gado Novo, uma canção de autoria de Zé Ramalho. Agora em São Paulo são 4h20.
1: Probleminha aqui, Vitor, mas já estou localizando aqui a próxima nota.
0: Ah, vai ser. Você vai falar sobre o. Esse programa novo que vai financiar motos e bicicletas.
1: Pois é, simplesmente.
0: Para os motociclistas, para os entregadores aqui de São Paulo.
1: É isso aí. A partir de hoje, né, Vitor, as agências bancárias e instituições financeiras credenciadas começam a ofertar as linhas de financiamento de moto, motoneta, ciclomotor ou bicicleta elétrica produzidos no país, com condições facilitadas pelo programa Move Brasil. A política pública permite que entregadores, ciclistas e motociclistas profissionais acessem financiamento para trocar seus veículos por modelos novos e mais sustentáveis. Para fazer o pedido de financiamento, é necessário já estar cadastrado no programa por meio da conta gov.br e também já ter recebido a confirmação de que é elegível ao Move Brasil, que leva até 5 dias úteis para ser emitida. Depois dessa etapa, o trabalhador já pode ir à Caixa Econômica, ao Banco do Brasil ou outra instituição financeira credenciada para análise de crédito e contratação do financiamento. Agora tem um detalhe, hein? O veículo escolhido precisa ser um modelo produzido aqui no Brasil e que seja a partir de 2024, ou seja, não pode ser um carro com mais tempo de vida do que esse aí, né? Agora sim, já regularizou aqui a minha página de leitura, Vitor, que eu ia colocar como informação de contexto, é que o financiamento de veículos é uma modalidade aí para aquisição desse tipo de bem que vem aumentando no país nos últimos anos. A Bolsa de Valores de São Paulo, a B3, publicou aqui um levantamento que compara, né, o resultado de o número de veículos financiados no primeiro semestre deste ano com o do ano passado. Houve aí um crescimento de 10% na média. Foram quase 974 mil vendas financiadas de veículos no estado. Esse é o maior número dos últimos 8 anos. Desde que começou aí o levantamento. O financiamento de motos cresceu ainda mais que a média de todos os veículos, um avanço de 18% neste primeiro semestre em relação aos primeiros 6 meses do ano anterior. Então, essa história, né, Vitor, tem dois lados. O lado bom de estar financiando um bem que vai propiciar ali a uma pessoa empreendedora, né, uma atividade profissional. Isso é muito bom do ponto de vista econômico, né, para o país e principalmente para a vida de cada cidadão aí. Mas a gente tem que pensar também nas medidas de segurança para quem vai pilotar, especialmente motos, bicicletas elétricas, que a gente tem visto aí um boom, né, desses ciclomotores assistidos, né, por eletricidade. E a cidade tem que estar preparada para essa convivência desse tipo de veículos com os outros, com os pedestres. É um desafio, né, Vitor?
0: É um grande desafio, Roberto. Hoje eu estava vindo para cá, descendo no elevador do meu prédio, aí ficam passando aquelas informações e tinha uma nota da

0: prefeitura falando que somente no ano passado 400, eram quase 500 motociclistas que tinham morrido em acidentes de trânsito aqui na capital. Então, parece pouco se a gente for pensar, né? 400 e tantas pessoas em meio a 12 milhões de habitantes que tem aqui a nossa cidade, mas são 400 e tantas famílias.
1: Exatamente.
0: Que às vezes perdem a única fonte de renda ou uma importante fonte de renda, porque a gente sabe que muita gente está no corre fazendo esses trabalhos de entrega e tal. E é uma turma que trabalha demais, que se dedica muito para participar da renda da família. Então, para além de perder a renda, são famílias que perdem uma pessoa querida, são famílias que perdem um ente querido, e a moto acabou sendo um meio de transporte, né, que se popularizou mais, já era muito popular, mas se popularizou mais com gasolina cara, carro caro, resta recorrer muitas vezes à moto, né? Então, uma cidade onde o trânsito ainda é tão hostil quanto São Paulo, que motociclistas, ciclistas não são respeitados, pedestres muitas vezes não são respeitados, a gente tem que... não dá para não aderir. Muita gente, o único transporte que a pessoa consegue comprar é uma moto, é uma bike, mas tem que tomar muito cuidado, e os motoristas têm que ser mais conscientes também e respeitar, entender que no trânsito o maior sempre vai respeitar o menor, o mais forte sempre tem que respeitar o mais fraco.
1: Exato.
0: Então, mesmo que o mais fraco esteja fazendo, né, uma bandalha, fazendo algo que não deveria, passando por um lugar inapropriado, não, quem está dirigindo o carro maior, quem está dirigindo o ônibus, quem está dirigindo o caminhão, não pode colocar o outro numa situação de risco, né?
1: Respeito e solidariedade tornam o trânsito melhor, mesmo numa cidade grande, com tantos veículos como São Paulo, né, Vitor?
0: Muitas vezes o pessoal faz isso por causa da pressa, mas a pressa não vai ser resolvida ganhando 2 segundos, né? Bom, agora são 4h26, a gente encerra este bloco com Flerte Flamingo. O nome da música é Ladinho.
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3: Agora em São Paulo, 4h32. Roberto, vou fazer um registro aqui.
4: Sim.
3: Recebemos mensagem de Maria Tereza do Tucuruvi. Maria Tereza, que um tempo não mandava mensagem.
4: É, tava
3: hoje
4: sentindo
3: ela
4: falta.
3: Viu? Mais uma daquelas, das clássicas.
4: Ah, pronto.
3: Ela mandou mensagem, ó. Perguntando se a gente tá bem. Estamos ótimos, Maria Tereza. Ela falou que ela tá bem também. Veio torturar a gente. Foram as palavras dela. Torturar a gente com as guloseimas. É. E aí, Maria Tereza me manda uma travessa de frango com batata pra assar. Que aí ela vai assar.
4: Ela manda a foto, né?
3: Só a foto. É. Ela vai assar pro jantar agora, 4h30 da tarde, 4h30 da tarde. Eu com fome já de jantar. Aí, pra piorar, ela ainda mandou a sobremesa.
4: Ah, não.
3: Um doce aqui de banana. Eita, Maria Tereza.
4: Ah, Maria Tereza.
3: Banana com canela. Eita, eita.
4: Poxa.
3: Bom, vamos de música, né? Vamos matar nossa fome de música.
4: É, vamos.
3: A gente abre esse último bloco de hoje com Zeca Pagodinho. Verdade. Beijo, Maria Tereza.
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0: Essa daí foi Cássia Eller, do Chico Buarque, Partido Alto. Antes, Zeca Pagodinho, de Nelson Rufino e Carlinhos Santana. Verdade. Agora são 4h41.
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2: E a cultura sempre é notícia aqui no Tarde Nacional, por isso a gente começa esta semana já trazendo aí as dicas culturais com o Leandro Martins, sempre bem-vindo aqui entre nós. Boa tarde, Leandro.
3: Boa tarde, Roberto. Boa tarde, Vitor. Boa tarde, ouvintes. Começo nossa agenda de hoje com uma dica bacana para quem gosta de história e de comunicação. É a exposição permanente do acervo do MIS, o Museu da Imagem e do Som, formado por centenas de itens. Ali tem raridades, como a câmera fotográfica mais antiga do acervo, da empresa alemã Polleinert, fabricada em 1880 e que pesa quase 60 quilos. Tem também as famosas Rolleiflex, ícone dos anos 1960, e a instantânea Polaroid, sensação da década de 70. O MIS funciona das 10 da manhã às 7 da noite. No cinema, a gente destaca o documentário Ecos do Teatro Experimental do Negro, que lança um olhar contemporâneo sobre a presença negra nas artes brasileiras. Está em cartaz hoje, às 8 horas, no Cine Sesc, com ingresso a R$ 6,00 na credencial e R$ 10,00 meia entrada. Outra opção da telona é conferir A Odisseia, que estreou nos cinemas na semana passada e retrata a jornada do guerreiro grego Odisseu, que enfrenta criaturas míticas e deuses em sua épica jornada de volta para casa, onde sua esposa Penélope o aguarda. Está no Cine Belas Artes, na Consolação, quase esquina Avenida Paulista. Ingresso R$ 22,00 a inteira. Agora vamos ao teatro, começando pela peça Las Choronas, que tem esta noite a última apresentação da temporada em São Paulo. A partir de improvisações, a proposta é criar relações entre corpo, objeto e linguagem. Começa às 7 da noite no CCBB, Centro Cultural Banco do Brasil. Ingresso a R$ 30,00 a inteira e R$ 15,00 meia entrada. Outra peça que encerra também nesta segunda-feira é o thriller queer Fumaça, de Alexis Gregory, com Felipe Augusto. Está em cartaz no espaço O Andar, que fica na rua Dr. Gabriel dos Santos, número 30, segundo andar, bairro Santa Cecília. Começa às 8 horas com ingresso a R$ 80,00 a inteira e R$ 40,00 meia entrada. Na música, acontece hoje a última apresentação do espetáculo Planeta Arrepiado, de Patrícia Bastos, que fez temporada nas segundas-feiras de julho no Centro da Terra. A cantora amapaense, que utiliza ritmos tradicionais da Amazônia, recebe nesta noite Léo Matumona, Idras Tuala, Dante Ozzetti e Tata Ozzetti. O show começa às 8 horas, com ingresso a partir de R$ 50,00. Para quem gosta de dançar, boa oportunidade para suar os excessos do fim de semana. É que no Forró de Terno desta segunda, tem três grandes músicos do Forró Pé de Serra: Enoque Virgulino, Aloysio Cruz e Val, do Trio Cristalino, que mistura clássicos, novidades, improvisos e muita interação com o público. Começa às 8h30, mas só acaba às 3 da madruga. Entrada a R$ 30,00. E eu fecho a agenda de hoje com o DJ Anticonstantino, que vai pilotar as picapes na Fatiado Discos, e de graça. Já está rolando e vai até às 11 da noite. A Fatiado fica na Avenida Professor Alfonso Bovero, 382, no Sumaré. Bom, eu fico por aqui. Desejo uma ótima escolha a todos para esta semana que está começando. Um abraço, Roberto. Um abraço, Vitor. Um grande abraço.

0: abraço, ouvintes, e até amanhã com o que acontece de bacana aqui em São Paulo.
1: Valeu, Leandro. Um abraço para você também. Uma boa tarde, uma ótima semana.
2: Valeu, Roberto. Leandro, a gente continua Tarde Nacional com Ney Matogrosso. Tanto a mais.
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0: Essa daí foi a Bur, junto com Annelise Assunção, música da Bur, Sonhando. Antes, Ney Matogrosso, do Chico Buarque, Tanto Amar. Agora são 4h54. A segunda-feira termina com tempo firme e só deve voltar a chover aqui na Grande São Paulo a partir de sexta. Isso é preocupante porque os dados do Centro de Gerenciamento de Emergências mostram que até agora choveu apenas 8 dos 40 milímetros previstos para este mês. Isso significa que isso já nem era lá grande coisa. Ou seja, apenas 1/5 do total, que já não era tanta chuva assim. Nesta madrugada, mínima de 14 graus e no começo da tarde de amanhã, a máxima pode chegar aos 28, Roberto.
1: É preocupante mesmo, Vitor. Agora vamos atualizar a situação do transporte público sobre trilhos. De acordo com a CPTM, o metrô e as empresas privadas, as linhas de trens, metrô e monotrilho operam dentro da normalidade. O tarde

0: 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Eu, Roberto Camargo, agradeço a você, ouvinte, que esteve com a gente e desejo a você e ao Vitor um bom fim de tarde, uma ótima noite e uma semana daquelas.
1: Valeu, Roberto. Bom fim de tarde, boa noite para você que nos ouve também. A gente se encontra amanhã. Para encerrar hoje, vamos de Baiana System. Lucro, agora são 4h55.
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1: Agora são 5 horas em Brasília. Boa tarde para você. Eu sou Bianca Paiva e este é o Nacional Notícias, com os destaques do momento. O Tribunal Superior Eleitoral marcou para 17 de agosto uma segunda reunião com embaixadores, representantes diplomáticos e organismos internacionais a fim de explicar o funcionamento da urna eletrônica brasileira, bem como do sistema eleitoral do país. A manifestação veio após o senador Flávio Bolsonaro, candidato do PL à presidência da República, divulgar a embaixadores de outros países informações falsas sobre a urna eletrônica. E o Teatro Amazonas, em Manaus, no Amazonas, e o Teatro da Paz, em Belém, no Pará, acabam de ser reconhecidos pela Unesco como Patrimônio Mundial da Humanidade. Detalhes com Carlos Araújo, da Rádio Encontro das Águas, emissora da Rede Nacional de Comunicação Pública.
2: Os dois mais importantes teatros da Amazônia agora fazem parte do Patrimônio Mundial da Humanidade. A decisão foi anunciada nesta segunda-feira durante a reunião do Comitê do Patrimônio Mundial da Unesco, realizada na cidade de Busan, na Coreia do Sul. A candidatura brasileira apresentou o Teatro Amazonas e o Teatro da Paz como um único bem cultural. Denominado Teatros da Amazônia, a proposta foi aprovada por reconhecer o papel dos dois espaços na preservação da memória, da arte e da identidade cultural da região amazônica. Construídos durante o ciclo da borracha, os dois teatros representam o período de grande desenvolvimento econômico vivido pela Amazônia no final do século XIX. Além disso, são considerados exemplos da influência das artes e da arquitetura europeia na formação cultural brasileira. O título concedido pela Unesco também deve contribuir para o fortalecimento do turismo cultural e para a ampliação das ações de preservação dos dois monumentos.
1: E esse foi o Nacional Notícias. Mais informações às 6h30 no Repórter Nacional. Espero você.
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Olá, amigos e amigas, muito boa tarde, são 5 horas e 4 minutos. E está começando É Tudo Brasil, ao vivo, pela Rádio Nacional. Comigo, Luciana Valle, de volta, depois de uma pequena temporada fora do microfone. A gente segue fazendo programação ao vivo para você de segunda a sexta-feira, das 5 às 6. Levando... É Tudo Brasil para Rio de Janeiro, São Paulo, Brasília, São Luís, Recife, Amazônia, Alto Solimões e Rádio Ceará, também nossa parceira nessa transmissão. Estamos no YouTube, no Instagram, no Facebook e no X, @ Rádio Nacional BR é o nosso perfil. Você também acompanha a nossa programação no portal

No portal, nós temos um portal novo, radionacional.ebc.com.br. 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Radionacional.ebc.com.br. Esse portal é novo, tá muito bonito, tem muita coisa interessante para você navegar por ali. 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Estou com Rosalina Rocha hoje, aqui na assistência de estúdio, e Joca Sainz nos trabalhos técnicos. Segunda-feira, hoje é dia 27 de julho de 2026. A gente abre a programação de hoje celebrando o legado de um músico muito importante, o pernambucano Naná Vasconcelos, gênio da percussão, que nos deixou há pouco mais de 10 anos e que agora também terá sua história nas telas de cinema. O documentário Naná, um griô pelo mundo, dirigido e roteirizado por Patrícia Palumbo e Alessandra Dorgan, está em desenvolvimento e vai utilizar arquivos inéditos do acervo do multiinstrumentista, que é administrado por Patrícia Vasconcelos, a viúva de Naná, e também curadora da sua obra. A produção Naná, um griô pelo mundo, também terá o apoio de um grupo de pesquisa da Universidade Federal Rural de Pernambuco, que estuda a vida e obra do percussionista. A MUC, produtora cultural de São Paulo, é a realizadora do documentário, cuja pesquisa foi construída a partir de documentos e registros sonoros e audiovisuais que perpassam toda a carreira de Naná, tanto na música quanto na cultura do Recife. A sua relação com o carnaval, além das expressões culturais como maracatu e frevo. Naná Vasconcelos foi um dos nomes mais importantes para a música brasileira. O artista do Recife fez sua carreira viajando o mundo e colecionando referências musicais diversas. Em sua arte, o berimbau acabou se tornando a marca de Naná, por ser incorporado nas suas músicas e apresentações ao vivo com todo o seu virtuosismo. E a gente traz para você, do álbum gravado em 2005 e lançado em 2006 pela Azul Music, Chegada, produção de Naná e Pablo Lopes, que é um verdadeiro manifesto sonoro sobre liberdade, improviso e pertencimento, onde o regional e o universal se entrelaçam em perfeita harmonia. No disco Chegada, Naná cria pontes entre Vila Lobos e Jimi Hendrix, entre o sertão e o cosmos. Sanfona e triângulo dialogam com piano, cavaquinho, tambores tribais, sax com berimbau, enfim. É a genialidade de Naná Vasconcelos, que também traz com ele um time de músicos excepcionais. Lucas dos Prazeres, César Miquiles, Luí Coimbra e Chiquinho Chagas. Na verdade, essa foi a primeira banda fixa formada por Naná aqui no Brasil. Vamos ouvir do álbum Chegada, a faixa Alvorada.

5:12, você acompanha É Tudo Brasil na Rádio Nacional. O projeto Nosso Canto é uma iniciativa do SEBRAE que apresenta a música como elo na relação entre identidade, território e desenvolvimento. O mais novo videoclipe do projeto, Feira de Mangaio, interpretado pela mineira Marina Sena, já está nas principais plataformas digitais. Gravada no Complexo Ver o Peso, em Belém, a produção valoriza a cultura amazônica e apresenta histórias de pequenos negócios construídos a partir dos saberes tradicionais, da criatividade e dos elementos da floresta. Lançado em maio, o projeto Nosso Canto reúne artistas de diferentes estilos e regiões do país em novas interpretações de clássicos da música brasileira. O projeto já apresentou videoclipes com a Júlia Costa e MC Ariel e terá ainda lançamentos com Os Garotin e Lineker. No projeto do SEBRAE, cada videoclipe amplia o significado da canção ao revelar histórias reais de quem empreende a partir da própria cultura e identidade. Na música Feira de Mangaio, composição de Sivuca e Glorinha Gadelha, essa conexão ganha ainda mais força ao mostrar como os saberes tradicionais e a criatividade da Amazônia também impulsionam desenvolvimento e geração de oportunidades. Tem Marina Sena agora no ETB.

0: Agora 5 horas e 16 minutos, Rádio Nacional FM 87.1 e AM 1130 no Rio de Janeiro.
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0: Tudo Brasil apresentando Sol Quimérico, um novo disco conceitual de Leandro Cerizo, cantor e compositor de Campinas, São Paulo. Já deu para perceber que esse projeto aí traz uma narrativa que mistura um pouco de performance, ficção científica, né? Tudo isso ambientado no ano de 2222. Leandro Cerizo, boa tarde, tudo bem?
1: Boa tarde, tudo bem?
0: Prazer receber você aqui na Rádio Nacional.
1: Prazer é meu, viu? Estou muito feliz, muito satisfeito aqui.
0: Valeu! Obrigada por aceitar o nosso convite. O 2222 só me lembra o Gilberto Gil com o Expresso. 2222. Eu acho que você entrou nesse Expresso do Gilberto Gil, chegou num futuro assim. Me diga o que nos aguarda lá em 2222.
1: Então, a história do meu disco, realmente, quem vê esse número, né, quem gosta e ama música brasileira, com certeza percebe essa... Acho que faz essa analogia com o trabalho do Gil, porque veio daí o número e a referência. No meu trabalho, no geral, eu gosto muito de usar imagens, palavras de outros artistas da MPB que eu amo e que eu sou muito fã. E acho que as perspectivas, né, o mundo como está agora, assim, né, elas não são tão positivas. Digo isso vendo como que a humanidade tem lidado com a questão das guerras, das crises políticas que a gente está vivendo. E ainda assim, esse disco, né, a ideia do Sol Quimérico, que ele representa na história do meu disco, é um lugar de esperança, é um lugar de transformação e de encantaria através da arte, né, através das várias coisas que a gente consegue provocar, seja de uma coisa caótica, uma coisa espiritual, uma coisa pra cima, assim. Então, eu acho que o meu trabalho, a ideia foi criar um disco que ele atravessa a jornada de um herói e explora todos esses sentimentos humanos aí. Então, espero que, né, a gente tenha, apesar das coisas não estarem indo bem, eu sinto assim pro planeta Terra no geral, dado todas as devastações e desastres que têm acontecido, enquanto artista, eu, enfim, evoco e desejo que a gente consiga ainda ter alguma esperança de futuro melhor, né?
0: Sim. Leandro, você é um jovem artista, né? Qual a sua idade?
1: Eu tenho 29 anos agora.
0: Então é jovem, né? Assim, numa arte independente, fazendo uma travessia nesse planeta através da música e trazendo todas essas inquietações, né? Das jovens cabeças de hoje, mas assim, na verdade, de todos nós que pisamos aqui esse solo e que vamos sobrevivendo ao Sol Quimérico também, né? Com toda a sua força, todo o seu poder, né? De dar vida, mas também sendo mal utilizada essa força, essa energia, tudo pode vir a se perder também. A música é uma tentativa de resgate da esperança em torno, né, do ser humano como força, da própria natureza que se regenera, né? Você tem 13 faixas e elas falam sobre o poder dessa regeneração. Como é que você trabalha esse Sol Quimérico em 13 músicas diferentes?
1: Sim, o disco, né, ele então apresenta essa história, é uma história conceitual, distópica, né, que fala de seres quimeras que estão vivendo nos lixões, enquanto que a cidade ali, que a gente chama de megápolis, ela foi ela foi colonizada e controlada por um governo, um cyborg alienígena, tem toda essa construção de ficção científica, e as músicas, então, elas abordam um pouco essa trajetória, desde o colapso, desde a fragmentação, que vem da robotização do ser humano, né? Que é um processo que a gente sente que, com o uso excessivo de telas, com essa mudança de um mundo que a gente não tinha essa mente externa à disposição a todo momento, nas mãos, né? Que veio a se tornar agora a realidade, né? E a questão é central, então, que o disco ele fala um pouco desse processo da robotização do ser humano, mas também fala sobre amor, ele fala também sobre a vontade de encontrar um santuário nos lugares, nas pessoas, nos encontros, até a grande guerra épica ali, que é onde chega o final da história, né, que é a chegada do Sol Quimérico, e como que, na verdade, essa chegada representa um estado de devaneio, de arte, assim, Então são diversas temáticas que são abordadas nesse disco. Eu quis realmente na minha obra atravessar um pouco por tudo isso, né? A leitura que inspirou esse trabalho, eu acho que isso é um ponto interessante de ser dito, foi Ideias para Adiar o Fim do Mundo, de Ailton Krenak, a partir de uma disciplina que eu fiz na Unicamp. Então, essa temática futurista, que fala sobre a natureza, que fala sobre os processos de tecnologia, né? E não é num lugar de criticar a tecnologia, na verdade, é só de reconhecer que o excesso está fazendo mal. Mas, então, tudo foi despertado a partir daí.
0: Muito interessante, da obra do Krenak, né? Essa inspiração. Em particular, o que mais me assusta um pouco, nem é o uso da tecnologia, enfim, né? Tem lá muitas vantagens, mas é a velocidade com que as coisas se dão, né? Antigamente você levava um século para as grandes transformações. Hoje, em uma década, a gente vai do zero ao 100, assim, né? Do 8 ao 80.
1: Sim.
0: Total velocidade, não sabemos aonde isso vai dar.
1: Sim.
0: Bom, mas Sol Quimérico é a música que abre o disco, a faixa título, que a gente ouviu aqui na abertura do papo também. E a Maria Close, é Maria Close?

0: Maria Close, é.
1: Vamos ouvir a Maria Close?
0: Vamos.
1: Industrial Machine.
0: Legal.
1: É a mulher máquina? Será a mulher máquina?
0: É a mulher máquina da história. Inspirado em Metrópolis, do Fritz Lang. A ideia do meu disco, ele atravessa também essa ideia de que existe uma grande matriarca, uma grande energia feminina sagrada, que ela é quem acolhe, é ela que nutre. Só que na história, esse corpo feminino, ele quer ser colonizado, ele quer ser roubado por esse governo. Então essa música, ela fala, na verdade, menos sobre o processo, esse processo da robotização, mas também do que ela representa para esses seres ali da história, esse lugar do feminino, do sagrado e da força das mulheres.
1: Muito bacana. Maria Close, com Leandro Cerizo.

0: Leandro Cerizo na Rádio Nacional apresentando o Sol Quimérico, essa espécie de epopeia da vida, da humanidade na Terra, né? E aonde tudo isso nos levará, todas essas transformações e tudo que não sabemos ainda. Tudo que não sabemos ainda. Maria Close, essa faixa que a gente ouviu agora, é parte desse trabalho com 13 faixas. O álbum já está nas plataformas de música?
1: Ainda não.
0: Ah, ele vai chegar dia 30.
1: É, ele vai chegar agora na quinta-feira.
0: Tá perto de chegar. Então, dia 30 de julho, com distribuição pelo selo 27 Records. Essas músicas todas nasceram ao mesmo tempo, na mesma época, Leandro?
1: Não. A ideia de um disco com uma história que falava sobre uma história distópica, né? A centelha do disco surgiu, na verdade, na minha adolescência. Enquanto eu ainda morava nos Amarais.
0: Nossa!
1: Uma região aqui de Campinas, na minha adolescência. E há várias músicas, como a Butre, músicas que eu já lancei, na verdade, eram composições muito antigas e que eu fui revisitando e recriando. E, né? Mas a ideia que uniu todas as músicas, que tudo fez sentido, foi quando eu tive a ideia... Qual que foi o fato, né? Foi, na verdade, aqui em Campinas, em 2023, se eu não me engano, 2000, mais ou menos por ali, um dia que as queimadas da Amazônia deixaram o céu bem escurecido. E eu acho que aqui as pessoas da minha bolha, a gente ficou nessa sensação, meu Deus, será que o mundo vai ser isso agora, né? Será que a gente vai acostumar com um céu dessa cor, assim? E nisso eu já tava compondo uma música chamada Sol Quimérico, uma música instrumental. Então, meio que depois que eu tive esse insight, assim, e baseado no livro do Ailton, aí meio que tudo foi se amarrando. Eu peguei composições antigas, composições novas que eu compus só pra esse disco.
0: Então você reúne diferentes fases, né, dessa tua trajetória. Interessante você, adolescente, não é como no meu tempo. Na minha geração, parafraseando o rock, no tempo em que a gente amava os Beatles e os Rolling Stones, você estava ali muito antenado realmente com as questões da sua época, enfim, da nossa época, né? Nós somos várias gerações vivendo um mesmo momento sobre a face da Terra. Obviamente a gente compartilha das mesmas angústias e das mesmas expectativas, né?
1: Sim.
0: Mas é que bom saber que você transformou essa inquietação, né, essa angústia, entre aspas, em arte, né, trazendo música. Sim. E trazendo este sol quimérico. Sim. Vamos ouvir mais uma faixa aqui?
1: Vamos, sim.
0: O MGLE, o que é o MGLS?

0: MGLS? Megápolis, né? O nome dessa música é porque eu usei os caracteres gregos.
1: Virou sigla, é a Megápolis.
0: É, sim. Ou Megapolis.
1: Megapolis, a grande cidade.
0: É.
1: Vamos ver a Megapolis, então.
0: Boa.

0: Essa é a Megapolis de Leandro Cerios, apresentando pra gente o seu álbum Sol Quimérico, né? As músicas que viajam ali entre o rock progressivo, metal, MPB, rhythm blues, com referências também da música afro-latina e do Mediterrâneo Oriental. Vamos saber mais sobre nessa trajetória do Leandro. Conta pra gente, Leandro, como é que você descobriu a música e chegou até aqui? Tem passagens por bandas também, né? Tem trabalhos de pesquisa, tem um forró no meio com sanfona e tudo. Então conta pra gente.
1: Sim, que legal. Então, eu comecei a música de uma forma bem experimental, autodidata, assim, quando eu tinha 8 anos. Era numa igreja que minha família ia, só que lá a gente não tinha instrução. Então, como eu já era também cria da internet, eu comecei a pesquisar como tocava, assim, e acabei não fazendo aulas formais, fui experimentando sons, brincando. A composição foi muito viva nesse processo, né, de desenvolvimento musical, e era algo que estava muito presente no meu dia a dia. E aí, depois disso, aos 20 anos eu entrei na faculdade de música da Unicamp, seguindo esse sonho de querer ser músico. E foi ali que eu conheci, que chegou até a minha sanfona primeiro, que é um instrumento que eu toco, né? Eu sou cantor, sanfoneiro, percussionista. E naquele momento, meu interesse maior era pelas músicas dos ciganos romani, das músicas dos Balcãs. Eu gosto muito da sanfona nesse contexto, na música árabe. Mas, sendo brasileiro, acabou que o forró veio com muita força, porque eu moro em Barão Geraldo, que é um lugar onde está a Unicamp, que é um bairro universitário. E o forró universitário aqui é muito forte. E aí eu comecei a tocar forró aqui nos bares, restaurantes. Quando eu fui ver, eu já tava, tipo assim, o forró me profissionalizou enquanto músico. E para mim isso foi muito emocionante, inclusive, começar aqui, antes de mim, tá tocando a Marina Sena ali com Feira de Mangaio. Uhum. Tanto porque a Marina Sena é uma artista que eu sou muito fã. Acho que ela, na cena contemporânea, ela é muito incrível. E Feira de Mangá é uma música que eu já toquei mais de, sei lá, 500 vezes, assim, tantos forrós que eu já fiz. Então foi muito emocionante, muito bonito. Eu sigo, né, além do forró, também toco tenho pesquisas com essas sonoridades do Mediterrâneo, com a música árabe. Agora eu estou indo para o Egito no final do

0: essa vontade de continuar na pesquisa acadêmica, que eu sempre gostei, com o meu trabalho autoral. Então, esse lab eu montei uma disciplina que a gente explora a performance, que a gente integra alunos das artes cênicas, da música, da dança, e com processos performáticos, que são as quais eu também me utilizo para a criação do meu show, do espetáculo Sol Quimérico, que deve chegar aí no mundo em breve.
1: Bacana! Passando por São Paulo, Rio, quando você tiver essa agenda aí, manda pra gente, que a gente divulga.
0: Ai, perfeito, muito obrigado.
1: Nas mídias sociais, a gente encontra Leandro Cerizo, fácil.
0: Sim, ó, vocês podem encontrar no Instagram, ou no TikTok, enfim, todas as redes sociais, Leandro Cerizo. Cerizo escreve com S-E-R-I-Z-O. Cerizo é com S-E, porque às vezes confunde, né? Como também, para quem usa o Instagram, dá para encontrar @solquimérico. Eu criei uma página que vai ser um portfólio visual do disco, porque eu montei vários visuais, ensaios fotográficos, enfim, para todas as músicas do disco, onde eu quero compartilhar e divulgar também desse trabalho.
1: Alguma das faixas deve sair com audiovisual?
0: Então, duas faixas, na verdade, já saíram. Mosteiro do Abismo, que foi o primeiro single, e Abutre, que foi o segundo single, que saiu em maio, e Mosteiro saiu em abril. Ambos os clipes a gente produziu de forma independente, com recursos próprios aqui, né, para os clipes. E então esses clipes estão disponíveis no meu canal do YouTube. Quem acessar lá pode encontrar esses clipes. E todos os outros visualizers das outras músicas vão sair a partir de agora. Assim, eu vou ir divulgando, né? Tem só um detalhe que é sempre bom eu citar, que o disco em si, ele teve financiamento público do PNAB Campinas, que é uma lei estadual aqui de Campinas, e ela, junto com a Secretaria de Cultura aqui da cidade, que está fomentando a maior parte dos meus gastos que eu tive com a produção do disco em si.
1: Tá certo, dados aí os devidos créditos. Aproveitando até, traz a ficha técnica da galera que está com você nesse álbum.
0: Legal. Eu vou falar principalmente, assim, eu sempre envolvo muitas pessoas. Na ficha técnica do disco em si, tem mais de 30 pessoas envolvendo, todo mundo quase é estudante de música da Unicamp. Então tem uma galera muito jovem, uma galera muito incrível. Mas eu acho importante citar o Kiko Drama e Granadeiro Guimarães, são os produtores desse álbum. E a minha banda, a formação mais fixa, que está comigo desde o meu primeiro lançamento, que é Thales Hashiguchi, no violino, Luísa Ramos na voz, Pedro Rossi nas percussões, Guto Nascimento no baixo e Laila, que ela não tá com a gente agora porque a Laila tá tocando, é nossa amiga famosa aqui, ela toca com Chico César, JP, ela tá em turnê com o pessoal aí, mas Laila também, desde o começo, me ajudou com as coisas do meu primeiro disco e desse trabalho também.
1: Ah, legal. Esse é o segundo disco?
0: Esse é o segundo disco.
1: Bacana. É um trabalho autoral, né, bancado pelo Leandro, né, e com essa colaboração, né, um time de parceiros fortes aí, os amigos chegados de Campinas. Nosso abraço extensivo a todos, né, que estão com você nessa empreitada.
0: É só citar a Olivia Mônaco, que foi a cantora que gravou Sol Quimérico 1, a faixa que vocês começaram aqui, uma grande cantora de jazz, da música instrumental aqui, e Graciela Soares também, que está na faixa Santuário, e que também foi produzida por Valentim Frateschi, também é uma pessoa incrível aí da cena de São Paulo.
1: É com essa faixa que a gente termina o papo hoje aqui com Leandro Cerizo, Santuário. Leandro, parabéns pelo trabalho, né, que você vem aí com uma agenda de shows, né, para fortalecer toda a obra, né, todo o Sol Quimérico e a história que você conta sobre essa saga, né, do ser humano. Que a gente encontre luz no final disso tudo.
0: Sim. Parabéns, viu? Eu queria agradecer a oportunidade, o espaço, a programação de vocês incrível. É um sonho para mim poder estar conversando com vocês e colocando esse trabalho. Então, eu agradeço em meu nome de todos os vários artistas, toda a cadeia produtiva desse trabalho que envolveu mais de 40 pessoas. Então, para a gente ter esse espaço é algo muito significativo. É isso, né? Vamos seguir com luz, acreditando, vamos enriquecendo as pessoas com arte, eu acho que a encantaria que só existe na música, assim. E é isso, eu agradeço muito por essa oportunidade.
1: Alegria nossa. Um grande abraço para você, Leandro Cerizo, na Rádio Nacional. Santuário desse trabalho que ele apresentou para gente aqui na Rádio Nacional. O Sol Quimérico. Chegando nas plataformas digitais dia 30 de julho, não esqueçam.

0: No Rio de Janeiro, 5 horas e 43 minutos.
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0: Edgar Scandurra é o destaque da Rádio Nacional São Paulo nesta segunda-feira. O jornalista Leandro Martins traz informações sobre o guitarrista e compositor que tem longa história com a banda Ira. Scandurra, em paralelo, tem 8 álbuns solo lançados, atuando em um amplo universo na música. Conta pra gente, Leandro. Boa tarde.
2: Boa tarde.

0: separação.
1: Quando se fala no rock de São Paulo, uma das figuras mais lembradas é o guitarrista e compositor Edgar Scandurra. Afinal, são 49 anos de carreira e muita atividade. Só na banda Ira, são 45 anos de palco, 12 álbuns de estúdio e 4 ao vivo, fora EPs e coletâneas. Em paralelo, ele gravou 8 discos solo. E teve muito mais, em torno de 90 álbuns, segundo o próprio músico, em 53 deles participando como integrante e em outros 32 produziu ou colaborou tocando. Ufa, não é à toa que seu apelido é Operário do Rock. Entre tantas parcerias nessa longa estrada, Scandurra citou uma feita à distância com o integrante da Jovem Guarda, Leno. Outro trabalho foi a inusitada música WhatsApp Blues, em parceria com a atriz e jornalista Marília Gabriela. Durante a pandemia de Covid, com a paranoia geral, Edgar também se trancou em casa. Mas o isolamento rendeu música, ou melhor, 12 músicas, e se tornou o álbum solo Jogo da Semelhança, gravado inteiramente no celular, com Scandurra cantando e tocando violão e órgão. Edgar é sempre associado à guitarra e apontado como um dos melhores do

0: instrumento do país em sites e revistas especializadas. Mas é um músico versátil. Ele tocou todos os instrumentos em seu projeto individual Amigos Invisíveis. Também já gravou e subiu ao palco como baterista da banda As Mercenárias, ícone do punk paulistano composta por garotas, com o auxílio luxuoso do amigo. Também não se pode limitar Edgar ao rock. Seu universo é bem mais abrangente, como demonstra outro de seus projetos, o eletrônico Benzina. Pois é, e esse monstro sagrado esteve na Nacional de São Paulo em janeiro deste ano para conversar sobre carreira, influências musicais e novos projetos. Esbanjando simpatia, começou falando sobre o show de seu mais recente projeto, o Edgar Escandurra Trio, que se apresentou no Sesc Belenzinho no final daquele mês, acompanhado do filho Daniel no baixo e do baterista Rodrigo Saldanha. E por que um trio? Ele explica.
1: É um desafio também de tocar no trio e é um prazer também porque os grandes ídolos que eu tenho na minha história, na minha memória, muitas bandas são, muitos formatos são em trio. Hendrix no trio, Cream, Police, The Jam, né? Então é um desafio e é muito legal, assim, é muito bacana essa coisa expansiva e ao mesmo tempo de atenção, porque você tem um espaço a ser preenchido.

0: Edgar Scandurra passou a paixão pela música para os filhos. Joaquim é produtor de música eletrônica e Daniel é baixista. Agora chegou a terceira geração com a participação da netinha Luna no projeto musical infantil Pequeno Cidadão, que já ultrapassou os 10 anos de criação. Ele comenta:
1: esse projeto Pequeno Cidadão é muito feliz, assim, né, da criação, de toda a história, da união dos pais com os filhos para cantar as músicas, gravar os discos, né, um sucesso. Começou com nossos filhos pequenos, eles foram crescendo, e agora tem a minha neta, né, a Luna, que ela já tá participando do show.
0: Edgar Scandurra é canhoto, mas não inverte as cordas, porque aprendeu a tocar com o violão do irmão mais velho e teve que se adaptar. Acabou desenvolvendo um estilo que o tornou um guitarrista original. Ele explica como foi seu começo na música.
1: Quando eu era molequinho mesmo, 5, 6 anos de idade, eu via um movimento na minha casa dos adolescentes, que era meu irmão, com a turma chegando, montando bateria na sala da minha casa, aqueles discos e tentando tirar os solos. Daí eu via Beatles, ouvia Jimi Hendrix em primeira mão, né? Meu irmão me dando uma força também, me ensinando algumas coisas, eu ouvindo cada vez mais, até o violão se tornar meu brinquedo favorito, aquele que você volta da escola e já corre pra ele, né?
0: Inquieto, Scandurra não para e vai tocando literalmente vários projetos. Apesar de ter um notável passado na música brasileira, segue olhando para a frente e já adiantou que está elaborando um songbook e uma autobiografia. E como um ícone do rock paulista vê a nova geração da música nacional? Edgar enxerga talento na turma atual e citou Bárbara Eugênia, Karina Burr e Cidadão Instigado como trabalhos que admira. Para Scan, com a idade, a mente fica mais aberta e menos presa a estereótipos. Falando nisso, vem aí trabalho novo do Benzina, ao lado da dupla Tartamudo. É, de fato, o operário do rock é como São Paulo, não para. Bom, eu fico por aqui e a gente encerra ouvindo uma canção famosa do Ira, composta por Scandurra e escolhida por ele mesmo para encerrar a entrevista. Núcleo Base. Até mais!

0: 5:52, então faltam 8 minutos para a gente encerrar. É tudo, Brasil. Vamos pegar a reta final do programa agora, trazendo Marta Schmidt.
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0: Direto da FM Cultura 107,7 de Porto Alegre, Marta Schmidt apresenta para a gente hoje o novo álbum do artista indígena Rafael Erê Guarani, com direito a show de lançamento amanhã em Porto Alegre. Boa tarde, Marta.
2: Olá, ouvintes do É Tudo Brasil e rádios parceiras Rede EBC. Tem lançamento aqui no Sul, é o álbum Milon Baião, do Rafael Erê Guarani, músico, cantor, compositor, autor, multiartista indígena Guarani. É um trabalho que transita entre a ancestralidade dos povos originários, né, e a música popular brasileira contemporânea, música urbana, né? Milon Baião é o primeiro EP, um trabalho autoral que chega amanhã nas plataformas musicais e também dia do show de lançamento do álbum, né? O Rafael sobe aí ao palco do Espaço 373 aqui em Porto Alegre. Como o nome já sugere, né? Milon Baião traz essa mistura da milonga com o baião, né? O Rafael faz essa pesquisa valorizando e trazendo as semelhanças e as diferenças entre a tradição aqui do Sul e a tradição cultural do Nordeste, né? A gaita e a sanfona, semelhanças rítmicas, né? Na milonga e no baião, a figura do gaúcho aqui no Sul e do vaqueiro sertanejo lá no Nordeste. São muitas semelhanças, né? Ele traz a raiz e as influências dos povos originários nas duas culturas. O projeto teve financiamento através do PNAB 2024. Milon Baião contou com muitas participações especiais, né? A multiartista Valéria Barcelos, ela que também está no vídeo Equilibrium 2 da Anitta, né? O Silvério Pereira, Renato Borghetti e cacique Cláudio Guarani. Direção criativa do João Monteiro, da JM Produções, e direção musical da Clarissa Ferreira, que é etnomusicóloga, uma referência em pesquisa sobre tradicionalismo e contemporaneidade. No show de amanhã, o Rafael Erê vai estar acompanhado pela Mariane Francescon na gaita, Zilito Ramos no baixo e Bruno Coelho na percussão. E Milon Baião, então, universo musical que celebra a terra, a espiritualidade, os afetos e a resistência cultural dos povos indígenas brasileiros. Separei a faixa título Milon Baião, né, para rodar hoje. E a gente volta na próxima semana, sempre com novidades aqui do Sul. Beijo!

Rafael Erê Guarani, que Marta Schmidt apresenta para a gente hoje no É Tudo Brasil. A gente encerra a edição desta segunda-feira comigo, Luciana Valle, com Joca Sainz nos trabalhos técnicos, produção executiva de Cláudio da Mata, Cíntia Cruz e Luciana Valle. A gente volta amanhã às 5 da tarde ao vivo aqui na sua Rádio Nacional. Vem aí no Mundo da Bola com Rodrigo Ricardo e Brenda Balbi. Um abraço e até amanhã.

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Está no ar o programa No Mundo da Bola, com a minha apresentação, os comentários de Brenda Balbi, trabalhos técnicos de Joca Sanz, produção executiva

0: Luiz Ferreira e Wagner Gomes. A gente começa esse programa com o melhor da rodada.
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0: E quem traz os destaques pra gente dessa rodada de final de semana é Luiz Ferreira. Boa noite, Luiz.
2: Fala, pessoal. Tudo bem com vocês? Seguinte, eu vou destacar duas equipes nesse O Melhor da Rodada aqui no programa No Mundo da Bola da Rádio Nacional. O primeiro deles é o Botafogo. A equipe comandada pelo português Franklin Carvalho foi até Belo Horizonte, venceu o Cruzeiro por 1-0, gol marcado pelo garoto Justino, e entrou de vez na briga por uma vaga na próxima Copa Libertadores da América. Nesse momento, o Botafogo é o sétimo colocado na tabela com 29 pontos. Tá 4 pontos atrás do Fluminense, que é o primeiro clube no G4 do Brasileirão. E foi uma partida que você acompanhou aqui pela Rádio Nacional. André Luiz Mendes, Raquel Mota e Bruno Mendes estiveram nessa transmissão. Vamos ouvir o Franklin Carvalho. Ele elogia a atuação da sua equipe e analisa um pouco o que foi essa partida, esse Cruzeiro 0, Botafogo 1. Vamos ouvir.
3: Jogo difícil, como nós perspectivávamos. Como eu tinha dito, o adversário tem muita qualidade, tem uma comissão com muita qualidade e conseguiram-nos criar dificuldades. Eu tinha dito que nós tínhamos que ser muito competitivos no jogo, tínhamos que ser bravos, e nós fomos. No jogo anterior apresentámos uma qualidade com bola superior, este jogo tinha que ser de outra forma, e fomos muito bravos, muito competentes. Os rapazes estão de parabéns, porque eu lembro-me de uma oportunidade claríssima do adversário quando ele está 0-0 na primeira parte, no primeiro tempo, pelo Caio Jorge, que rematou ao lado, e depois claríssimas, não me lembro assim mais nenhuma. Sei que eles estatisticamente foram superiores a nós em tudo, na posse, nas finalizações, nos tiros, no gol, mas nós ganhámos, tivemos a sorte de fazer um golo de bola parada. Na semana passada tinha um perguntado se nós íamos insistir nisso. Curiosamente fizemos um golo de bola parada e depois defendemos bem no segundo tempo. O adversário meteu muita gente, meteu gente fresca, gente com qualidade, e nós fomos bravos, como eu disse, e conseguimos aguentar o resultado.
2: Esse aí é o técnico Franklin Carvalho, treinador do Botafogo. Botafogo saiu vitorioso em cima do Cruzeiro. E meu outro destaque nesse O Melhor da Rodada é o Atlético Mineiro. Vou continuar nas Minas Gerais, tá, galera? Porque o Atlético Mineiro conquistou uma vitória importantíssima em cima do Palmeiras, jogando lá em São Paulo, na casa do Palmeiras, por 2-1. Os gols marcados pelo Vitor Hugo e pelo Igor Gomes. Interessante esse gol marcado pelo Igor Gomes. O Igor Gomes estava, até onde eu sabia, fora dos planos da diretoria atleticana. Vamos ver se muda alguma coisa com esse gol importante marcado ontem à noite. Após a partida, o técnico Eduardo Domingues, o Barba, ele explicou como que ele orientou seus jogadores para encarar o Palmeiras ontem. Vamos ouvir.
4: Pero sabíamos que teníamos que reducir os espaços quando podíamos estar um pouco mais na frente, no campo deles. Teníamos que tentar que ele tenha que dividir a bola e estar perto para brigar pela segunda, mas sabíamos que quando ele ia ter a posse de bola perto de nossa área, tínhamos que reduzir os espaços à costa de nossa defesa.
2: Esse aí é o Eduardo Domingues, o Barba, técnico do Atlético Mineiro. Pois é, pessoal, esses são meus eleitos para o melhor da rodada. O Botafogo, que venceu o Cruzeiro fora de casa, jogo que a gente acompanhou aqui pela Rádio Nacional, e o Atlético Mineiro, que quando muita gente pensava que o Palmeiras fosse disparar de vez da liderança do Campeonato Brasileiro com o tropeço do Flamengo diante do São Paulo, o Atlético Mineiro foi lá e bicou forte. O Galo bicou forte o Palmeiras e trouxe um pouquinho mais de emoção para esse segundo turno do Brasileirão. Beleza, pessoal?
0: Valeu, Luiz Ferreira, destacando aí dois jogos dessa rodada de número 20 do Campeonato Brasileiro. Quem está aqui ao meu lado para falar de toda essa rodada é a Brenda Balbi, mas antes da gente acioná-la, vamos dar uma passadinha pelos resultados dessa rodada. No sábado a gente teve o Furacão, Atlético Paranaense, venceu o Internacional por 2-0, o Furacão subindo aí na tabela, já é o terceiro lugar. O Santos empatou com a Chapecoense em 2-2 dentro da Vila Belmiro, com dois gols aí do Neymar. O Vasco empatou também dentro de São Januário, empatou com o Mirassol em 1-1. Resultado ruim para as duas equipes, porque elas continuam no Z4. No domingo, a gente teve o jogo da Nacional, a vitória do Botafogo sobre o Cruzeiro, nesse encontro aí do auxiliar técnico Franklin com o seu antigo mestre, o Arthur Jorge. Tivemos Bahia e Corinthians, também empate em 1-1 na Fonte Nova. O Bragantino

0: também empatou em 0-0 com Coritiba. Grêmio e Fluminense também empataram em 1-1. Flamengo e São Paulo, empate no Maracanã em 1-1. E lá no Mangueirão, o Remo venceu por 2-0 Vitória. E no Allianz Parque, o Palmeiras acabou perdendo aí para o Galo por 2-1, como o Luiz Ferreira destacou. Brenda Balbi, boa noite para você. Algum jogo além desses que o Luiz Ferreira falou te chamou a atenção nessa rodada?
1: Boa noite para você, Rodrigo. Boa noite para quem está acompanhando a gente. Olha, uma rodada muito interessante, muito por causa dos empates, né? Muitos empates. Times que eram tidos como muito favoritos acabaram ou empatando ou perdendo, que foi o caso propriamente, né, de Palmeiras e Cruzeiro. Mas além desses dois jogos, Rodrigo, queria destacar Vasco da Gama e Mirassol, 1-1. Um jogo, né, que mais uma vez o Vasco cria muitas oportunidades, tem um pouco mais de chances, mas acaba ali não conseguindo sair com um resultado favorável dentro de casa, com os 3 pontos, né, que é o mais importante pro Vasco, principalmente agora, é o primeiro ali na zona de rebaixamento, 21 pontos. Tudo bem que aquela parte de baixo ali, ela tá meio embolada, né, qualquer vitória consegue alçar um time ali para algumas posições acima, mas de fato, o Vasco, como disse seu jogador, agora esqueci quem foi.
0: O Andrés Gomes, problema espiritual.
1: O Andrés Gomes falando que o problema é espiritual.
0: Veja
1: e eu
0: só.
1: Acho engraçado porque, de fato, é uma coisa que a torcida do Vasco costuma falar.
0: Tá,
1: né?
0: No imaginário.
1: Tá no imaginário da torcida do Vasco, porque de fato, né, é um time que passa por problemas há muito tempo. E mesmo quando joga melhor, ainda assim não consegue vencer. Então o Vasco, que tem que se superar para além de todo o caos político e tudo aquilo que acontece fora das quatro linhas, precisa também se reinventar dentro de campo, não deixar com que essas coisas afetem, né? Afetem mais o mental da equipe, para que de fato consiga aí virar essa chave, quem sabe buscar, almejar outras coisas no Campeonato Brasileiro que não seja fugir do rebaixamento, né? Porque essa tem sido a tônica do Vasco da Gama nos últimos anos.
0: Você falou de empates, né? Se a gente observar os 4 grandes cariocas, tirando o Botafogo, todos os outros empataram, né?
1: Sim.
0: Em 1-1. O Flamengo, inclusive, poderia ser um mau resultado esse empate, se a gente considerar que jogou com o São Paulo, que está com muitos problemas externos, dentro do Maracanã, diante da sua torcida, mas como o Palmeiras tropeçou por lá, o empate acabou não sendo tão ruim assim.
1: Exatamente, acabou ficando elas por elas, né? Mas acho que também, Rodrigo, muito por isso, pelo Palmeiras ter perdido, fica ainda mais a sensação de que, tipo, nossa, putz, a gente podia ter ganhado pra gente diminuir ainda mais essa vantagem que o Palmeiras tem, né? Era 6 pontos de vantagem, agora passou para 5, mas ainda assim, se o Flamengo vence, eu acho que daria uma reacendida na expectativa do torcedor rubro-negro.
0: É verdade, lembrando que o próximo jogo que a Nacional vai transmitir é na quarta-feira, o duelo de tricolores, Fluminense e Bahia, duas equipes que estão lá na parte de cima da tabela, estão na disputa lá pelo G4, mas que ainda não venceram nesse retorno aí depois da Copa do Mundo, da Copa no Brasileirão. As duas equipes vêm de empate, mas o Hulk pelo menos balançou a rede pela primeira vez, de pênalti, mas balançou a rede, né, Brenda?
1: Mas eu acho que já vale, né, já vale pra tirar aquele nervosismo. O Hulk já tinha feito
0: gol, pênalti,
1: né?
0: Não é gol, né, tem, muita gente perde, né, a gente viu na Copa.
1: Não é 100% garantido, né, mas de fato, pra abrir aí, né, a porteira pro Hulk com a camisa do Fluminense no Campeonato Brasileiro, eu acho que ainda tem muito pra essa equipe mostrar, né, nessa volta, nesse retorno depois desse ato da Copa. Mas apesar de não terem vencido ainda, são duas equipes que estão ali no pelotão de cima, né, Rodrigo? O Fluminense se mantém no G4 da competição, o Bahia, que está ali em 6º lugar, mas também muito próximo, 2 pontos apenas de diferença pro Fluminense. Então, se vence o Fluminense na próxima rodada, pode passar o tricolor carioca, né? Caso não, o Fluminense pode conquistar uma vantagem ainda mais interessante, mas enfim, um duelo que eu acredito que será muito equilibrado justamente por serem duas equipes que estão brigando ali na parte de cima da tabela e por não terem vencido ainda, então com certeza vão para esse duelo querendo os 3 pontos.
0: É isso aí. E chegou a hora do
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0: Hoje com o nosso professor Wagner Gomes.
3: O mesatenista brasileiro Hugo Calderano venceu o WTT Contender de São José, sagrando-se tricampeão da competição. O jogo final foi contra o francês Alex Lebrun, Calderano fechou a partida em 4-3. Esta foi a sexta vitória em seis confrontos contra

0: Outro francês. A seleção brasileira de vôlei feminino fica mais uma vez com o segundo lugar na Liga das Nações Femininas. Com três desfalques importantes, Tainara, Gabi e Júlia Kudz, o Brasil não resistiu à Turquia, perdendo por 3-1. O destaque da partida final foi a atacante Vargas, que ganhou o prêmio de melhor jogadora da liga. A central brasileira Júlia Kudz, mesmo lesionada, foi a melhor bloqueadora. A seleção B feminina venceu a Copa Sul-Americana. O jogo foi contra a Colômbia na final, com o placar de 3-0 para o Brasil, mantendo 100% de aproveitamento. A competição foi em Lima, no Peru, e serviu de qualificatória para o Campeonato Sul-Americano, que será de 8 a 13 de setembro, no Maracanãzinho, no Rio de Janeiro, que vale como pré-olímpico para os Jogos de Los Angeles em 2028.
1: A gente segue falando de Liga das Nações de vôlei feminino. O técnico José Roberto Guimarães lamentou a derrota para a Turquia e pediu foco na disputa do Campeonato Sul-Americano.
2: Esse jogo da Turquia, as ponteiras turcas tiveram uma participação muito importante, viraram, jogaram bem, ajudaram muito a Vargas. No contexto de viradas de bola, de contra-ataques, Vargas sai com 33 pontos, as ponteiras somadas 21 pontos, quer dizer, isso ajudou muito a desafogar. Mas a gente já sai daqui com um sentimento de que o time lutou, que o time tentou o tempo inteiro, do começo ao fim. Mesmo no quarto set a gente saindo atrás, conseguimos chegar a empatar o set. Mas acho que a perspectiva de futuro, ela é importante, né? Continuar trabalhando, pensar agora no Sul-Americano, que é o campeonato mais importante que a gente tem desse ano, que é classificatório. A gente sabe que a Argentina está tentando evoluir, melhorar, Colômbia também, então, e as demais equipes da América do Sul. Agora focar nisso, elas vão descansar um pouquinho, no dia 3 a gente volta a treinar, visando já o Sul-Americano, e tentar a nossa vaga para os Jogos Olímpicos 2028.
1: O Campeonato Sul-Americano de Vôlei Feminino será disputado entre os dias 8 e 13 de setembro no Maracanãzinho, no Rio de Janeiro. O campeão garante vaga nos Jogos de Los Angeles 2028. E Alisson dos Santos fez bonito mais uma vez. Na sexta, o Pio conquistou a medalha de ouro nos 400 metros rasos do Troféu Brasil de Atletismo, com 44 segundos e 60 centésimos, novo recorde da competição. E no domingo, Alisson venceu os 400 metros com barreiras, cravando 46 segundos, 48 centésimos, novo recorde brasileiro e melhor marca do ano na prova, que é a sua especialidade. Até este ano, Alisson dos Santos ainda não havia sido campeão em provas individuais no Troféu Brasil. E ele fala sobre o sentimento de competir diante da torcida brasileira mais uma vez.
3: É muito bom poder estar de volta aqui, sabe? O que eu estava falando ali antes de sentir, entrando nessa reta final aqui, com minha família gritando, com o pessoal torcendo, sabendo que é um monte de pessoas que me viram quando eu tinha 15 anos, 14, 17, correndo aqui no Ibira, brigando pelo troféu, pela medalha de ouro, que estavam naquele momento e estão aqui agora também. Isso é maravilhoso, não tem preço, estou muito contente com isso.
1: E quem também fez bonito no Troféu Brasil de Atletismo foi Caio Bonfim. Ele ficou com o título na marcha atlética de 35 quilômetros, com 2 horas, 31 minutos e 9 segundos. Novo recorde brasileiro e sul-americano. E chegou a hora do futebol feminino.
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1: No momento em que todo o país vive a expectativa pela Copa do Mundo Feminina, ainda tem muita gente que joga contra. Seja por interesse, seja por preconceito, o que for. É lamentável, mas ainda é a nossa realidade aqui no Brasil. Antes do jogo entre Flamengo e São Paulo, válido pela 20ª rodada do Brasileirão masculino, o presidente do Flamengo, Luiz Eduardo Batista, o BAP, explicou por que o clube decidiu não disponibilizar o Ninho do Urubu para ser centro de treinamento na Copa do Mundo Feminina de 2027.

0: Segundo o BAP, o Flamengo concentra todas as categorias de base no CT e faz investimentos na infraestrutura do futebol. A decisão mantém o Ninho do Urubu fora da lista de locais visitados por representantes da FIFA, que buscam infraestrutura para o Mundial, que será realizado aqui no Brasil no ano que vem. Além disso, Luiz Eduardo Batista, o BAP, também criticou a paralisação do calendário do futebol masculino durante grandes torneios, incluindo a Copa do Mundo Feminina. Para a BAP, a interrupção prejudica o planejamento esportivo e financeiro dos clubes.
1: A gente não entende que a gente deva parar. A verdade é o seguinte, a gente trouxe todas as atividades que a gente tinha das categorias de base para dentro do CT. O Flamengo treinava fora, tinha aquela porrada de campo, mas treinava fora, não usava a infraestrutura que tinha. Nós trouxemos todos esses caras para dentro. Agora nós temos que ter um planejamento entre os campos que a gente tem. A gente deve ter até meados do ano que vem um ministério da gente lá. Vai ter um ministério para 4.500 pessoas, e aí você vai poder ter jogo de futebol feminino lá. Nós temos um problema na Gávea, e seja de capacitação, aquela arquibancada é condenada, então você não pode botar mais do que 800 pessoas ali. 800 pessoas são sócios ali, usam isso tudo. Para algumas fases de campeonato, você tem que ter mais de 4.000 assentos. Então, vai ter no CT. Então, a gente tem muita coisa acontecendo no CT. O investimento do CT é para o Flamengo. Então, não temos nada a ver com a Copa do Mundo de futebol feminino. Aliás, é um desafio o futebol, porque nós vamos parar o futebol masculino por causa do feminino. Agora foram mais de 70 dias sem receitas. Isso maltrata a gente. Maltrata a gente. A gente continua tendo que pagar salário, imagem, leis sociais, sem ter outras receitas. Então, esse tipo de evento que se sobrepõe ao calendário local, ele tira datas de você, espreme mais o calendário e te força a ter pressões financeiras que você não teria no ano convencional.
0: Tá aí o presidente do Flamengo, mais uma vez, dando uma bola fora, hein, Brenda Balbi?
2: Cara, impressionante. Esse maluco, ele só abre a boca e fala besteira, né? Ao invés, né, de utilizar aí desse grande momento aqui no Brasil, de uma Copa do Mundo. Cara, a gente não tá falando de qualquer evento, a gente não tá falando de um joguinho, a gente tá falando de uma Copa do Mundo. A gente tá falando de um evento que a FIFA vai investir mais de 800 milhões de dólares. A gente tá falando de um evento que vai movimentar mais de 2 bilhões de reais, sabe? Não é qualquer coisa. Um cara que se opõe abertamente contra um evento dessa magnitude, ele é no mínimo burro. Porque se ele é um cara que se diz, né, investidor, empresário, como é que ele acha que, tendo uma oportunidade dessa, ele não poderia lucrar em cima disso? Cara, é uma visão completamente limitada de mundo. E aí ele fala, ah, vai ficar parado, futebol, a gente vai ser prejudicado. Papi, na moral, tá duro dorme, cara. Tá duro dorme, pô. Né? Porque não é possível que um clube como o Flamengo, que tem uma receita bilionária anual, não tenha como fazer movimentos para continuar tendo receita em pouco mais de 30 dias. Não é possível uma coisa dessa. Eu devo estar maluca, né? Eu devo ser louca.
0: O Flamengo até fez amistosos, foi um torneio em Portugal.
2: Cara,
0: e cada jogador cedido do Flamengo para a seleção, a FIFA também reembolsou o Flamengo.
2: Exatamente. Então, assim, para além de tudo, ele ainda é mau caráter, porque ele não fala a verdade. Né? Ele omite a verdade em prol dos próprios interesses, e aí eu acho que não é nem interesse por si só, é em prol dos próprios gostos. Porque ele pode não gostar do futebol feminino, ele tá ok, tá no direito dele. Agora, ele falar que uma Copa do Mundo não vai trazer benefícios e que ele, né, o clube Flamengo, não pode se beneficiar de um evento como uma Copa do Mundo, ou ele é burro ou ele é mal intencionado, que na verdade eu acho que é os dois, né?
0: Vamos falar de coisa boa agora, falar de Brasileirão Feminino. A gente tivemos vários jogos, inclusive jogos que a TV Brasil transmitiu. Na sexta-feira a gente teve a 13ª rodada do Brasileirão Feminino. Tivemos um empate do Flamengo em 2-2 com o Grêmio. O América Mineiro perdeu para o Santos por 1-0. O Inter venceu o Fluminense por 1-0. E o Cruzeiro também foi derrotado aí pelo São Paulo por 2-1. Isso na sexta. No sábado, jogo da TV Brasil, empate do misto contra o Palmeiras sem gol, o jogo terminou 0-0. O outro jogo do sábado, o Bragantino venceu o Atlético Mineiro por 2-0. No Corinthians, no domingo, o jogo que a TV Brasil transmitiu foi Corinthians 4, Vitória 0. E Juventude e Ferroviária terminaram empatados sem gols. E hoje também tem um joguinho daqui a pouco, fechando essa 13ª rodada, que é Bahia e Botafogo, o jogo que acontece às 7 da noite. E falar ainda que após a goleada das Brabas sobre o Vitória, Vicky Albuquerque destacou o espírito da equipe após a eliminação da Copa do Brasil Feminina para a Ferroviária na semana passada.
3: Cara, a gente está muito tensionado ainda, porque a gente não queria ter perdido essa partida. Lógico, a gente se cobra muito, a gente tem que aprender com o que aconteceu. Mas foi uma derrota dolorida, né? A gente tem sentido bastante ainda, mas tem que virar a página e continuar pensando nos outros três títulos que a gente pode disputar ainda.
0: Derrota dolorida, mas vida que segue. O Corinthians está bem no Campeonato Brasileiro, apesar de já estar eliminado da Copa do Brasil, não é isso, Brenda?
2: É isso, o Corinthians é o atual líder da competição, né, com 31 pontos, depois de não ter começado bem esse Campeonato Brasileiro, começou com alguns tropeços, né? É claro que quando a gente fala de competições nacionais, o Corinthians ele ainda é a grande força, né? O time muitas vezes a ser batido. No Campeonato Brasileiro é de fato o time a ser batido. As últimas edições foram vencidas pelo Corinthians, mas nas outras competições a gente já tá vendo, né, que as coisas têm mudado. O último Campeonato Paulista, quem venceu não foi o Corinthians. A última Supercopa, o Corinthians também não ficou com título. A Copa do Brasil também não. Então a gente vai vendo, né, uma disseminação um pouco maior aí, principalmente dos títulos. É claro que ainda é uma equipe muito forte, vai brigar por esse título do Campeonato Brasileiro mais uma vez. Mas a gente já vê outras forças se equiparando, né, se equivalendo ali à força do Corinthians. Isso é bom para a modalidade, né? Isso tira aquele marasmo, aquela certeza de que um time X vai vencer a competição, então acho que isso já torna muito atrativo. Mas falando desse jogo, dessa vitória, né, em cima do Vitória, foi um Corinthians bem soberano. A equipe do Vitória vem passando aí por algumas dificuldades nesse Campeonato Brasileiro. Vale frisar também que é uma equipe que herdou, né, a vaga para essa elite do futebol feminino. Tivemos duas desistências, né, no início da temporada, por isso Vitória e também o misto herdaram essas vagas para a Série A1 do Campeonato Brasileiro. E é muito diferente, né? Quando você está montando um elenco para jogar uma Série A2 da competição e do nada você vai jogar uma Série A1, né? Esse planejamento, ele é diferente. Enfim, e essas limitações acabam prejudicando um pouco a equipe do Vitória, que foi muito valente, mas não conseguiu frear ali a vitória do Corinthians por 4-0 para reassumir a liderança da competição.
0: Agora, Brenda, e o outro jogo que a TV Brasil transmitiu que terminou 0-0, o misto também é um desses times que herdou uma vaga.
2: Exato.
0: Por conta da desistência, foi um bom resultado para o misto.
2: Excelente.
0: E para o Palmeiras, um escorregão, né? Como é que tá essa tabela aí do Brasileirão Feminino?
2: É isso, para o misto foi excelente, né? Como eu estava falando, também foi um time que teve que se construir, na verdade, né, para jogar essa Série A1 às pressas. Foi um time que teve basicamente ali um mês para essa montagem de elenco para jogar a elite do futebol. E é um time que foi muito certo no mercado, Rodrigo. Contratou jogadoras experientes, jogadoras que já tiveram passagem, né, não só pela Série A1, mas por todas as divisões do Campeonato Brasileiro. E junto, né, o coletivo é interessante, principalmente a sua defesa, uma defesa forte. Tem muitas dificuldades, é claro, né, para competir de igual para igual, mas consegue trazer muita resistência para os adversários. E ter conseguido esse empate com o Palmeiras dentro de casa foi excelente para o misto. E para o Palmeiras, de fato, foi uma derrapada. Foi um Palmeiras que teve muitas oportunidades no jogo, mas que o rendimento, de fato, foi muito abaixo. Não conseguiu colocar a bola dentro da casinha, mesmo tendo, não sei, de repente o triplo de oportunidades criadas do que o misto. Mas enfim, é isso, né? Eu acho que isso mostra um pouquinho o que está sendo esse Campeonato Brasileiro.
0: É verdade, um campeonato feminino bastante equilibrado, Brasileirão Feminino. E voltando agora a falar de futebol masculino, a 21ª rodada vai vir aí, começa na quarta-feira. Vamos aos jogos. Quarta, temos às 7h30 da noite, Mirassol e Remo. Também às 7h30 da noite, Internacional e Flamengo, lá no Beira-Rio. Às 9h30 da noite, o jogo que a Nacional vai transmitir, o duelo de tricolores, o Fluminense contra o Bahia. Também às 9h30 da noite, temos Vitória e Palmeiras. Na quinta, 7h30 da noite, Corinthians e Atlético Paranaense, na Neoquímica Arena. 9h30 da noite, Coritiba e Cruzeiro, lá no Couto Pereira. Alguns jogos, times não vão jogar pelo Brasileiro nessa rodada, por conta da Copa Sul-Americana. São eles o Botafogo, que vai encarar o Grêmio, o São Paulo e Santos, Atlético Mineiro e Red Bull Bragantino, e Chapecoense e Vasco, que não vão ser realizados por conta justamente dos jogos da Copa Sul-Americana aí no meio da tabela. Brenda, a gente já falou um pouquinho desse Fluminense

0: Bahia, vai ser o jogo da Nacional. Além desse jogo, algum outro jogo te desperta atenção nessa rodada?
1: Rodrigo, dois jogos, a começar por Mirassol e Remo, o primeiro jogo, né, dessa 21ª rodada do Campeonato Brasileiro, porque são dois times que estão na zona de rebaixamento, inclusive o Remo, né, em 18º com 21 pontos e o Mirassol em 19º com 20 pontos. Então, quem vencer desse duelo possivelmente saia da zona de rebaixamento, né? Então, um duelo importantíssimo para a gente ficar de olho. O Remo, que vem de uma vitória, inclusive, né, uma vitória por 2-0 nessa rodada do Campeonato Brasileiro. E outro jogo que também me chama muito a atenção é Corinthians e Atlético Paranaense. Corinthians está ali em 9º lugar na tabela, né? Acabou descendo um pouquinho. Enfim, tem 28 pontos. Mas o Atlético Paranaense, que figura surpreendentemente em 3º lugar nesse Campeonato Brasileiro, tem 36 pontos conquistados, 2 apenas a menos que o Flamengo, que é o segundo colocado desse Campeonato Brasileiro. Então acho que é um jogo pra gente ficar super de olho, pra ver, né, o rendimento desse Atlético Paranaense e desse Corinthians também, que tá buscando, quem sabe, se consolidar ali entre o G8 da competição, pra quem sabe buscar também uma vaga direta pra Copa Libertadores do ano que vem.
0: Valeu, Brenda Balbi, boa noite pra você, muito obrigado pela sua participação mais uma vez.
1: Tamo junto.
0: Tamo juntos. Esse programa No Mundo da Bola vai ficando por aqui. Você relembra o gol do garoto Justino na vitória do Botafogo sobre o Cruzeiro em mais uma edição do Gol Nacional. Logo depois, vem aí o Repórter Nacional com as últimas notícias do Brasil e do mundo. Uma ótima noite para todos vocês. Tchau.
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4: 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Pode de cabeça. No fundo, no barbante do Cruzeiro. Beleza, Fogão. Beleza, Fogão. 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Primeiro lado do espetáculo. Tem rede de balançando no Mineirão. Alegria alvinegra. Aumentou o volume do rádio. Deixa o resto comigo. E com o Justino. É o Botafogo usando a cabeça pra sair na frente. Ele mesmo. Justino, 34 nas quartas. Bota a bola no barbante. Tira o zero do placar. Cena mais querida do Brasil!
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4: Fogão 1, Cruzeiro 0!

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1: Seis e meia no horário de Brasília. 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
2: Olá, muito boa noite para você que está sintonizado na Rádio Nacional em Brasília, São Paulo, Rio de Janeiro, Amazônia, Alto Solimões, São Luís e Recife. E também para você que nos acompanha em todo o Brasil, junto às emissoras parceiras da nossa Rede Nacional de Comunicação Pública. Eu sou Bianca Paiva e você vai ouvir, a partir de agora, as principais notícias desta segunda-feira, 27 de julho de 2026. Instituto Nacional de Meteorologia emite alerta vermelho de grande perigo para as chuvas no Rio Grande do Sul nesta terça-feira. Tempestades devem avançar para o Paraná e o sul do Mato Grosso do Sul na quarta-feira. E mais.
3: Brasil e Coreia do Sul assinam acordos de cooperação em setores estratégicos, como energético, científico e de educação.
4: Eleições 2026. MDB decide neutralidade na corrida presidencial e libera diretórios para definir apoios. Partido Novo lança Romeu Zema como candidato à presidência da República.
5: OMS avalia como baixo o risco de expansão global do surto de ebola no Congo.
6: Começa nesta segunda-feira a programação da 7ª edição da Ópera da Serra da Capivara, no Piauí.
1: 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Antes de darmos início ao nosso noticiário, lembramos que, diante do período de defesa eleitoral, não serão veiculados conteúdos que possam caracterizar publicidade institucional. A medida se faz necessária para garantir o cumprimento das normas que regulamentam a comunicação de instituições públicas. O defesa eleitoral será encerrado em 25 de outubro.
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1: 6 horas 32 minutos, é isso, vamos falar de eleições. O MDB decidiu, em convenção nacional realizada hoje, não lançar candidato à presidência da República nem fechar coligação nacional para as eleições deste ano. Maior partido do país, com mais de 2 milhões de filiados, a legenda também vai liberar os diretórios estaduais para definir alianças locais. O repórter Pedro Lacerda está aqui no estúdio, vai trazer ao vivo os detalhes da convenção. Oi, Pedro, boa noite para você.
7: Boa noite, Bianca, boa noite, ouvintes. Segundo o presidente nacional do MDB, Baleia Rossi, a medida evita rachas internos, já que o partido reúne desde apoiadores do presidente Lula, como o senador Renan Calheiros, até nomes próximos ao ex-presidente Jair Bolsonaro, como o prefeito de São Paulo, Ricardo Nunes. A proposta de não formar coligação foi então submetida à votação e Rossi anunciou o resultado final.
8: 77,3% dos nossos convencionais votaram. Nós tivemos 392 votos. Sim, 363. Não, 29 no total de 392 votos computados. Portanto, nossa convenção nacional aprova a não coligação para a eleição nacional.
7: Com o resultado, o partido concentra esforços na eleição de governadores e deputados estaduais, além de tentar ampliar a bancada no Congresso com mais senadores e deputados federais. A convenção do MDB aconteceu de forma virtual, repetindo o formato já adotado em 2022, sem reunião com a presença dos principais nomes da legenda em auditório, como costumava ocorrer, Bianca.
1: Pedro, o Partido Novo oficializou hoje a candidatura do ex-governador de Minas Gerais, Romeu Zema, à presidência da República. É isso mesmo?
7: É isso mesmo. A Convenção Nacional da Legenda foi realizada aqui em Brasília, mas o partido ainda não definiu quem vai ocupar a vaga de vice na chapa. Durante o discurso, Zema afirmou reunir as credenciais para disputar o Palácio do Planalto e se apresentou como alternativa à polarização entre governo e oposição. Na área de segurança pública, prometeu classificar facções criminosas como organizações terroristas e construir um superpresídio em área isolada, preferencialmente na Amazônia, para concentrar lideranças do crime organizado.
9: Vou enquadrar todas as organizações e facções criminosas como terroristas. Vamos construir um superpresídio de preferência num lugar remoto, no meio da Amazônia, para onde todos esses líderes vão ser encaminhados e vão mofar por pelo menos 25 anos.
7: O ex-governador também defendeu privatizações de estatais e criticou o atual modelo de distribuição de emendas parlamentares. Bianca, é com você.
1: Obrigada, Pedro. E ontem, após convenção nacional, o PSD lançou a chapa Ronaldo Caiado Gilberto Kassab ao Palácio do Planalto. E o UP, Unidade Popular, indicou a candidata Samara Martins com Raquel Brício como vice para a corrida presidencial. 6h36. O Tribunal Superior Eleitoral marcou para o dia 17 de agosto uma reunião

0: Bolsonaro, do PL, divulgar informação falsa sobre as urnas brasileiras durante evento com diplomatas. 6h37. O presidente da Coreia do Sul se reuniu hoje com o presidente Lula aqui em Brasília. Na pauta do encontro estavam acordos em diversas áreas, como aeroespacial e científica. Gésio Passos acompanhou essa agenda e tem os detalhes ao vivo. Boa noite, Gésio.
1: Boa noite, Bianca. Boa noite, ouvintes. Olha, Bianca, Brasil e Coreia do Sul assinaram nesta segunda-feira, como você ponderou, diversos acordos multilaterais na área energética, aeroespacial, esportiva, educacional e científica. O presidente do país asiático, Lee Jae-myung, iniciou sua visita oficial ao país em Brasília. O comércio entre as duas nações atingiu 11 bilhões de dólares em 2025. O Brasil é hoje o maior destino dos investimentos sul-coreanos na América Latina. Para o presidente Lula, a aproximação entre os dois países se reflete nas relações econômicas.
2: Estamos construindo uma parceria mais ambiciosa e preparada para responder aos desafios de um mundo em rápida transformação. Para o Brasil, aproximar-se da Ásia significa aproximar-se de uma das regiões que mais impulsiona o crescimento, a inovação e a transformação da economia global. É nesse contexto que a Coreia ocupa um lugar especial.
1: Em agosto está prevista a vinda de uma missão sanitária sul-coreana ao Brasil para avaliar os nossos frigoríficos. Essa etapa faz parte do processo de acesso ao mercado do país asiático. O Brasil ainda reforçou os acordos na área aeroespacial. Um novo lançamento de um foguete sul-coreano deve ocorrer em setembro na base de Alcântara, no Maranhão. O presidente Lula anunciou ainda a criação de um grupo de trabalho para retomar as negociações de um acordo entre o Mercosul e a Coreia do Sul, que será coordenado pelo vice-presidente Geraldo Alckmin. O presidente sul-coreano Lee Jae-myung também visita São Paulo nesta terça-feira, onde se concentra a maior comunidade de seu país no Brasil, com mais de 50 mil pessoas. Com você, Bianca.
0: Obrigada, Gésio Passos. 6 horas 39 minutos. Agora economia. Os entregadores por aplicativo contam com novas regras para financiamento de motos e bicicletas a partir de hoje. Detalhes com a Priscila Mazenotti.
3: Começaram a valer nesta segunda-feira as novas regras para financiamento de motos e bicicletas para quem trabalha com entrega via aplicativo. É assim, quem tinha feito o cadastro e recebeu a confirmação já pode procurar a instituição financeira para análise do crédito e a concessão do financiamento. É justamente a concessão desse financiamento que está liberada a partir desta segunda. Quem ainda não fez o cadastro é só entrar no gov.br/movebrasil. E quem é que pode participar, hein? Bom, quem está inscrito na plataforma de aplicativo há pelo menos 6 meses e fez no mínimo 100 corridas ou entregas nesse período, aqueles que não estão com a lista de corridas atualizada, precisa entrar em contato com a plataforma para correção. Além dessas pessoas, podem aderir os ciclistas, motofretistas ou mototáxis que tenham carteira assinada na mesma empresa há pelo menos 6 meses. Importante, é preciso ter carteira de habilitação categoria A de moto. O cadastro depende de confirmação e só vale para uma moto ou bicicleta por pessoa. O veículo tem de ser fabricado aqui no Brasil, ser 0 km, flex e, no caso de motos, ser de 160 cilindradas. Se for elétrica, ela precisa ser de até 7.500 watts. Para as bicicletas elétricas, elas precisam ser de até 1.000 watts. Quem recebeu o cadastro já pode procurar a Caixa, o Banco do Brasil ou o Banco Honda ou Yamaha para a contratação do financiamento, que é de 100% do valor sem entrada. A carência é de 2 meses e o prazo de financiamento é de 2 anos. Tá em dúvida? Quer saber a lista dos veículos? Isso tudo tá lá no gov.br/movebrasil. Da Rádio Nacional em Brasília, Priscila Mazenotti.
0: 6h41. Tem mais assunto de economia. Você já deve ter ouvido falar sobre a taxa Selic, mas você sabe por que ela é tão importante para a economia? A resposta ajuda a entender o que acontece com os juros, os financiamentos e os investimentos. Vamos conferir na reportagem de Fred Ribeiro, da Rádio Educadora de Salvador, emissora da nossa rede nacional de comunicação pública.

0: Apesar de estar presente em decisões que afetam o bolso de milhões de brasileiros, muita gente ainda não sabe exatamente o que é a taxa Selic ou sequer que ela existe. O nome Selic vem do Sistema Especial de Liquidação e Custódia, rede operada pelo Banco Central, onde títulos públicos federais são negociados. A Selic é considerada o principal instrumento utilizado pelo Banco Central para o controle da inflação, já que ela influencia as outras taxas do país. O professor de economia da UFBA, Armando Avena, explica o papel da taxa.
1: Quando você for ao banco e for pedir depositar seu dinheiro na poupança, por exemplo, eles geralmente utilizam a taxa Selic para remunerar o seu dinheiro.
0: Armando ainda explica que a taxa Selic é atualizada a cada 2 meses pelo Banco Central, durante a reunião do Comitê de Política Monetária da Autarquia, o COPOM. Após passar um longo período estabilizada em 15%, a taxa vem sendo reduzida com frequência nos últimos meses pelo BC. Na revisão mais recente, realizada em junho, a Selic chegou a 14,25%.
1: E é no COPOM que ele define a base. Agora, isso não significa que o mercado não possa estar projetando uma taxa. E aí você tem as taxas projetadas no mercado futuro.
0: A influência da taxa, no entanto, vai muito além apenas do impacto no mercado financeiro do país. O economista detalha que uma alta ou baixa da Selic afeta desde questões como financiamentos e investimentos até a forma de consumo das famílias brasileiras. Ou seja, quando a Selic sobe, o dinheiro fica mais caro. Quando cai, o crédito tende a ficar mais acessível. Para além das previsões do Boletim Focus, o Banco Central mantém um histórico completo de 10 anos da taxa, disponibilizando também as atas completas das reuniões do COPOM. Da Rádio